0: 93. 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

amizade faz emergir o melhor de uma pessoa através do esquecimento de si mesmo.

0: 9:33.
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0: Senhor.
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2: Eu gostaria de fazer uma pergunta. Qual a maior riqueza que você pode ter na vida? Posso arriscar? Amar e ser amado. Eu acho interessante porque às vezes muitas pessoas têm dificuldade de acreditar no sobrenatural por um motivo muito simples. Lhes falta uma experiência natural de confiança, de amor. Não pode ficar em pé. Falta muitas vezes uma experiência natural de confiar, de amar. É muito difícil acreditar em Deus se antes a gente não passou pela confiança, pela possibilidade de acreditar nas pessoas. Essa é a maior riqueza que nós podemos ter na vida. É a gente viver essa fraternidade que, em última instância, todo e qualquer amor evolui para uma grande amizade. É o que eu desejo a todos nós. Eu quero agradecer muito porque essa noite representa isso para mim. Uma oportunidade que eu tenho de encontrar os amigos que de fato me trouxeram aqui. Eu não cheguei aqui sozinho. Eu sou uma multidão. Eu estou povoado por muitas pessoas. E fico muito feliz de olhar nessa plateia e de reconhecer os rostos que hoje significam profundamente ao meu coração. Obrigado, meu povo.

0: 10 horas.
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0: 10h32.
1: Amados e amadas, é noite, e a noite é sempre bela, porque tudo é belo quando o coração está cheio de Deus. Não se perturbe, porque não chegou o sono, vai chegar. Relaxe, se entregue, se abandone, não fique tenso, tensa, senão os seus nervos ficam enrijecidos e você não vai conseguir dormir. Relaxe, entregue-se nas mãos de Deus, ore, tome um pouco d'água, desliga o televisor, fique em silêncio. O silêncio traz a paz interior e o sono vem em consequência. Acenda uma velinha, se puder, longe de panos, e reze. Adormeça na presença dos anjos para amanhã acordar bem e continuar sua caminhada. Deus lhe abençoe.
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0: Obrigado, Jesus.
1: Onze e três. 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
2: Senhor, tu me conheces a fundo. Qualquer coisa que eu faça não te passa despercebido. Sabes o que penso, o que sinto, o que falo, o que faço e por onde vou. Vês minhas horas de entusiasmo e os momentos de desânimo. Presencias as minhas conquistas e as minhas fugas. Sabes muito bem quem eu sou. Tua presença às vezes me alegra, me anima, me esclarece, me pacifica. Estamos em sintonia. Outras vezes, essa mesma presença me incomoda, me questiona, me confunde, me inquieta. Então, eu gostaria de fugir para longe de ti, mas para onde irei? Onde poderei me esconder de ti? Se me arremessar no espaço, lá te encontro. Se me lançar no mais profundo do mar, estás lá também. Se me refugiar na escuridão, nem ali estás ausente. Se me deslocar para outra extremidade da terra, verei que lá é tua morada. Dá-me sensatez, Senhor, para conhecer que só a tua presença libertadora pode sondar à vontade o meu coração. Adverte-me quando eu estiver no caminho errado. Tua mão protetora se estenda sobre mim e me proteja.

0: 11:34.
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meu pai. Agora que as vozes silenciaram e os clamores se apagaram, aqui, ao pé da cama, minha alma se eleva a ti para dizer: creio em ti, espero em ti, amo-te com todas as minhas forças. Glória a ti, Senhor. Deponho em tuas mãos a fadiga e a luta, as alegrias e desencantos deste dia que ficou para trás. Se os nervos me traíram, se os impulsos egoístas me dominaram e dei lugar ao rancor e à tristeza, perdão, Senhor, tem piedade de mim. Se fui infiel, se pronunciei palavras vãs, se me deixei levar pela impaciência, se fui um espinho para alguém, perdão, Senhor. Nesta noite não quero me entregar ao sono sem sentir sobre minha alma a segurança da tua misericórdia, tua doce misericórdia, inteiramente gratuita, Senhor. Eu te agradeço, meu Pai, porque foste a sombra fresca que me cobriu durante todo este dia. Eu te agradeço porque, invisível, carinhoso, envolvente, cuidaste de mim como uma mãe em todas estas horas. Senhor, ao redor de mim, tudo já é silêncio e calma. Envia o anjo da paz a esta casa. Relaxa meus nervos, sossega o meu espírito, solta as minhas tensões, inunda meu ser de silêncio e de serenidade. Vela por mim, Pai querido, enquanto eu me entrego, confiante, ao sono, como uma criança que dorme feliz em teus braços. Em teu nome, Senhor, descansarei tranquilo.

0: Meia-noite e sete.
1: Quando estiveres muito cansado, pare um pouco. Descanse, ore e depois retome aos seus trabalhos com vigor, esperança e fé.
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2: Conselhos do padre. Hoje eu quero lhe aconselhar. E se pudesse fazê-lo ao seu ouvido, eu o faria com muito prazer. A você que está doente, a você que enfrenta uma enfermidade, coragem, confiança. Lembre-se de que tudo passa. Entregue-se nas mãos de Deus e não desanime nunca. Jesus diz: médico, cura-te a ti mesmo. Todo remédio, toda terapia, toda assistência médico ou espiritual ajudam, mas ninguém vai lhe ajudar mais do que você a si mesmo. Confie em Deus, confiando em você. É o conselho do dia.

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porque eu amo Maria, porque Jesus ama Maria, porque a igreja ama Maria, porque os anjos amam Maria, porque você ama Maria. Somos todos filhos da mesma mãe, da mãe de Deus, da mãe de Jesus. Hoje nós vamos dar mais um passinho na Salve Rainha e vamos ver uma frase que tem uma palavra antiga. E a frase diz: eia, pois, advogada nossa. Só até aí, de tanta coisa que a gente tem para falar. Eia, pois. Hoje em português do Brasil a gente não fala mais essa palavra eia, né? E o que significa essa palavra, eia, pois? Significa mais ou menos: olha, ouve, escuta, acorda, né? Eia, né? Então, eia, pois, escuta, pois. Então, escuta, então, abre o coração, então, faz alguma coisa, então nos socorre. Eia, pois, advogada nossa. Aqui nós temos um mundo para falar. O que é um advogado? Um advogado é uma pessoa que busca a justiça. Ele fala com duas partes que estão em litígio e busca fazer com que aquelas duas partes tenham paz, se encontrem, se reconciliem. A gente fala em advogado, lembra logo de briga, não é verdade? Mas não é assim. Nós deveríamos associar advogado a conciliador. Eu tenho a pessoa A e B. Se eu sou advogado, eu vou falar no nome de uma delas para a reconciliação e para a paz. Então, quando São Bernardo diz: escuta, pois, advogada nossa, ele está querendo dizer, Maria, escuta, tu que falas a Jesus em nosso favor. Assim como o advogado fala da pessoa A para a pessoa B em favor da pessoa A, Maria fala em nosso favor a Jesus. É isso que significa escuta, escuta bem, fica atenta, eia, fica atenta, pois, advogada nossa, eia, pois, advogada nossa. Escuta o que a gente está dizendo. Você é a nossa advogada junto de Jesus. Você é a nossa defesa junto da Trindade, junto de Jesus e através dele junto da Trindade. Você é aquela que vai falar em nosso favor. Você que é mãe de misericórdia, vai falar a Deus como mãe. Você que é serva, vai nos prestar esse serviço de falar a Deus em nosso favor. É um serviço que você está fazendo. Você que é mãe de misericórdia, vai falar a Jesus as razões pelas quais ele precisa ter misericórdia de nós. E as razões são o próprio Jesus. Você que é nossa advogada, você que é a nossa vida, você que é a nossa doçura, você que é a nossa esperança, escuta os brados dos degredados filhos de Eva. Escuta, sente no teu coração os suspiros, os desejos de ti, o gemido, o choro que nós estamos passando nesse vale de lágrimas. E como advogada, escuta-nos e fala a Jesus em nosso favor, porque nós pecamos. Porque nós traímos Jesus igual a Judas. Porque nós negamos Jesus igual a Pedro. Ou fizemos até pior. Porque nós temos a Eucaristia, nós temos a confissão, nós temos a igreja. Nós precisamos de uma advogada. Meus irmãos, vocês precisam. Meu irmão, você precisa de uma advogada. Eu preciso de alguém que fale a Jesus sobre mim com misericórdia. Eu preciso de alguém que fale a Jesus sobre mim com doçura. Eu preciso de alguém que me sirva como uma serva, como uma advogada. Eu preciso de alguém que lembre a Jesus que eu estou a caminho, na saída do degredo. Eu preciso de alguém que lembre a Jesus
que eu estou chorando os meus pecados e por isso eu preciso do perdão. Eu preciso da graça de Deus. Eu preciso do perdão. Eu preciso ser colocada num caminho de santidade. É isso que faz a advogada. Ela reconcilia. Escuta, pois, advogada nossa, socorre-nos. Fala Jesus sobre nós. Porque eu amo Maria, porque ela é a minha perfeita, doce, santa advogada. E você?

meia-noite e 34. 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

0: 1 hora.
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0: 1:33. 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

0: 2:03.
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Todas as vezes que ouvires o bater do relógio, às 3 horas, deves mergulhar toda na minha misericórdia, adorando-a e glorificando-a. Implora a onipotência dela em favor do mundo inteiro, especialmente dos pobres pecadores, porque nesse momento foi largamente aberta para toda a alma. Nessa hora, conseguirás tudo para ti e para os outros. Nessa hora, realizou-se a graça para todo mundo. A misericórdia venceu a justiça.

0: horas da tarde.
1: Implora a minha misericórdia, especialmente pelos pecadores, e ao menos por um breve tempo, reflete sobre a minha paixão, especialmente sobre o abandono que me encontrei no momento da agonia. Esta é a hora de grande misericórdia para o mundo inteiro. Permitirei que penetres na minha tristeza mortal. Nesta hora, nada negarei à alma que pedir pela minha paixão. Em nome do Pai, do Filho e do Espírito Santo.
0: Amém.
1: Pai nosso, que estais nos céus, santificado seja o vosso nome. Venha a nós o vosso reino. Seja feita a vossa vontade, assim na terra como no céu. O pão nosso de cada dia nos dai hoje. Perdoai-nos as nossas ofensas, assim como nós perdoamos a quem nos tem ofendido. E não nos deixeis cair em tentação, mas livrai-nos do mal. Amém.
2: Ave Maria, cheia de graça, o Senhor é convosco. Bendita sois vós entre as mulheres. Bendito é o fruto do vosso ventre, Jesus. Santa Maria, Mãe de Deus, rogai por nós, pecadores, agora e na hora de nossa morte. Amém.
1: Professemos a nossa fé.
3: Creio em Deus, Pai Todo-Poderoso, Criador do céu e da terra, e em Jesus Cristo, seu único Filho, nosso Senhor, que foi concebido pelo poder do Espírito Santo, nasceu da Virgem Maria, padeceu sob Pôncio Pilatos, foi crucificado, morto e sepultado, desceu à mansão dos mortos, ressuscitou ao terceiro dia, subiu aos céus, está sentado à direita de Deus Pai Todo-Poderoso, donde há de vir a julgar os vivos e os mortos. Creio no Espírito Santo, na Santa Igreja Católica, na comunhão dos santos, na remissão dos pecados, na ressurreição da carne, na vida eterna. Amém.
0: Nesta primeira dezena, nós colocamos aos pés de Jesus misericordioso a sua vida, suas intenções, suas necessidades mais profundas do íntimo do seu coração. Nos unimos às almas do purgatório. Rezamos pela conversão dos pecadores do mundo inteiro, pela conversão da nossa família. Eterno Pai,
3: eu vos ofereço o corpo e o sangue, a alma e a divindade de vosso diletíssimo Filho, nosso Senhor Jesus Cristo, em expiação dos nossos pecados e os do mundo inteiro.
0: Pela sua dolorosa paixão,
1: tende misericórdia de nós e do mundo inteiro.
0: Pela sua dolorosa paixão,
1: tende misericórdia de nós e do mundo inteiro.
0: Pela sua dolorosa paixão,
1: tende misericórdia de nós e do mundo inteiro.
0: Pela sua dolorosa paixão,
1: tende misericórdia de nós e do mundo inteiro.
0: Pela sua dolorosa paixão,
1: tende misericórdia de nós e do mundo inteiro.
0: Pela sua dolorosa paixão,
1: tende misericórdia de nós e do mundo inteiro.
0: Pela sua dolorosa paixão,
1: tende misericórdia de nós e do mundo inteiro.
0: Pela sua dolorosa paixão,
1: tende misericórdia de nós e do mundo inteiro.
0: Pela sua dolorosa paixão,
1: tende misericórdia de nós e do mundo inteiro.
0: Pela sua dolorosa paixão,
1: tende misericórdia de nós e do mundo inteiro. Nesta segunda dezena, nós rezamos por você que está doente, por você no leito do hospital, por você que traz uma doença incurável, e com você dizemos: Jesus, eu confio em vós. Convidamos você agora a abandonar-se inteiramente na misericórdia de Jesus que o envolve agora. Nós colocamos aos pés de Jesus todos os enfermos, aqueles que nós conhecemos e amamos, e especialmente rezamos por aqueles enfermos esquecidos, pelos quais ninguém mais reza, e por isso rezamos com imensa confiança. Eterno Pai,
3: eu vos ofereço o corpo e o sangue, a alma e a divindade de vosso diletíssimo Filho, nosso Senhor Jesus Cristo, em expiação dos nossos pecados e os do mundo inteiro.
1: Pela sua dolorosa paixão,
0: tende misericórdia de nós e do mundo inteiro.
1: Pela sua dolorosa paixão,
0: tende misericórdia de nós e do mundo inteiro.
1: Pela sua dolorosa paixão,
0: tende misericórdia de nós e do mundo inteiro.
1: Pela sua dolorosa paixão,
0: tende misericórdia de nós e do mundo inteiro.
1: Pela sua dolorosa paixão,
0: tende misericórdia de nós e do mundo inteiro.
1: Pela sua dolorosa paixão,
0: tende misericórdia de nós e do mundo inteiro.
1: Pela sua dolorosa paixão,
0: tende misericórdia de nós e do mundo inteiro.
1: Pela sua dolorosa paixão,
0: tende misericórdia de nós e do mundo inteiro.
1: Pela sua dolorosa paixão,
0: tende misericórdia de nós e do mundo inteiro.
1: Pela sua dolorosa paixão,
0: tende misericórdia de nós e do mundo inteiro. Nesta terceira dezena, nós apresentamos a Jesus misericordioso toda e qualquer forma de desespero. Nós pedimos que o sangue e água que jorram do diletíssimo coração de Jesus envolva agora, na paz que vem do Senhor, toda e qualquer pessoa que se sente em desespero, as famílias, os doentes, os agonizantes deste dia, os endividados, que recebam agora, no nome de Jesus, do coração misericordioso de Jesus, a paz que o mundo não conhece. Rezemos agora com imensa confiança. É Jesus misericordioso quem nos visita. Eterno Pai,
3: eu vos ofereço o corpo e o sangue, a alma e a divindade de vosso diletíssimo Filho, nosso Senhor Jesus Cristo, em expiação dos nossos pecados e os do mundo inteiro.
0: Pela sua dolorosa paixão,
1: tende misericórdia de nós e do mundo inteiro.
0: Pela sua dolorosa paixão,
1: tende misericórdia de nós e do mundo inteiro.
0: Pela sua dolorosa paixão,
1: tende misericórdia de nós e do mundo inteiro.
0: Pela sua dolorosa paixão,
1: tende misericórdia de nós e do mundo inteiro.
0: Pela sua dolorosa paixão,
1: tende misericórdia de nós e do mundo inteiro.
0: Pela sua dolorosa paixão,
1: tende misericórdia de nós e do mundo inteiro.
0: Pela sua dolorosa paixão,
1: tende misericórdia de nós e do mundo inteiro.
0: Pela sua dolorosa paixão,
1: tende misericórdia de nós e do mundo inteiro.
0: Pela sua dolorosa paixão,
1: tende misericórdia de nós e do mundo inteiro.
0: Pela sua dolorosa paixão,
1: tende misericórdia de nós e do mundo inteiro. Nesta quarta dezena, nós apresentamos a Jesus as necessidades mais íntimas de cada um de nós. E por isso agora você apresenta a sua necessidade. Fale com Jesus agora, que ouve-nos em oração. Porque Jesus tudo pode, nós queremos também nesta dezena pedir por nossas famílias e em especial por todos aqueles que precisam de um trabalho. Jesus, nós pedimos por todo pai de família, por toda mãe de família, por todo jovem que precisa trabalhar. Nós pedimos, Senhor, que tua divina misericórdia, unida à tua divina providência, abra os caminhos para todos os trabalhadores que precisam hoje de um emprego. Rezemos com imensa confiança. Eterno Pai,
3: eu vos ofereço o corpo e o sangue, a alma e a divindade de vosso diletíssimo Filho, nosso Senhor Jesus Cristo, em expiação dos nossos pecados e os do mundo inteiro.
1: Pela sua dolorosa paixão,
0: tende misericórdia de nós e do mundo inteiro.
1: Pela sua dolorosa paixão,
0: tende misericórdia de nós e do mundo inteiro.
1: Pela sua dolorosa paixão,
0: tende misericórdia de nós e do mundo inteiro.
1: Pela sua dolorosa paixão,
0: tende misericórdia de nós e do mundo inteiro.
1: Pela sua dolorosa paixão,
0: tende misericórdia de nós e do mundo inteiro.
1: Pela sua dolorosa paixão,
0: tende misericórdia de nós e do mundo inteiro.
1: Pela sua dolorosa paixão, paixão.
0: Tende misericórdia de nós e do mundo inteiro.
1: Pela sua dolorosa paixão.
0: Tende misericórdia de nós e do mundo inteiro.
1: Pela sua dolorosa paixão.
0: Tende misericórdia de nós e do mundo inteiro.
1: Pela sua dolorosa paixão.
0: Tende misericórdia de nós e do mundo inteiro. Nesta quinta dezena, nós apresentamos a Jesus tudo aquilo que para nós não tem solução aos olhos humanos. Nesta dezena, nós rezamos por aquilo que é impossível aos nossos olhos, mas não é para Jesus. Pedimos a Jesus pelas curas físicas, por todas aquelas enfermidades que diante da medicina não há cura, por todos os desenganados, por todos aqueles que passam nesse exato momento por muitas aflições e provações na própria carne. Nós pedimos, Jesus, cura, libertação, restauração, pelo poder da tua infinita misericórdia. Jesus, tu és a nossa solução. Nós pedimos por todas as causas impossíveis, pedimos a tua presença, pedimos a tua fortaleza e nós convidamos nesse instante você que reza conosco, que de maneira especial recorra à intercessão de Santa Faustina, aquela que foi e é a secretária da Divina Misericórdia. Jesus disse a Santa Faustina: peçam muito, muito mesmo, porque o meu desejo é dar muito. Faça seu pedido e reze com um coração feliz e repleto de confiança. Eterno Pai,
3: eu vos ofereço o corpo e o sangue, a alma e a divindade de vosso diletíssimo Filho, nosso Senhor Jesus Cristo, em expiação dos nossos pecados e os do mundo inteiro.
0: Pela sua dolorosa paixão,
1: tende misericórdia de nós e do mundo inteiro.
0: Pela sua dolorosa paixão,
1: tende misericórdia de nós e do mundo inteiro.
0: Pela sua dolorosa paixão,
1: tende misericórdia de nós e do mundo inteiro.
0: Pela sua dolorosa paixão,
1: tende misericórdia de nós e do mundo inteiro.
0: Pela sua dolorosa paixão,
1: tende misericórdia de nós e do mundo inteiro.
0: Pela sua dolorosa paixão,
1: tende misericórdia de nós e do mundo inteiro.
0: Pela sua dolorosa paixão,
1: tende misericórdia de nós e do mundo inteiro.
0: Pela sua dolorosa paixão,
1: tende misericórdia de nós e do mundo inteiro.
0: Pela sua dolorosa paixão,
1: tende misericórdia de nós e do mundo inteiro.
0: Pela sua dolorosa paixão,
1: tende misericórdia de nós e do mundo inteiro.
3: Deus Santo, Deus Forte, Deus Imortal, tende piedade de nós e do mundo inteiro. Deus Santo, Deus Forte, Deus Imortal, tende piedade de nós e do mundo inteiro. Deus Santo, Deus Forte, Deus Imortal, tende piedade de nós e do mundo inteiro.
1: Em nome do Pai, do Filho e do Espírito.

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1: Amados e amadas, é madrugada. Quero partilhar com vocês que eu gosto das madrugadas. Gosto do silêncio desse momento. Até nas grandes cidades, às vezes, quando estou no hotel, ouso abrir a janela para olhar, contemplar as avenidas quase abandonadas. É hora de recolher-se. E se você não está conseguindo dormir, por favor, não se estresse, não se maltrate. Administre esse momento sem angústias. Retome o caminho da paz interior. Encha-se dessa paz. Levante-se, tome um pouco d'água. Ore ajoelhado aí no seu quarto. Se quiser, acenda uma velinha longe de panos ou de cortinas. Contemple a sua chama crepitando. Feche os olhos. Você verá uma luz branca azulada, de olhos fechados. Você perceberá uma luz branca azulada descendo sobre você. Eu faço muito esse exercício e vejo essa luz. Repouse, repouse. Os problemas, deixa para amanhã. Deus lhe acompanhará e você o resolverá. Agora, repouse. Repouse, meu filho. Repouse, minha filha. Nada lhe perturbe. Tudo passa. Com a paciência, tudo se alcança. Só Deus basta. Reze. Reze. Encha-se de paz. Encha-se dessa paz. Não fique se virando para lá e para cá no colchão. Relaxe. Sinta essa agradável sensação de repouso, de alguém que lhe toca e lhe diz: estou contigo, nada te perturbe. Deus te abençoe, Deus te proteja. Amém.
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0: porque eu amo Maria? Porque o Senhor está nela. E porque ela está no Senhor. E porque ela me ensina a estar no Senhor. Hoje nós vamos ver mais uma frasezinha da primeira parte da Ave Maria. Cheia de graça, o Senhor é convosco. Primeiro esse cheia de graça. Em grego, Lucas usa a palavra kekaritomene, que é muito mais do que cheia. E muito mais também que transbordante. Porque veja bem, quando eu pego um copo, coloco água nesse copo até a borda, eu digo que o copo está cheio de água, certo? No caso, a água seria Jesus e o copo seria Maria. Se eu coloco mais água, aquela água começa a transbordar. Mas Maria continua sendo o copo e Jesus continua sendo a água, mesmo que a água esteja transbordante. A palavra grega kekaritomene é muito mais forte do que cheia. Ela significa que Nossa Senhora se confunde com a graça. Ela não é a graça, mas ela é tão plena, ela é tão aberta à graça, ela é toda sim a Deus, toda humildade, toda abertura à graça, de tal forma que ela se confunde com a graça. É esse o significado de kekaritomene, que infelizmente em português nós não temos uma palavra para expressar. E nós usamos plena de graça ou cheia de graça. Mas nós temos que nos lembrar sempre que esse cheia de graça é como Maria continua a ser Maria, a graça continua a ser a graça, mas as duas se confundem. Né? Maria e Jesus, Maria e a Graça, Maria e o Espírito Santo se confundem, embora ela continue a ser uma criatura, mas ela é uma criatura kekaritomene, a mais cheia de graça entre todas as criaturas que Deus criou e criará. Ninguém é comparável a Maria. Ninguém recebeu a graça de forma tão intensa como Maria, porque ela, na sua concepção, recebeu toda a salvação de Jesus Cristo, toda a ressurreição, a morte, a paixão de Cristo, sem nenhum obstáculo, sem o obstáculo do pecado, num sim pleno dado a Adão. Nós dizemos Ave Maria cheia de graça, ou então Shalom Miriam, ou então Kekaritomene. O Senhor é convosco. Olha, essa frase quer dizer muito mais coisa do que a gente imagina. O anjo diz Shalom a Maria, como nós vimos no programa passado. Maria diz Shalom ao anjo e é o encontro da plenitude do Shalom em duas criaturas plenas do Shalom de Deus, plenas da graça, da paz de Deus, plenas da graça de Jesus Cristo. E o anjo vai adiante e reconhece Maria como esse receptáculo do Senhor. Ele diz, o Senhor é convosco. Ele não diz, o Senhor está convosco. Mas ele diz, o Senhor é contigo. Não tinha jeito do Senhor não estar, não ser em Maria. Porque pelo seu sim, Maria se encheria de Deus também na forma do Deus feito homem. Mas pelo seu sim, na sua concepção sem pecado, Maria se confundia, vamos dizer assim, com a graça, sem deixar de ser ela. E o Senhor estava presente nela, como estava presente no Templo de Jerusalém, como hoje está presente na Eucaristia. Maria, eu, o anjo de Deus, reconheço, o Senhor habita em ti, o Senhor é contigo. E nós, Maria, agora aqui reunidos aos teus pés no programa Porque Amo Maria, nós também dizemos, tu és o templo do Senhor, tu és o sacrário vivo da Santíssima Trindade, o Senhor é contigo. Porque eu amo Maria, porque ela é o sacrário vivo da Santíssima Trindade. E você?
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0: 4:34.
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1: Conselhos do padre. Hoje eu quero lhe aconselhar, e se pudesse fazê-lo ao seu ouvido, eu o faria com muito prazer. A você que está doente, a você que enfrenta uma enfermidade, coragem, confiança. Lembre-se de que tudo passa. Entregue-se nas mãos de Deus e não desanime nunca. Jesus diz: médico, cura-te a ti mesmo. Todo remédio, toda terapia, toda assistência médico ou espiritual ajudam, mas ninguém vai lhe ajudar mais do que você a si mesmo. Confie em Deus, confiando em você. É o conselho do dia.
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Olha a hora, olha a hora, povo sertanejo, aqui na Mais Vida são 5h30. Bom dia, estou de volta com o programa Canta Nordeste, programa de todas as mães aqui pela Rádio Agnurei. Na comunicação, Edmilson Pedrosa, na técnica só é o Matheus, no oferecimento do supermercado Panificadora e Frigorífico Almeida de Fernando Cibrino de Vitor, popular Fernando Cibo e Zanara. 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Aqui você tem vez. Festa no Nordeste, Gildo Moreno, vamos rever o passado.

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2: Olha a hora, olha a hora, olha a hora, povo sertanejo. São 5 horas e 35 minutos. 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Choro de saudade, Edelmiro Barros.

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1: Olha a hora, olha a hora, são 5h40. É, o programa Canta Nordeste, o seu programa de todas as razões aqui pelo Rádio Agri.
2: E a gente tá amarrado aonde?
1: Tá amarrado lá no residencial Maria de Fato, na casa de Gesso do Pandeiro.
2: Já peguei.
1: Já pegou?
2: Já peguei.
1: Ele é mole que só cai na hora, pai.
2: Já caiu, ele é mole.
1: Já caiu, pai. Se virem também lá do Recanto Verde. Mas cai um jegue que só, né? É o Severino, é o vaqueiro lá do Recanto Verde. É, lá em Chico Leite. 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
2: Olha a hora, olha a hora. São 5 horas e 46 minutos. 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Vamos atender a Vilma, lá do São Cristóvão. Ficou de sexta-feira, aqui você tem vez. Ficou de sexta-feira, mas vamos tocar para você. Tamborete de Forró, Santana.

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1: É o seu programa de todas as mães. Vamos atender a José Severino Despindo lá do lado de Garanhuns. Ele pediu uma música meio diferente aqui. A cigana, né? Cigana mentiu. É com Ali Lobo.

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1: É, olha a hora, olha a hora, olha a hora, povo sertanejo aqui na Mais Vida, são 5 horas e 54 minutos. Vamos atender a Neina lá de Venturosa. Neina lá de Venturosa pediu Dama Preferida. Padre Alessandro Campos.

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2: Olha a hora, são 5 horas e 57 minutos. Vamos atender a Maria Luísa Filha, lá de Venturosa. Ela pediu Chico Mineiro, Tonique e Tinoco.
3: Cada vez que eu me lembro do amigo Chico Mineiro, das viagens que nós fazia, era ele meu companheiro. 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Hoje, porém, com tristeza, recordando das proezas da nossa viagem motim, viajemos mais de 10 anos, vendendo boiada e comprando por esse rincão sem fim. Caboclo de nada temia.

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1: Ah, pois é, agora vem a hora do Ângelus pra você meditar, oferecer a quem você ama, compadre Adil Simões e Antônio Justo.
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3: Queridos irmãos e irmãs, comecemos esse dia na presença do Senhor, sob o olhar de Nossa Senhora, nossa amada mãe e mestra. A oração do Ângelus nos leva aos braços de Maria. Reze conosco, amemos a Nossa Senhora, que ela nos apresente a Jesus. Em nome do Pai, do Filho e do Espírito Santo.
4: Amém.
3: O anjo anunciou a Maria,
4: e ela concebeu do Espírito Santo.
3: Ave Maria, cheia de graça, o Senhor é convosco. Bendita sois vós entre as mulheres, bendito é o fruto do vosso ventre, Jesus.
4: Santa Maria, Mãe de Deus, rogai por nós, pecadores, agora e na hora de nossa morte. Amém.

0: a escrava do Senhor.
1: Faça-se em mim segundo a vossa palavra.
0: Ave Maria, cheia de graça, o Senhor é convosco. Bendita sois vós entre as mulheres. Bendito é o fruto do vosso ventre, Jesus.
1: Santa Maria, Mãe de Deus, rogai por nós, pecadores, agora e na hora de nossa morte. Amém.
0: E o Verbo se fez carne
1: e habitou entre nós.
0: Ave Maria, cheia de graça, o Senhor é convosco. Bendita sois vós entre as mulheres. Bendito é o fruto do vosso ventre, Jesus.
1: Santa Maria, Mãe de Deus, rogai por nós, pecadores, agora e na hora de nossa morte. Amém.
0: Glória ao Pai, ao Filho e ao Espírito Santo.
1: Como era no princípio, agora e sempre. Amém.
0: Oremos. Ó Deus, derramai a vossa graça em nossos corações, para que, conhecendo pela mensagem do anjo a encarnação do vosso Filho, cheguemos por sua paixão e cruz à glória de sua ressurreição. Por nosso Senhor Jesus Cristo vos pedimos, Pai, na unidade do Espírito Santo.
1: Amém.
0: Tenham todos um abençoado dia na presença de Jesus nosso Senhor.
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0: Caetano Odesso e a Hora do Rei, Luiz Gonzaga.
1: Arco verde, gente boa, Cristo.
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3: Olha a hora, olha a hora, são 6:08 aqui na Mais Ouvida. É, deixa eu ver agora, deixa eu ver pra Marlos, lá de Cariacica, do Espírito Santo, pertinho do Rio de Janeiro, já tá com a gente. É, Nova Jerusalém, Luiz Gonzaga, canta pra gente.

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2: Olha a hora, olha a hora, são 6:10 aqui na Mais Ouvida. 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Vamos atender a Marilma. Marilma lá do Sucupira. Ela pediu Pinicado da Viola, música minha e de Walter.

Fala, povo sertanejo, aqui na Mais Vida são 6:19. É o sucesso, é o programa Canta Nordeste, no oferecimento de Popó Ar-Condicionado Automotivo. 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

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Vamos atender Antônio Luiz da Boa Vista. Aqui é muito pedido, né? Antônio Luiz da Boa Vista pede boi de carro, Delmiro Barros.

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2: Pare, Pascoal.
3: Vai não.
4: Vai, vai sim.
2: Eu mesmo não.
4: Vai estudar, vai estudar.
2: Não.
4: Ah, pois é, vamos atender a Damião Thiago lá do sítio Brejo Velho de Paranatama. Ele pediu Nossa Senhora Aparecida Ginigene e também, deixa eu ver aqui, pra Lindinalva lá de Sanharó.

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1: Olha a hora, são 6:28 aqui na Mais Ouvida. Vamos atender agora pra muita gente agora, no meu tempo de criança, música minha pra seu Miro lá na Fazendinha, e também pra Zé de Bila, também pra Josimar, pra Adalberto, pra Renato Vaqueiro, pra Dona Lourdes, pra Dona Maria, pra todo mundo tá ligadinho no programa Canta Nordeste do Sul, e também pra Edna, e Lucas Vaqueiro. Daqui a pouquinho tem uma atuada aqui de Jorginho, lá da Fazendinha, que pediu pra tocar, sentir as emoções de uma boa toada. Também pra Helena, na Boa Vista, ela pede, oferecendo a seu esposo Luiz Honoro, aí na Boa Vista. Um abraço a todo mundo aí ligadinho. Também pra Sérgio, lá do sítio Climério.

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1: Ah, pois essa canção também é Lenita, e pro seu esposo Luiz, Luiz Humberto, lá da Boa Vista. Tá dado o recado. E também é pra Iraci, lá do Açude do Campo, e Neuza, lá de Mimosa. Agora vem um bloco comercial, depois nós volta com a Hora da Viola, Pinho de Ouro.
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1: É, rapaz, pois é, vamos, deixa eu ver aqui. É, os poetas do passado, vamos rever o passado mesmo, né? É, Ivanildo Vila Nova e Valdi Teles, deixa eu ver pra quem. Para Maria, Maria Santos, lá do sítio Queimada Nova, da cidade da Pedra, oferece a ouvir a sua mãe lá no sítio Cachoeirinha de Buíque. E também para Severina e Doge, na cidade da Pedra, e Romilda, lá de Sanharó.
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É, rapaz, deixa eu ver aqui, quero oferecer essa canção pra Antônio Bento, da lanchonete lá de São Paulo. Ô, oh, coisa boa, na lanchonete aí curtindo, né? A programação da Rádio Agnus Dei, também pra Lúcia Porto, pra Eduardo Nascimento lá de Osasco, São Paulo, já ligou também. Eu ofereci música ao povo do Cajueiro do Oeste e do Sítio Fundão. Ah, pois é, agora vamos atender a Neide lá do Riacho do Meio, pediu pão com mortadela, Zé, pedi, Luizinho.

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2: É, rapaz, tem um modo de pedido, né? Vamos atender Marcondes Viana, é o rei do importado lá do Secora. Ele pediu com que roupa eu vou. Eu sei da minha, a minha eu vou com a calça jeans. E tu vai de vestido, né?
3: Edmilson Mendonça, tá com forró pra nós, ó. Deixa de conversa.
2: É, com que roupa eu vou também pra... Peraí, não é nem de Toinha, lá do Riacho Feliciano de Sertânia. Pra Rita da Conceição, lá de São Heró. Edmilson Mendonça, e nem volta.

0: tipo de tatuagem eu quero parabenizar a todos os aniversariantes do dia, principalmente Lucilene, que é a netinha de dona Eunice, gente cara, gente de primeira qualidade lá das torres. Essa mulher é o quebra-galho da gente aqui, quando falta energia, ela é quem liga lá as torres aqui da Rádio Aguinaldo Rei. Dona Eunice, muito obrigado aí por tudo que a senhora faz pelo sucesso dessa casa. E tá aí os parabéns para sua netinha.
1: Parabéns, parabéns, parabéns para você.
0: É a Lucilene Anoro, é a netinha de dona Eunice lá das torres aqui da Rádio Aguinaldo Rei. Ah, pois é, rapaz, deixa eu ver aqui. Ah, tem um pedido aqui, tem um pedido de Jorge, Jorginho lá da fazendinha. Essa toalha dele adora, ele oferece a sua esposa, dá um abração, né? Dá um abraço aí, Edna e Luiz, e Lucas Vaqueiro. É Canário do Sanharó, quem canta é compadre do Pinheiro e Tuta da Sanfona. Sanharó.

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1: Essa toada eu fiz, faz tempo que eu fiz essa toada. É, cantada por compadre do Pinheiro e Tuta da Sapona, pedido de Jorginho lá da Fazendinha. Agora, deixa eu ver aqui, agora pra Ataíde Lopes lá de Buíque, tem muita gente, Ataíde Lopes de Buíque, pra Rosa de Gonzaga lá da Serra das Vales também, pra Antônio Bento da lanchonete lá em São Paulo e também pra Iris França aqui do São Geraldo, ela pediu Minha Casinha e também pra Gil Salmeno e Salmeno na Dona Nadi, meus irmãos, né? Dona Didiga e também Maria de Fátima aqui de Arco Verde. E pra todo mundo ligadinho no programa Canta Nordeste, Minha Casinha, é de meus pedaços de Nebalde.

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1: 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Ah, pois é, se tinha de pra Gil Somena e Dona Nadir descansar em paz, né? É, essa música eu fiz pra todo mundo, né? A música é dedicada a você. Agora ficou aqui Terezinha lá do Sítio Retiro, ela pediu troca o ódio pelo amor, padre Alessandro Campos, fica pra amanhã. Amadeus lá do povoado Trapiá de Ati, é Pernambuco, pediu também festa de Inajá com Zé de Almeida, fica pra amanhã também. 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Tá dado o recado. Eita, Zé Pagambá, eu vou me embora.
2: Vai não.
1: Eu não queria
2: eu
1: nem
2: não
1: ir.
2: Vai não.
1: Ô, Gilson Mendes, eu disse, eu não vou não, eu acho que eu não vou não.
3: Vai sim, eu vovô. Vou ficar.
1: Eu vou ficar mais cabelinho, Gilson Mendes aqui. Ah, pois é, rapaz. Amanhã, se Deus quiser, nós estamos de volta com o programa Canta o Nordeste, a liderança em audiência. Você vai ficar agora na companhia do Padre Adilson Simões, no Bom Dia, Povo de Deus, com... É, deixa eu ver aqui, com o Padre Adilson Simões. Bom Dia, Povo de Deus, com o Padre Adilson Simões. E logo mais às 8 horas da manhã, viva com o Tiago Felipe. E uma hora da tarde tem um baixinho de pesqueira com o Medozinho, que faz gosto, é ali Vasconcelos. Na comunicação é do meu Mendonça, na técnica só é o Matheus. Amanhã, se Deus quiser, nós estamos de volta. Ô, cabelinho, vamos embora, menino. É, fui.
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4: Amados e amadas, muito obrigado pela audiência crescente que vocês concedem à nossa emissora. 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

0: Pergunta para você, se o Espírito Santo me levou a essa questão, a questionar, talvez você tenha pensado sobre isso. O que queres de mim, Senhor? Que essa pergunta seja para você um mergulho no amor de Deus, no seu coração misericordioso. Diga comigo, o que é que queres de mim hoje, Senhor? O que o Senhor planejou para mim? Me ajuda a enfrentar todas as minhas fraquezas, me ajuda nesse dia a não desistir, a não parar nos meus limites, mas sonhar mais alto e voar para Ti. Que eu compreenda nesse dia, Senhor, que não existe desânimo, não existe tristeza, não existe angústia, quando meu coração já está guardado em Ti e eu quero Te buscar. Então, vou repetir a pergunta, o que queres de mim hoje, Senhor? E eu Te peço que eu faça a Tua vontade e seja essa a minha maior graça. Então, a gente iniciando esse dia nos colocando na presença de Deus, pedindo a Ele que Ele seja esse rochedo que nos guarda, esse abrigo, a gente inicia com o sinal da Santa Cruz.
1: Pelo sinal da Santa Cruz, livrai-nos Deus, nosso Senhor, dos nossos inimigos. Em nome do Pai, do Filho e do Espírito Santo. Amém.
0: Amém.
1: Começar uma semana fazendo o sinal da cruz. Insisto que você, ao levantar-se, faça-o com toda piedade. É algo tão precioso, porque você se reveste do poder do alto, a cruz de nosso Senhor Jesus Cristo tem um poder infinito, porque nela Ele derramou seu sangue para redimir o gênero humano. Aí está o núcleo de nossa fé. Fomos comprados, diz o apóstolo, por um preço muito alto. O sangue do Cordeiro Pascal, do Cordeiro de Deus, aquele que tira o pecado do mundo. Ensine seus filhos pequenos a fazer o sinal da cruz, pois não é que estamos esquecendo essa prática? Os pais já não ensinam às crianças as coisas de Deus? Tão simples, tão grandes, tão poderosas, tão necessárias. Ensine a sua criança pequena a fazer o sinal da cruz, a juntar suas mãozinhas e rezar o ato de contrição, a consagração ao Santo Anjo da Guarda. Vivemos tempos difíceis. Quando desprezamos as coisas de Deus, quando esquecemos, mais cedo ou mais tarde, vamos pagar pelos nossos erros, que somos nós mesmos que os construímos para nós. Deus não castiga. Nós nos castigamos quando nos afastamos dele. Quem não se aproxima do amor não é amado. Quem não se aproxima da luz, fica nas trevas. Quem não se esforça para praticar o bem, fica imerso no mal. Ou você não entende? Ah, se eu tivesse um canal de televisão para dizer essas coisas para o Brasil inteiro e para o mundo. Mas digo a você, meu irmão, vamos multiplicar a nossa ação evangelizadora. Vamos dizer que somos de Deus. Vamos explicitar, mostrar para o mundo o nosso DNA, a nossa fé. Por isso, peçamos agora que o Espírito Santo de Deus venha sobre nós. Venha sobre você, sobre sua família. Venha sobre o Brasil, sobre o mundo inteiro.

Vinde, ó Pai dos pobres, vinde Consolador, vinde Espírito da Verdade, vinde iluminar nossas vidas, vinde santificar os sacerdotes, santificai-nos, dai-nos um coração semelhante ao de Jesus, bom pastor, e livrai-nos das ambições desordenadas às coisas materiais. Tornai-nos apenas servos por amor. Vinde, ó Espírito Santo, sobre os nossos bispos, dai-lhes o dom da sabedoria para que governe suas dioceses em santidade. Consolai o coração de tantos pastores que no silêncio, sem que ninguém saiba, carregam pesadas cruzes, sofrem em virtude do ministério que a Igreja lhes concedeu, serem pastores, apóstolos. Santificai e abençoai nossos bispos. Protegei com vossa presença, iluminai toda sua vida, o Santo Padre e o Papa Leão, o Colégio Universal dos Bispos e a multidão dos fiéis. Gerai em nós, em cada instante, um amor apaixonado por Jesus, por sua Igreja. Dai-nos sempre um desejo profundíssimo de fidelidade à Igreja, porque é na Igreja que nós somos salvos e nunca fora dela. Quem dela se afasta cai nas tramas e das insídias de Satanás. Santo Espírito de Deus, peço-vos agora, suplicante, olhai, acompanhai os enfermos que estão em casa, nos hospitais. Curai-os. Tende misericórdia dos agonizantes. Dá-lhes nesse momento derradeiro a graça de contemplar o rosto misericordioso de Jesus para que sejam salvos. Santo Espírito de Deus, ó amor de todo amor, inundai-nos. Levai-nos pelos caminhos da verdade. Tornai-nos alegres na esperança, fecundos na caridade.

Enchei os corações dos vossos fiéis e acendei neles o fogo do vosso amor. Enviai, Senhor, o vosso Espírito e tudo será criado e renovareis a face da terra. Oremos, ó Deus, que instruísse os corações dos vossos fiéis com a luz do Espírito Santo. Fazei que apreciemos retamente todas as coisas segundo o mesmo Espírito e gozemos sempre de sua consolação. Por Cristo, Senhor nosso. Amém.

Santo Espírito de Deus, pedimos a graça de permanecer em Ti, que possas fazer morada em nosso coração, se agradar deste coração que muitas vezes acumula tantos sentimentos que não vêm de Ti. Por isso, nessa manhã, esvazia-nos, ó Santo Espírito de Deus, esvazia-nos, lava-nos, purifica-nos, para que sejamos essa morada agradável. Vem em nosso auxílio, ó amado Espírito Santo de Deus. Ajuda-nos para que nas dificuldades possamos nos inclinar até Deus. Nos inclina, Senhor. Não nos deixa enrijecidos, endurecidos diante de decisões, diante de ofensa. Mas ajuda-nos a nos reclinar, a reconhecer não somente nossas fraquezas, mas nossos erros, para que possamos nos aproximar mais de Ti, que és o puro amor. Purifica-nos, Senhor. Vem, Santo Espírito, sobre tantas pessoas que nesse momento nos escuta. Estava como se um nó na garganta, um peso nas costas. Alivia-nos, Senhor, nessa manhã. Inunda-nos, Senhor, com Teu amor. Ajuda-nos, Senhor, a dar passos, a tomar as decisões certas, a fazer a Tua vontade. Ó Jesus, que possamos dizer que essa é a nossa vontade, somente fazer a Tua. Mas quantas vezes fazemos contrário, Senhor? Por isso nos decepcionamos, por isso a ansiedade se instala em nossa mente. Desinstala-nos, Senhor. Nós clamamos a Ti. Desinstala os maus pensamentos, os pensamentos desordenados. Ordena-nos, Senhor, para que possamos ser essa morada, para que possamos ser descanso. Vem, Santo Espírito, fica conosco, fica com todos aqueles que estavam sem acreditar, pessoas que estavam duvidando da Tua presença. Aquece-os, Senhor, com Teu amor, sopra sobre eles. Vem, fogo abrasador, e fica conosco, Senhor.

0: Repousa, Santo Espírito, repousa sobre todos nós. Firma nossos passos na verdade. Livra-nos dos erros. Vem, Santo Espírito, sobre todos nós. Sobre os que estão em casa, os que estão tomando café, os que estão na estrada. Repousa, Santo Espírito, sobre nosso grupo de caminhoneiros, o Clube de Caminhoneiros da Misericórdia, esses 26 homens que nas estradas do Brasil acompanham esta emissora nesse horário. Repousa, Santo Espírito, sobre os que estão desanimados, que amanheceram esse dia sem forças. Repousa sobre as crianças que não se conformam com a derrota do Brasil, porque são crianças. Ilumina-as para que elas percebam que futebol é bonito, mas é apenas um jogo, e que nós somos muito mais do que uma partida de futebol. Anima, consola essas crianças para que compreendam a beleza de nossa pátria, para que estudem e se preparem para um futuro brilhante. Espírito Santo de Deus, não nos deixe cair no pessimismo, no negativismo. Ó Espírito Santo, toca agora pessoas depressivas, levanta-as desse desânimo. Ó Espírito Santo, toca com teu poder estas pessoas que sofrem tanto. Depressão é doença, e às vezes sofre também em casa, com as pessoas dizendo: isso não é nada. É doença, e doença que machuca e como faz sofrer. Mas liberta todas as pessoas depressivas agora. Ontem eu tive a felicidade, anteontem e ontem, de atender muitas pessoas depressivas. Eu as vi saírem daqui animadas, o rosto, quando chegaram, o rosto abatido, porque todo o segredo está na nossa fé, está dentro de nós. Se você se entrega à tristeza, ela lhe empurra para baixo mesmo. Mas se você diz: Senhor, cura-me, Jesus, cura-me, você se libertará. Queira, remédios são necessários e indispensáveis. Assistência médica, psicológica, psiquiátrica são extremamente importantes, mas não curam ninguém se a pessoa não quiser se curar. Tenha certeza disso. Portanto, creia agora, faça a sua parte, abandone-se nas mãos do Senhor. Oh meu Deus, eu te peço, suplicante, abençoa todas as pessoas que vêm a esse santuário. Ontem julgávamos que viesse poucas pessoas por causa do jogo do Brasil. Quantas pessoas aqui chegaram? Confirma cada pessoa que vem a esse santuário que é teu. Cumula-as de bênçãos, graças, curas. Oh Jesus amado, nós te louvamos porque teu Espírito paira sobre esse santuário e realiza aqui prodígios, graças abundantes para o teu povo peregrino. Eu te peço, por fim, protege nossa juventude, ilumina para que não se perca por caminhos tortuosos que não levam a nada. Olha para tantos jovens que estão entregues, absolutamente entregues à dependência química, às drogas, se autodestruindo. Senhor, clamo, porque são jovens, estão começando a vida, estão se destruindo. Eu clamo, Senhor, ajuda essa juventude a perceber o outro caminho, a ser feliz, longe do pecado, longe de uma sexualidade desmedida, descontrolada, animalesca. Crianças já tendo relações sexuais. Oh meu Deus, esse não é o mundo que tu queres para nós, o mundo da idolatria, do sexo, do poder, do dinheiro, do prestígio, das vaidades. Liberta-nos do poder das trevas, liberta-nos, Espírito Santo, e torna-nos pessoas solidárias, fraternas, pessoas que amam a vida, que sabem que aqui é só uma travessia, que quero viver bem aqui para um dia chegarem à plenitude da vida eterna. Amém. Digam no seu tiver. Amém.
1: Amém.
2: Tira todo medo, angústia e aflição.
0: Pois é, nós já fizemos a oração com a Quilma, né? De conclusão desse momento de oração. Agora, cumprimento a você que está em casa. Obrigado pela audiência. Sofremos todos ontem com a derrota do Brasil, mas o Brasil não vive só de futebol. O Brasil é um país grande, belo. Olhemos para frente. Vamos que vamos. Bom dia, Quilma, que bom. Quilma é a nossa coordenadora, fundadora de nossa obra lá em Macaparana, sempre eu digo aqui, né? E está aqui passando uns dias conosco. É um prazer quando recebemos filhos e filhas da misericórdia. Bom dia, minha filha.
1: Bom dia, padre. É um prazer para mim estar aqui.
0: Como está a nossa obra em Macaparana? Eu vi o São João que vocês fizeram lá no Riacho Comprido e a nossa casa de missão linda lá. Eu tenho saudade porque a idade e as coisas já não me pedem de ir a muitos lugares. O pessoal de Abaré reclama a minha presença, que ainda não fui lá na Bahia. Estão me ouvindo agora. Eu irei ainda esse semestre. Mas como é que está a nossa missão lá em Macaparana?
1: Uma bênção e dando frutos.
0: Graças a Deus.
1: E o mais lindo é receber agora no aniversário de 13 anos, né, da missão, o bispo diocesano.
0: Olha, gente.
1: O qual esteve lá.
0: Fico emocionado.
1: Ficou encantado, padre. Entrou na trilha, que temos uma pequena trilha, né, como o senhor sabe. E ao entrar na trilha, fez um minuto de silêncio, respirando profundamente, disse: que lugar místico. E pôde fazer conosco, né, o percurso. E encantado nos parabenizar, nos enviar no Espírito. E na sua mensagem final, né, citando o Senhor, pediu o Espírito Santo sobre aquela comunidade, mas principalmente sobre todos os filhos e filhas da misericórdia, para que continuassem a missão de viver e levar para o mundo essa misericórdia.
0: Eu fico emocionado com essas palavras, minha filha, porque eu quisera que em outros lugares também tivéssemos assim a presença do bispo.
1: E ele deixou bem claro: a minha presença aqui é sinal de confirmação, de acolhida e de ordem.
3: Amém.
0: Amém.
3: Seja louvado.
0: As palmas sejam para o Pai, o Filho e o Espírito Santo, que somos uma comunidade da igreja, a serviço da igreja. Estamos presentes em tantos lugares. Olha onde nós estamos presentes: na diocese de Juazeiro, na Bahia. Juazeiro, Casa Nova, Remanso e Abaré. Estamos presentes na diocese de Petrolina, Isacolândia, Santa Maria da Boa Vista. Estamos presentes em Lagoa Grande, Orocó. Estamos presentes na diocese de Floresta, onde? Lá em Belém de São Francisco, na nossa querida diocese de Pesqueira, onde nascemos, e como Dom José também nos apoia, como temos apoio de nosso bispo, a sua presença. Estamos aqui em Arco Verde, Pesqueira, Lagoinha, Perpétuo Socorro, Montuca. Estamos em Belo Jardim. Estamos na diocese de Caruaru. Estamos na Arquidiocese de Olinda e Recife, na Arquidiocese de Maceió, na Arquidiocese de João Pessoa. Estamos na Arquidiocese de Boston, nos Estados Unidos, e na Arquidiocese de Brasília, exceto aqui em Pesqueira, que temos todo apoio. Também na Diocese de Nazaré, em Macaparana, a presença do bispo. Você disse confirmação do Espírito Santo.
1: Exatamente.
0: E o Espírito está trabalhando. Trabalhando para que sejamos assim reconhecidos como uma comunidade pequena, pobre. Vivemos na pobreza, vocês vivem lá na pobreza, construindo as coisas com sacrifício.
1: Exato, esses dias, no mês de abril, né, esses meses atrás, fizemos um evento que nos deixou também muito felizes. Foi o segundo Motocristo, onde nós pudemos reunir pessoas cristãs que têm o desejo, né, de andar de moto com a sua esposa, mas muitas vezes na região lá realizam trilhas que são com motos grandes e as mulheres não podem participar. E nesse evento, né, Macaparana é uma cidade turística com muitas serras, uma paisagem muito bonita. Então fizemos um percurso dentro das belezas naturais da nossa cidade e pudemos, né, ver a presença de mais de 200 casais participando desse Motocristo. E também nos alegrou muito o nosso vigário dizer que gostaria de participar. Pediu uma moto e foi conosco durante o percurso. E foi uma alegria. Ele se sentiu muito amado e no final agradeceu por ter vivido um domingo diferente, onde ele pôde se aproximar das pessoas e se aproximar mais da comunidade Filhos da Misericórdia. Foi uma bênção.
0: É uma bênção. Aliás, estamos muito... Vocês, não digo... Nós fazemos aqui já a quinta motociata da fé. A motociata da fé. Nós estamos nos partilhando experiência, porque somos uma só família. Uma comunidade que tem um só carisma, e não podia ser dois, viver e levar para o mundo a misericórdia de Deus. Deus seja louvado. Daqui a pouco nós voltamos a conversar com nossa queridíssima Kilma. E agora vamos rezar o Salmo do dia de hoje.

rezar os salmos. Experiência que edifica a vida. Faça essa experiência. Está nervoso, agitado, muitas coisas, cabeça quente, cansado, fadigado, recolha-se a um recanto de sua casa, a um cantinho de sua casa, onde haja silêncio, à sombra de uma árvore, na varanda, em qualquer lugar, desde que haja silêncio e você fique a sós com Deus, abra sua Bíblia, reze um salmo. Você verá a resposta do céu. Queridos irmãos e irmãs, nós queremos agora nos preparar para prestar contas da nossa campanha. Foi algo extraordinário. Eu estou aqui felicíssimo, contentíssimo. Já agradeci tanto a Deus que eu acho que ele já deve ter dito, não precisa mais agradecer. Porque na nossa pobreza, mas na coragem de quem faz esta rádio, de quem faz o SEDEC e esse santuário, nos lançamos atendendo um apelo dos bispos do Brasil e de nosso bispo Dom José para fazermos em 8 dias uma campanha. No princípio nós estávamos apenas prevendo que seria possível talvez chegar a 8, 10 mil reais. Depois a gente foi avançando, e chegamos a dizer, nós vamos para $1,000, $2,000, $3,000, e depois estabelecemos uma meta na quarta-feira passada, vamos chegar a 10, a 5, a 50 mil, R$51.800, que corresponderia a $10,000. Olha agora o resultado. Alegre-se comigo, alegre-se com o Senhor. Nós apuramos

0: Nós apuramos e dizemos com voz vibrante, agradecidos a Deus, R$ 70.533,20. Deus seja louvado, louvado seja o Senhor para sempre. Isso corresponde ao envio generoso para os nossos irmãos venezuelanos, igreja ajudando a igreja, irmãos ajudando irmão, $13.650.18 ao preço de ontem. Nós vamos mandar hoje para Cáritas. Remance, explica ao povo de Deus o que é a Cáritas.
1: A Cáritas é uma confederação oficial da Igreja Católica, onde trabalha exatamente com a parte humanitária. Então presta ajuda onde tem pessoas que necessitam, independente de credo. A Cáritas está lá para ajudar em mais de 200 países.
0: Sim, a Cáritas Internacional. Aqui nós temos a nossa Cáritas Diocesana. Cada diocese tem a sua Cáritas. Lá em Nazaré tem também a Cáritas Diocesana. O bispo responsável pela Cáritas aqui no Regional Nordeste 2 é Dom Antônio, nosso queridíssimo amigo bispo de Petrolina. A igreja é organizada, planeja as coisas e faz com eficiência. Se o mundo conhecesse o tamanho da obra de caridade, de promoção humana, de assistência social da igreja, muitos, muitos se converteriam e não falariam mal da igreja, porque eles não a conhecem. Nós somos a igreja de Jesus, o seu corpo místico. Nós somos membros desse corpo, cuja cabeça é ele, o Senhor Jesus. Muito obrigado. O que posso dizer mais? Gratidão. Gratidão. Hoje, quando a gente colocar no banco esse dinheiro, enviando para Cáritas, nós publicaremos em nossas páginas o comprovante do depósito, para que todos saibam que a quantia que eu estou dizendo aqui, R$ 70.533,20, seja depositado em nome da Cáritas. E esse comprovante eu quero que você veja, porque é muito importante. Porque enquanto nos lançávamos, como foi bonito todas as frentes que fizemos, você estava, diga como você se sentiu na feira, sábado, fazendo a campanha lá no Andesecora, Clemance.
1: Padre, não tinha como não ser contagiado pela alegria do povo, porque o povo não estava alegre só porque as peças eram boas e eram um precinho, R$ 5 qualquer peça, já pensou?
0: Calça jeans nova, roupa nova,
1: não era só isso. As pessoas chegavam com dinheiro na mão porque queriam ajudar, dizia, eu não vim comprar, eu vim ajudar, padre.
0: Foi emocionante, você tem razão, emocionante. Eu chorei muitas vezes. Pessoas pobres, muito pobres, com a sacolinha da feira, isso aqui é minha ajudinha, padre. Rapaz, é R$ 2, mas é com amor, quero ajudar meus irmãos. Isso é igreja, isso é missão, isso é cumprir o evangelho de nosso Senhor Jesus Cristo. Isso é fazer o que o Papa, o saudoso Papa Francisco dizia, uma igreja em saída, uma igreja misericordiosa, dizia ele, falou tanto. Obrigado, parabéns a você que ajudou. Sim, a campanha está encerrada, onde nós a encerramos 11 horas na Santa Missa com uma grande festa aqui no santuário. As ajudas que possam chegar agora serão destinadas para a campanha que a gente continua até o fim do mês, dos cobertores. Dos cobertores. Vamos mandar para você uns cobertores. Ah, não, não vamos mandar, que lá não faz frio. Lá é uma região quente, mas vamos mandar se chegarem alguns alimentos para a nossa comunidade em Macaparana. Macaparana sofreu também, agora com as chuvas, muitos prejuízos, não é verdade?
2: É verdade. Algumas casas que ficam à beira do rio, com a enchente, elas foram destruídas. Rio e as famílias estão tendo assistência, né, com a assistência social da cidade para a construção de novas casas.
0: Glória a Deus. Meus irmãos, minhas irmãs, prestação de contas feitas, missão cumprida. Diga comigo, Deus seja louvado.
3: Deus seja louvado.
0: Louvado seja o Senhor.
3: Louvado seja o Senhor.
0: Hoje e por todo sempre.
3: Hoje por todo sempre.
0: Amém.
3: Amém.
0: Agora vamos para o conselho do padre.
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0: Para ser realmente feliz, só existe um caminho: amar e amar. Ponto final.

0: Queridos irmãos e irmãs, se Deus é por nós, quem será contra nós? Também eu devo dizer que houve tantas pessoas que nos criticaram. Houve pessoas que estão em pecado, dizendo que eu estava fazendo campanha para mim mesmo. Pecado grave, pecado mortal. Espero que você se confesse se é católico. Se não é, que se arrependa. Mas o mundo sempre foi assim. Não se atira pedras em árvores que não dão frutos. E os frutos, quem os produz, não somos nós. É Deus. Somos apenas servos. E o servo não pode ser melhor do que o seu Senhor. Você se lembra o que disseram de Jesus? O que fizeram com ele? Deus, o humanado, Deus aqui. O que disseram dele? É Beelzebu, é um demônio. Se chegaram a chamar Jesus assim de Beelzebu, quem somos nós para reclamar nada? Ofensas, nós as aceitamos e colocamos nas mãos de Deus. Até agradecemos, porque assim somos incluídos nas bem-aventuranças. Você pensa que eu me ofendeu? Não, você me deu uma grande graça de ser incluído por causa de sua palavra, de sua maldade, nas bem-aventuranças. Quando em Mateus capítulo 5 nós encontramos: bem-aventurados sereis quando disserem todo mal contra vós por causa de mim. Alegrai-vos e exultai, porque será grande no céu a vossa recompensa. De certo modo, posso dizer, lamentando, porque eu gostaria que você se convertesse, eu agradeço a sua oferta, porque ela me incluiu no coração de Jesus. Quem não sofre com o amado, nosso Senhor Jesus Cristo, discípulo dele não é. Quando você fizer o bem, e faça-o sempre, se prepare para incompreensões. Se prepare para sofrer. E se você tiver dúvida, olhe, fixe os olhos na cruz, se configure com ele e você vai aguentar firme. Não vai se reclamar, não vai se maldizer para não perder a bênção. Você entendeu? É assim a vida. Nesses 50 anos de padre, eu sei o que eu já sofri. Mas apenas humildemente digo, fiz o que eu devia fazer. Nunca deixei de fazê-lo. Lancei-me sempre pelos caminhos da missão, sem mérito nenhum de minha parte, para cumprir meu dever sacerdotal. E este dever, pela graça dele e não por mérito meu, eu mantenho vivo. Esse dever eu mantenho ardente no meu peito e quero até o último dia de minha vida ser fiel aos meus votos. Fui ordenado sacerdote para servir, para amar. E o que eu prometi ao Senhor, pela graça dele, eu fui fiel e quero ser fiel até o fim. Amém?
1: Amém.
0: Um abraço, meu irmão. Você não está me ouvindo, mas eu ouvi que você disse com o padre lá na feira, não tem problema. Tudo a gente deve suportar por Jesus. Repito, quem não suporta ingratidões, quem não suporta calúnias, quem não suporta o peso da cruz, discípulo dele não é. Quem quiser ser meu discípulo, renuncie a si mesmo. Tome a sua cruz e siga-me. Amém?
1: Amém.
0: Diga, Clemente, você levantou a mão.
1: Padre, eu quero agradecer. Eu quero agradecer ao povo de Deus que em uma semana levantou essa ajuda para a Venezuela. Gente, a gente fez em uma semana. Não foi mais do que isso. R$70.533,20. E eu, como gosto de ver o sinal de Deus em tudo, aqui nessa quantia eu vejo o sinal, porque não foi 532, 535, foi 533. 533. E os 20 aqui nos lembra o óbolo da viúva, os 20 centavos. E ali na feira, a gente via chegar é sempre pessoas, as pessoas mais carentes, mais necessitadas são aquelas que acreditam nessa obra. E é o que a gente precisa. E graças a Deus também tem pessoas, né, de posses, que estendem a mão, que nos ajudam, como nos ajudou, né, durante essa semana. Então quero agradecer de coração. E assim como o padre ouviu, né, também o que não deveria, né, ser pronunciado por pessoas, se você foi até lá, você só teve um motivo ou outro. Ou você foi para ajudar, ou você foi para fazer parte dessa graça tão grande que o Senhor está nos concedendo, ajudar os irmãos da Venezuela, ou você foi sondar, espreitar, como a serpente faz, né? Bom, eu ouvi muitos comentários maravilhosos. Eu vi uma senhora dizendo assim: meu Deus, seria bom que todo lugar fizesse isso. E ela sabe, ela falou comigo, sabe, e está nos ouvindo agora. Então a gente faz o que pode, né? Acreditar é particular de cada um, mas nós vamos preencher direitinho, para quando for mandar para a Caritas, vamos tirar foto e vamos colocar para que todo mundo veja que está sendo enviado o comprovante, viu?
0: Isso é o caminho que se faz andando. Quem não caminha não chega. Quem não luta não vence. Quem não assume a cruz não segue Jesus. Meus queridos irmãos e irmãs, vamos agora para a mensagem do dia, porque são 7:49.
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0: Escute-me, uma curta mensagem do nosso livro Sementes de Meditação. Para nós, cristãos, basta amar, amar. Tudo mais virá por acréscimo.
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0: Um programa de grande, grandiosíssima audiência. Agora chega aqui o Pedro, nosso querido filho Pedro, nossa presença missionária lá em Petrolina. Ele foi um dos fundadores do FMJ quando fez uma experiência missionária aqui na Serra das Varas. Somos filhos da misericórdia, somos filhos da igreja, somos missionários e missionárias, leigos e leigas. Bem-vindo, meu filho. Deus te abençoe, abençoe a tua família tão linda. Os microfones são seus. Eu quero lhe ouvir aqui a sua mensagem inicial, viu?
3: Amém, padre. Bom dia a todos. Desde 6 da manhã, né? Acompanhando o despertar do dia, podendo revitalizar as forças, renovar a fé, manter a fé viva, fazendo a trilha, acompanhando em silêncio, só os passarinhos, os primeiros raios de sol do dia. É maravilhoso estar aqui. Bom dia, pessoal.
0: Olha o que disse o Pedro, né? Parabéns, isso é uma experiência mística, fazer a trilha, ouvir os pássaros. Venha domingo com sua família. Traga a sua família. Ontem, o pessoal que veio de Natal ficou tão impressionado aqui no sábado que, como o guia não conhecia, ou se conhecia, não quis ficar aqui, levou-os para o hotel. Olha, o pessoal se levantou, porque eu disse: por que não ficaram aqui? Não sabia. Por que não ficaram aqui? Nós temos hospedagem para 80 pessoas. Vamos chegar a 150 pessoas que possam se hospedar aqui nos fins de semana. E o pessoal: mas... Aí o pobre do guia ficou numa situação difícil. Nós não queremos ficar, sair daqui. E as pessoas chorando, dizendo: eu estou sentindo uma coisa diferente. Olha, padre, eu já visitei muitos santuários do mundo, eu conheço muitos lugares, mas eu nunca senti. E jora, chegar aqui já à noite, começo de noite. E eu disse: se vocês quiserem, que eu sou esperto, pode jantar aqui. No lugar de jantar lá, tem a pizzaria. As freiras faturaram, porque são missionárias e pobres. Vivem a pizzaria, nós entregamos para ela. Lotaram a pizzaria, saiu daqui quase mais de 10 horas da noite.
1: Sim, padre, eu fiz a trilha com eles, né?
0: À noite.
1: À noite. A gente fez um pedacinho com com a claridade das luzes, né? E a metade da trilha tá no escuro, porque aconteceu um curto. E a gente aproveitou, né, na escuridão para contemplar as estrelas, né, dentro desse caminho santo que é a Trilha da Misericórdia, que o Pedro que está aqui sabe muito bem como esse lugar é santo, e a Kilma também. E aí a gente, ao chegar lá na Fonte da Misericórdia, na escuridão, assim, da noite natural, mas com as estrelas, com a água, com aquele barulho, e muita gente chorou. E eles não queriam sair de lá da fonte. Era impressionante, não é? Então a gente começou a trilha em volta da espiritualidade, né? Do desejo de entrar. E quando a gente entra, que está lá no meio do mato, eles não queriam mais nem sair. E foi muito lindo fazer a trilha com eles. No final, o Frei, né, que estava com eles, pediu o cartão do santuário, disse que a próxima vez que viesse queria ficar hospedado aqui conosco. Várias pessoas que estavam no grupo casais, né, pediram também para visitar depois com a família. Disseram que ele estava 24 horas sem dormir, padre, 24 horas sem dormir. Estavam muito cansados, mas foi um momento mais restaurador para eles, foi aqui. Chegar aqui, fazer a trilha conosco, participar de tudo que eles chegaram a conhecer. E aí eu falei também, aproveitei para falar sobre a segunda parte do santuário, onde eles iam conhecer o cenáculo, onde eles iam ver a nossa rádio. Então eles ficaram assim, sem entender, como pode? Né? Aqui existe um lugar tão lindo, um lugar tão cheio da graça de Deus. Depois finalizamos na pizzaria, onde eles foram jantar, e eles estavam realmente restaurados.
0: É assim, é um lugar onde Deus age, Deus abraça, Deus toca, porque este santuário não nasceu de minha vontade, nem do meu coração. Eu nunca pensei em morar aqui, nem em sítio, acreditem. Passei 30 anos ligado em Arco Verde, 30 anos de felicidade. Eu não podia ter vindo antes? Claro, Deus tem o tempo dele. E quando ele me mandou construir essa obra, Dom Bernardino Marquiol Dodino é testemunha. E olha que ele, na sua bondade para comigo, não me permitiu vir de imediato, porque ele lá não tem condições de receber um padre. Não tem. E eu esperei 7 anos em silêncio, obediência e oração. E depois a igreja me permitiu vir para aqui. E quando aqui cheguei, era para começar tudo do zero, porque não existia nada do que as pessoas veem dessa obra gigantesca, hoje conhecida no mundo inteiro. Quem imaginou que aqui, nesse sítio Bocó, a gente tivesse uma rádio ouvida em tantas partes do Brasil? Quem poderia imaginar? Deus é Deus e Ele é Todo-Poderoso. E quando Ele quer, ninguém impedirá a sua obra. Estamos chegando ao final do programa. Antes disso, vamos ouvir palavras vindas do céu.
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0: Sim, já distribuímos 1.500 cobertores aproximadamente. Sábado passado, nossa juventude saiu no nosso Ducato e percorrendo os lugares de periferia, as calçadas, as avenidas, encontrando e amando as pessoas que dormem nas calçadas, dando-lhes o cobertor, o carinho e o afeto. Assim somos nós. E assim deve ser você. Assim devemos ser todos nós, cristãos, apaixonados pela Igreja de Jesus, una, santa, católica e apostólica. Pedro, a sua mensagem final.
1: Que nesse início de semana nós possamos nos revestir do amor de Deus, numa plena confiança na sua misericórdia. Ele só quer isso de você, que você confie. Confie e se abandone nele. Coloque Deus em primeiro lugar e todo o mais será organizado da maneira que ele quer para a sua vida.
0: Vamos ouvir agora Kilma, nossa amada coordenadora. Olha a sua presença e de minha afilhada Kiara é um presente de Deus para mim. Suas considerações finais, 3 horas você vai estar aqui, você é missionária, aqui no, na Hora da Misericórdia. Já estou convocando, eu determino. Diga, minha filha, a sua mensagem final.
2: Quando estamos na sua presença, a gente prefere muitas vezes silenciar, porque o Senhor nos enche muito através do Espírito Santo. Mas diante de tudo que foi falado, eu sigo dizendo, é necessário ser obediente. Obediente ao que Deus quer de nós. Diante dos desafios, né, o padre falando das pessoas que falam, acho que todo coordenador passa por isso. E é um fardo pesado, porque ser incompreendido não é fácil. Mas o Espírito Santo está sempre conosco e nos dando sinais de que o caminho a seguir é por essa via mesmo, dolorosa. Eu queria abrir aí um parêntese para falar que quando o padre falou, né, da comunidade lá em Poço Comprido, é um distrito de Macaparana. É um pessoal realmente pobre e que muitas vezes realizamos nossos eventos gratuitamente, porque não tem como as pessoas muitas vezes pagarem. Mas Deus nunca nos faltou. Inclusive no retiro de carnaval, no primeiro dia, quando a gente contabilizou quanto sobrou R$5 dos almoços vendidos. E a gente dizia, como a gente vai pagar amanhã o pregador? E recebemos 2 doações de R$500, que foi suficiente para custear as outras despesas. Então o agir de Deus, ele é assim na missão, apertado, mas nunca falta, sempre está. Então confie no Senhor, obedeça ao seu padre, obedeça ao seu chamado, seja obediente à voz do Espírito, que ele providenciará todas as coisas.
0: Amém. Essa é a igreja, obediência ao Papa, obediência aos bispos, obediência aos padres e obediência, sobretudo, a Jesus Cristo, nosso Senhor e Salvador. Já passamos do horário, vamos rezar juntos. Ave Maria,
3: cheia de graça, o Senhor é convosco. Bendita sois vós entre as mulheres. Bendito é o fruto do vosso ventre, Jesus. Santa Maria, Mãe de Deus, rogai por nós, pecadores, agora e na hora de nossa morte. Amém.
0: Reze por mim que eu rezo por você. Agora vou a Recife celebrar a missa às 3 horas para os Filhos da Misericórdia da Zona Norte de Recife, iniciando mais uma frente de missão lá na Igreja dos Manguinhos. Agradeço ao Dom Nereudo, que foi meu coroinha, que me permitiu celebrar uma vez por mês ali naquela histórica igreja, ao lado da residência episcopal. Também às 7 horas, como sempre, lá em Boa Viagem, na Igreja Nossa Senhora de Fátima. E ainda hoje volto, ou amanhã cedo, porque mesmo nos meus 77 anos, eu quero ir até o fim, me dando pelo amado. Fique em paz, vem agora os comerciais e eu agradeço aos empresários, e são poucos, que acreditando nessa rádio, porque são católicos de verdade, colocam seus anúncios para nos ajudar a manter essa rádio. E depois você vai ficar com o grande comunicador, Tiago, no programa Manhã Viva. Fique em paz, Deus lhe abençoe.
4: Amém.

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0: Bom dia! Feliz com a sua companhia, iniciando mais uma semana, começando mais uma segunda-feira aqui na sua Agnus DFM. Não vou perguntar como é que foi seu final de semana não, porque... Ai, meu Deus! Foi difícil pra todo mundo, né? Eita, mas eu avisei. Sempre tem aquele que diz, eu avisei, né? Tava complicado, mas enfim, a gente é brasileiro, tenta torcer, tenta motivar, né? Mas deu errado, de novo. Mas vamos juntos, porque o dia começou, a semana começou e o trabalho não espera. Então, de pé, na luta, no corre-corre, no dia-a-dia, pra mais uma semana de batalha na vida de cada um. Começando com alegria, começando sempre na presença de Deus. Esse não desampara, esse não decepciona nunca. Por isso é muito bom ter você conosco aqui na 106.7. Deus te abençoe, você pelo rádio, você pelo aplicativo, você também pelo site radioagnusday.com.br. E vamos juntos com mais um Manhã Viva, com a sua participação, que também é muito importante, pelo 879-9128-5594, 879-9128-5594, onde você manda seu alô, pede a sua canção, faz a programação juntamente conosco nesta manhã mais que demais, mais que abençoada. Vamos juntos! Começando sempre ouvindo a mensagem do Bispo Diocesano de Pesqueira, Dom José Luiz Ferreira Salles. Muito bom dia para você!
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Bendita seja a luz do dia, bendito seja quem tudo cria. Bendito seja o fruto sagrado da sempre puríssima Virgem Maria. Espírito Santo, torna o meu coração aberto à palavra de Deus, torna o meu coração aberto à bondade, torna o meu coração aberto à beleza de Deus todos os dias. Senhor meu Deus, mais um dia está começando. Agradeço a vida que se renova em mim, os trabalhos que me esperam, as alegrias e também os pequenos dissabores que nunca faltam. Que tudo quanto viverei hoje sirva para me aproximar de vós e dos que estão ao meu redor. Creio em vós, Senhor. Eu vos amo e tudo espero de vossa bondade. Fazei de mim uma bênção para todos que eu encontrar. Amém.

meu irmão e minha irmã, com muita alegria chego à sua casa nessa segunda-feira da 14ª semana do tempo comum, dia 6 de julho. O evangelho de hoje é de Mateus, capítulo 9, os versículos de 18 a 26. Quero convidar você para rezar, refletir comigo o versículo 21 e 22. Vamos ouvir com atenção.

se eu conseguir ao menos tocar no manto dele, ficarei curada. Jesus voltou-se e ao vê-la disse: coragem, filha, a tua fé te salvou. E a mulher ficou curada a partir daquele instante. Meu irmão e minha irmã, no caminho de Jesus, duas mulheres bem diferentes aparecem. Uma menina que acaba de morrer e que Jesus toma pela mão para fazer retornar à vida. E uma mulher vítima de hemorragia que ousa tocar em seu manto no meio da multidão. E na força de sua fé é salva e curada pela graça de Jesus. A atitude de Jesus com estas duas mulheres rompe com os princípios de seu tempo e se torna boa nova de vida e esperança. Ele se deixa tocar e se aproxima de quem sofre. Ele não teme encorajar a mulher em sua fé. Sua palavra criadora, acompanhada de seu gesto libertador, é a força dos pobres, ontem e hoje. Rezemos. Ora.

coragem, filha. A tua fé te salvou. Senhor Jesus, tua palavra nos faz renascer na esperança. Abre hoje nossos ouvidos para escutá-la. Abre nossos lábios para que a proclamemos com nosso testemunho, anunciando tua vitória sobre a doença e a morte, com nosso jeito de ser e acolher os que sofrem. Amém.

0: Que Deus encha de alegria e esperança a nossa fé. A paz de Cristo exulte em nossos corações. O Espírito Santo derrame os seus dons sobre nós. Em nome do Pai, do Filho e do Espírito Santo. Amém. Louvado seja nosso Senhor Jesus Cristo. Para sempre seja louvado.
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2: Muito bem, tá liberado agora a participação sua pelo WhatsApp, viu? É fácil, 879-9128-5594, para você fazer a programação conosco nessa manhã viva, abençoada, pedir a sua canção na Agnus Dei FM, que é a Rádio da Misericórdia de Deus, 24 horas no ar, levando a mensagem da misericórdia para o meu e para o seu coração. Deixa eu ver quem chega, bom dia.
3: Bom dia, Tiago. Eu estou no rádio, mas você não leva mal não, viu? Porque é bem... Com certeza, saúde e felicidade, foi muito bom, muito bom, final de semana. Em casa, você fazendo visita aos povos que não saem de casa, que é doente, sabe? E sempre estou na rádio dele, ligado?
2: Boa.
3: Você é um locutor que fala muito bem, que Deus abençoe você. E sua família, saúde e felicidade. Eu já tenho aqui, viu, Rádio dele. Aí eu quero que você cante aquela música de Padre Marcelo. É porque é tanta música que eu sei que na hora eu esqueço, sabe? Neste momento, fale com Deus, Ele vai ajudar você. E outra, viu? E botar outra nos quatro cantos da casa, que é minha. Ela falou em Deus, é comigo mesmo. Graças a Deus, Jesus. Sou muito católica, sou muito devoto de Deus e de todos os santos. E gosto muito da sua presença, que você, todos nós que faz os pedidos, você atende. E seja você é abençoado por Deus, Jesus e Maria José e de Pai Eterno.
2: Amém.
3: Amém. Gostou.
2: Coisa boa.
3: E eu ofereço para você também e todos que pertencem à HDI. O espírito desconhecido que escuta, que gosta, mas que eu gosto. E pedir muito a música, com certeza. Viu? Fica com Deus. Tchau. Jesus te ama.
2: Amém, querida. Muito obrigado pela participação. Viu? Cheiro grande. Tem mais. Bom dia.
4: Bom dia, Tiago. Paz e bem para você. Mais uma semana de trabalho. Gostaria que você colocasse a música com J. Neto, O Barro que Sobrou. Eu fiz isso para você e para todos os ouvintes da Rádio Agnus Dei, para todos os ouvintes de Arco Verde Região, para todos que trabalham na rádio, para todos os ouvintes daqui de Recife e região metropolitana. Ofereço para Tiaguinho, para Letícia, para sua esposa Mônica. Ofereço também para todos os ouvintes através dos aplicativos da rádio e da internet. Que o Senhor abençoe a todos. Vida que segue. Deve ter muita gente que está triste porque o Brasil foi eliminado da Copa, mas isso já era previsto. Agora vamos seguir a vida e fazer as suas atividades normais. Era previsto, tá certo? E que Deus abençoe a todos e paz e bem para todos.
2: Amém, seu Moisés. É desse jeito. Vamos embora. Começando o bloco musical dessa manhã abençoada, segunda-feira. Segundou na sua Agnus Dei FM.

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2: Muito bem, são 8 horas e 46 minutos de volta com o nosso Manhã Viva na Agnus Dei FM. Abração da você que tá do outro lado do rádio, do outro lado do celular, do computador, ligadinho na 106.7. Deus abençoe a sua segunda-feira, que seja um dia de paz, um dia de bênção, um dia de vitória, um dia de luta e uma semana ainda mais abençoada, começando juntos este dia 6 de julho de 2026. 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
2: Pois é, contamos com você. 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Deixa eu ver quem chega mandando alô e participando pelo nosso WhatsApp, pedindo canção. Bom dia!
4: Bom dia, Tiago. Uma excelente segunda-feira para todos nós e todos da Rádio Agnus Dei. Toca para mim Pegadas na Areia, de Padre Antônio Maria. Bom dia.
2: Bom dia para você também. Obrigado, querida. Tem mais gente? Bom dia.
5: Edson Rodrigues, passa lá em casa, Senhor.
2: Certo, Ramon.
5: Eu ofereço, passa. Seu Medalha, Daniel, Manuel Cabral. Seu Medalha, Daniel, Manuel, que é primo de Ramon de Chucuruz. Ramon de Chucuruz, cooperador da Rádio Agnus Dei FM. 106.7 FM. Essa rádio é Nossa Senhora Divina Misericórdia.
2: Valeu, Ramon. Obrigado, meu querido. Deus te abençoe. Também tem mensagem da Neuza de Mimoso, que pediu uma canção aqui, falou o trecho da canção e está oferecendo a todos que estão ouvindo essa maravilhosa rádio. Obrigado, viu, Neuza? Deus te abençoe. Vamos juntos. Mais música para você na Manhã Viva, aqui na Agnus Dei FM.

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2: Muito bem, são 9:08, de volta com o seu Manhã Viva, vivendo e propagando a misericórdia de Deus para o mundo. 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Deixa eu ver quem chega participando. Bom dia.
3: Bom dia, meu querido Tiago. Tudo bem, meu querido? Bote aí uma música do Padre Antônio Maria. Cura-se onde dói. Ofereço ao nosso grupo Mãe que Ora pelos Filhos. A minha queridíssima Nevinha, seu Antônio, seu esposo, na minha da Boa Vista, a Valdinha. A minha irmã Ivete França, a todos os ouvintes, abraço, tenha um bom dia.
2: Obrigado, Iris. Deus te abençoe, querida. Bom dia para você também. Tem mais gente chegando. Bom dia.
4: Oi, Tiago. Bom dia.
2: Bom dia.
4: Eu não disse que o Brasil é. Eu nem torço. Eu nem me animo, que eu já sei que no final é desse jeito. Eles jogam bem, no final perde tudo. Então, não tô nem aí, não senti nem um pouco.
2: Eita, se revoltou.
4: Título não bota nós pra frente. O que bota nós pra frente é Jesus e o trabalho da gente. Não títulos. Quem ganha dinheiro é eles. Os jogadores não estão nem aí pra nós. Então por que, que a gente tá sofrendo? Quero que você toque uma música de Padre Alessandro. O escudo, vou oferecer a toda a minha família e todos os ouvintes e a todos vocês aí, Tiago.
2: Valeu, Adenilda, obrigado, querida. Se revoltou, não foi? Tá um clima pesado no dia, muita gente triste e revoltada, né? Mas a vida segue. Tem mais gente, bom dia.
5: Bom dia, Tiago. Aqui é a Ana Raquel do 50
2: Gomes. Oi, Ana Raquel.
5: Gostaria de ouvir a música dos 3 dias para oferecer aos meus filhos, da Ciana, Rodrigo Du, Denim, Ana Gabriela, Bíblia, Andrei, a minha netinha Maria Gabriela, a todos aqui do
2: e toda a galera que estiver ouvindo, que
5: Jesus nos abençoe. Obrigado pela atenção. A música é com 3 dias, deixa Deus
2: sonhar
5: em ti.
2: Tá joia, querida. Obrigado, Deus te abençoe. Vamos lá, vamos juntos para mais um bloco musical, alegrando a minha e a sua manhã abençoada aqui na Manhã Viva da Agnus Dei FM.

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0: bem, são 9 horas e 35 minutos. 9h35 na sua Agnos DFM. Deus abençoe a sua segunda-feira. Deus abençoe seu início de semana e nós vamos juntos com muita música aqui na Manhã Viva da sua 106.7. Agradecer a nossa querida Maria Alexandrina, lá em Pesqueira, que mandou aqui o comprovante, né, com a sua contribuição para a rádio. Deus te abençoe, viu, querida? Deus abençoe você, Alexandrina, em Pesqueira. Também ligadinha na Agnos Day e contribuindo, colaborando com esta emissora. Você também pode nos ajudar para que a rádio permaneça firme, mais alto e mais longe, tocando nos corações. 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Você é abençoado, essa rádio toca no seu coração, te ajuda, te apoia de alguma forma. Então, seja você também um cooperador dessa obra para que ela permaneça, para que ela continue firme, alcançando os corações no Brasil e no mundo, não só no rádio, né, mas também pela internet. Muita gente que acompanha pelo aplicativo e também pelo site da nossa Agnos Day FM. Quem chega? Bom dia!
1: Bom dia, Thiago. Muito bom dia para você, amigo. Mais um dia que Deus nos concedeu, né? Apesar de nossa decepção contra o Brasil, né? Eu acho que não foi a decepção nem contra o Brasil, contra a seleção, mas contra aquela criatura que não soube escalar o time. Eu penso assim. Eu penso. Nós podíamos até ontem ter passado. É, né? Que ele tivesse botado o Neymar, né? Bem no começo do jogo, mas não. Vai botar uma criatura para bater um pênalti que não tem tanta habilidade e nem experiência. Em vez de botar o Vinícius Júnior para bater aquele pênalti, vai botar quem? O meu pai. Aí pronto. Olha, nossa. Olha, você não sabe como eu fiquei decepcionada, não. Eu fiquei tão triste, porque, assim, eu sou muito, muito fã do jogo do Brasil, né? Eu era muito fã do jogo do Brasil, né? Dos brasileiros, né? Então, quem não ama nosso Brasil, né? Temos que amar. Então, amigo, mas já passou, né? Agora, fiquei triste com o Neymar. Apesar de tudo chorar, né? Sabe que não vai dar tilt da Copa, mas eu acho que ele foi um vencedor, né? E ficar tirando onda da nossa cara, né? Aquele grandão lá, né? Fazer o quê, né? Deus é maior que tudo. Eita, eu te pensar aquela música Água de Deus.
0: Sim.
1: Para ouvir e oferecer a todos que curtem essa rádio tão linda, tão maravilhosa, que nos dá alegria. Daqui a pouco nós vamos esquecer tudo isso, porque tudo passa, né? Só nós, o poder de Deus, tudo passa, tudo vai passando, e que Deus vai sempre nos confortando e preenchendo as nossas lutas, as nossas decepções, e dando-nos a alegria de viver um dia melhor um após o outro, né, Thiago? Um bom dia para você, amigo. Deus abençoe você e todos que curtem essa linda rádio. Todos os ouvintes dessa rádio. Desejo um dia abençoado, iluminado por Deus.
0: Amém, Helena. É desse jeito, meu bem. É desse jeito. Vamos em frente, né? Seguindo, apesar de tudo, né? Apesar da tristeza, né? O brasileiro que gosta de futebol quer ver a seleção sempre se dando bem, né? Mas os jogadores não contribuíram, fazer o quê, né? A vida segue. Tem mais gente. Bom dia.
2: Bom dia, Thiago. Thiago, uma boa segunda-feira. Que Jesus lhe abençoe. Amém. Abençoe essa rádio. Thiago, eu queria que você passasse as mãos ensanguentadas de Jesus. Eu curti. E agradecer a Deus por todos os pedidos que a gente faz todos os dias da manhã.
0: Amém, querida. Desse jeito. Obrigado, viu? Tem também mensagem aqui da Eliene Fernandes, do Sítio Sobrado, em Buíque. Colocou: bom dia, Thiago. Gostaria de ouvir a música Maria Passa na Frente, com o padre Marcelo Rossi. Ofereço a todos os ouvintes da Agnos Day um abençoado dia para nós. Obrigado, viu, Eliene? Deus te abençoe. E também o nosso querido Muê, tá em missão, né, Muê? Tá com os cooperadores. Já trouxe aqui o nome da cooperadora, da mais nova cooperadora da nossa emissão. Fala, Muê, tá por onde?
3: Bom dia, Tiago Felipe. Bom dia a todos os ouvintes da Rádio Agnus Dei, a Rádio do Senhor Jesus Cristo. Um abençoado dia, uma abençoada segunda-feira para todos os cooperadores que fazem parte desse projeto de Deus, essa rádio maravilhosa. A todas as comunidades rurais que tem os nossos cooperadores, nas cidades e no Brasil e no mundo, Tiago Felipe. Tô mandando para você aí uma nova cooperadora aqui do Sítio Gravatá, é a Zona Rural de Arco Verde, Pernambuco, Brasil, viu? Águida Fernandes da Silva é a mais nova cooperadora. Estamos juntos sempre na missão, Tiago Felipe. Vamos embora, cuida que o sol tá quente. Vamos embora. É vivendo e moendo e achando bom. No nome do Senhor Jesus Cristo. Parabéns por essa rádio maravilhosa. Tamo junto. Vamos embora, cuida.
0: Vamos embora, mãe. Cuida, cuida pra cuidar. Você também pode ser um cooperador. 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Ajude-nos. Agnus Dei, mais alto e mais longe. Vamos juntos. Mais música na sua 106.7. Estou...

0: 9:55.
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7: Muito bem, de volta, são 10h02, 10h02 e você continua conosco, ligadinho sempre na melhor, na Agnus Dei FM 106.7. A melhor, com os melhores ouvintes, claro. Você que tá aí do outro lado do rádio, do outro lado do aplicativo no celular, ligadinho na nossa sintonia. Deus te abençoe, viu? Segunda de paz, segunda de bênção, segunda de vitória e de alegria, acima de tudo, apesar de tudo. Vamos juntos. Bom dia.
8: Bom dia, meu irmão Thiago. Estamos aqui na escuta, sofrido, mas junto.
7: Fala, Marcondes.
8: Pô, Thiagão, queria vir com o Padre Fábio Neto, tudo posso. Oferecer a minha esposa Socorro, minha filha Maíra, o fisioterapeuta Mato, a seu Lula na Boa Vista, a seu Antônio, a Jamilson, a Bola aí na Serra das Varas, a seu Miguel, a seu Manuel, a Bidia, a Gilson Mena, a dona Nira, a Tiago e a todos os ouvintes que estão na escuta. Valeu, Tiagão, um abraço. Daqui a 4 anos tem mais.
7: O ruim é só espera, né, Marcos? 4 anos. Vamos ver se vai fazer um time que preste agora nesses 4 anos, né? Grande abraço, meu querido. Valeu, Marcos, tamo junto, viu? Tem mais mensagem que chegou aqui, não tem identificação, mas tem o pedido. Com Roberto Carlos, Nossa Senhora, obrigado aí pela sua sintonia e pelo pedido, tá bom? Tem áudio também chegando, bom dia.
9: Bom dia, Thiago, Felipe, tudo bem? Sou a Alessia do Sítio Pé. Estou ligadinha na melhor. Quero ouvir a música de Frei Gil, Escola de Mãe, para quando crescer para minha mãe Aparecida, meu pai João Camilo, meus irmãos, minha irmã Jane Clécia, minha filha Alice, minha esposa Ismael, a todos aqui do Sítio Pé, da comunidade São Pedro e São Paulo, e a você, tenha um bom dia, abençoado por Deus. Coloque o meu nome nas orações.
7: Amém, querido. Deus abençoe. Obrigado pela participação, pela sintonia. Ligadinha, você que tá em casa, que tá no trabalho, que tá aí no comércio,

Deus seja contigo. Anime-se, viu? Anime-se, apesar de tudo. Se anime, Deus é bom o tempo todo e a gente tem que correr atrás, trabalhar e seguir a vida. Vamos juntos, 10h05. 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

0: 10:20.
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10: Muito bem, de volta. São 10 horas e 31 minutos. 10h31. Você ligado conosco na Agnus Dei FM 106.7. Deus abençoe você onde quer que esteja, viu? Um cheiro bem grande do tamanho do mundo. Você ligadinho na rádio Agnus Dei, a rádio da misericórdia de Deus. Como a gente tem lembrado, né? 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Olha essa mensagem, a importância dela, a importância dessa obra e dessa rádio, tocando os corações mais alto e mais longe.
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10: 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Vamos juntos! Quem chega mandando alô e participando, bom dia.
13: Bom dia, Tiago. Aqui é Maurício de Viana, Maurício de Pedro aqui de Pesqueira. E hoje eu queria pedir a música Simples José, de Eugênio Jorge. Ou se você não tiver, pode colocar Bom José também, de Elizabeth Lacerda, qualquer uma das duas, tá bom? Fica com Deus, um abraço a todos, um beijo no coração e uma feliz segunda-feira para toda a audiência da Rádio Agnus Dei.
10: Valeu, meu querido, obrigado, bom trabalho, Deus te abençoe, sempre ligadinho, sempre na audiência, tem mais, bom dia.
14: Bom dia, Tiago, tudo bem? Ô, Tiago, passe Colo de Deus, uma música Colo de Deus para oferecer a minha netinha, hoje está completando um ano. O nome dela é Luciela Honório. E para oferecer a dona Bidinga, a dona Laíde, com a Dejanice, Lene, Márcio e todos da rádio, Tiago, principalmente para vocês. Viu? Um bom dia e fique com Deus. Um abraço. E bote o nome dela no texto da misericórdia, irmã de Giovana, viu?
10: Muito bem, parabéns, mais um aniversariante, coisa boa, Deus abençoe, essa data se multiplique por muitos e muitos anos, com alegria, paz e saúde. Obrigado, dona Nice, vou mandar aqui pra Giovana Simpo colocar, tá bom? Tamo juntos, 10h35, mais um bloco musical pra alegrar a sua manhã na Agnus Dei FM.

0: 10:46.
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1: Muito bem, são 10 horas e 53 minutos, 10h53, de volta com Manhã Viva na sua Agnos DFM, nesta manhã de segunda-feira, com alegria, com a presença de Deus na nossa vida, e você do outro lado do rádio, do outro lado do celular, acompanhando pelo aplicativo. Ah, Tiago, não tem aplicativo ainda não, como é que faz? É fácil, vai lá no celular, vai lá na loja do seu celular, aquela loja que você baixa os aplicativos. Lá você abre e coloca lá Rádio Agnos DFM. Pronto, vai aparecer lá. É só baixar e você pode acompanhar pela internet em qualquer lugar, viu? Não se preocupe. E tem o site também, é você que acessa pelo celular ou pelo computador, radioagnosday.com.br. É bom demais, né? Várias opções. 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
1: 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Quem chega? Bom dia.
4: Bom dia,
1: Tiago.
4: Tudo bom? Como você vai? Passou de semana. Na semana foi bem? Sua família? No São João, foi bem. Tiago, aqui quem fala é a Cidália da Boa Vista. Tiago, eu queria pedir uma música com a Dietos, passa lá em casa, para oferecer para Ian Miguel, para oferecer para meus filhos, para meus netinhos. E pela minha saúde, saúde de Dona Lourdes, saúde de Margarida. Pela saúde para dar Deus, para dar Ir, para dar filho, para dar Alain. Pela sua saúde, saúde da sua família. Que Jesus abençoe você, sua família e todos que estão me ouvindo da rádio. Aqui vai um abraço, um cheiro bem grande no seu coração, seu e de sua família. Pela, se feliz segunda-feira. Fica com Deus.
1: Amém, Dona Cidália. Obrigado pela participação de sempre, viu? Foi tudo em paz, graças a Deus. Tirando o que tá ruim, tá tudo bom. Com fé em Deus, a gente vai vencendo. Tem mais gente. Bom dia.
5: Bom dia, Tiago. Deus abençoe sua vida e da sua família, hoje e sempre. Peço para ouvir, Padre Zezinho, família do Brasil. Ofereço a meu esposo, minhas filhas, meu filho, meus dois netos, minha netinha querida, sobrinha, e você, todos da rádio, meus, minhas amigas e todos seus ouvintes. Paz e bem para todos. Ritinha Sanharó.
1: Amém, dona Ritinha. Obrigado. Deus abençoe. Todo mundo aí em Sanharó, ligadinha. A Grécia aí em peso também, acompanhando a Agnus Dei, né? Vamos juntos? Mais música na sua Agnus Dei FM.

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7: Quando estiveres muito cansado, pare um pouco, descanse, ore e depois retome aos seus trabalhos com vigor, esperança e fé.
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0: Muito bem, de volta com o seu Manhã Viva na Agnus DFM 11:14. Rapaz, são muitos comentários, viu? As pessoas ainda decepcionadas com o jogo de ontem. Realmente vai ser uma ferida que vai demorar um pouco pra cicatrizar, né? Eita, meu Deus do céu, mas vida que segue, minha gente. Vamos pra frente, viu? Vamos pra frente. A gente tem que lutar, tem que trabalhar, senão o pão de cada dia não vem não, né? Fé em Deus e a vida segue. Deus abençoe você onde quer que esteja. E saudando você que tá no trabalho também aí, que tá no comércio, que tá nas secretarias, nas repartições públicas, municipais, estaduais, enfim, trabalhando e com o radinho ligado na Agnus Dei. Deus te abençoe, Deus seja contigo. Uma semana de bênção, uma semana de paz, uma semana de saúde. E o principal, na presença do Senhor, que é o melhor, que é o mais importante. Vamos juntos. Quem chega? Bom dia.
1: Bom dia, Tiago. Feliz segunda-feira, que venha de paz e saúde para você e toda a sua família. Tiago, gostaria de ouvir uma música do Padre Antônio Maria. Qualquer um você colocar para mim, que é muito bonita a música dele. Para oferecer para minha mãe, minhas irmãs, meus sobrinhos, minha tia, principalmente aí para você e o menino da rádio, e todos que estiver ouvindo esta rádio abençoada de Deus. Marileide de Mimoso. Tchau, Tiago. Fica com Deus.
0: Tchau,
1: abraço.
0: Marileide. Obrigado a você e todo mundo em Mimoso também ligadinho. Deus abençoe. Muito obrigado pelo carinho. Tem mais gente que liga. Muita gente, viu? Sempre é muito bom. Bom dia.
2: Tiago, bom dia. Gostaria de ouvir a música com o padre... Com o padre Zezinho. Oração pela família, para com ela oferecer a todos meus amigos, você e sua família, os padres aí do SEDEC, nosso ligado padre Marcílio, meus amigos Fátima e filhos, Cristina e filhos, seu Zé e filhos, Noé, dos netos, Eliane Sítio Velho, Madrinha Zefinha Sítio Velho, Valdo Salgado, Netinho no Marajás e a todos os ouvintes.

0: Padre Adilson e a todos os padres.
1: Amém, Zenildo. E com o radinho ligado, né, no fundo? Coisa boa, né? Deus te abençoe. Tá lá em Sanharó, ligadinha na nossa sintonia. Mais um em Sanharó. Que coisa boa, né? 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

0: 11:27.
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2: Muito bem, são 11 horas e 32 minutos, 11:32, de volta com Manhã Viva aqui na sua Agnus Dei FM. Feliz demais com a sua companhia, com a sua sintonia, sempre partindo para ouvir quem tá do outro lado do rádio, mandando alô e participando pelo WhatsApp 879-9128-5594. É o nosso WhatsApp, 879-9128-5594. Bom dia!
3: E aí, Thiago Felipe, bom dia pra você, Thiago Felipe. Você está bom? Espero que sim, eu também estou bom. Meu final de semana foi bom, né? Meu sábado, meu domingo foi bom, porque eu passei com a família. Apesar que a gente assistiu o jogo do Brasil, né? Ele não ganhou, né? Foi eliminado, saiu, né? Tá fora agora. E a luta continua, na verdade. E eu quero pedir uma música aí de Amado Batista, Nossa Senhora Aparecida, para com ela oferecer a todos da minha família, oferecer a meu pai, minha mãe, minha avó, e também meu avô, Sessão, minha avó, criança, todos de Lázaro Alexandre, a seu Zaca, lá do restaurante, Frei Damião, oferecer a minha madrinha da Prisma, meu amigo João Vitor, e tá dizendo a Rorália Coelho, oferecer a Moiabá, a Rogério, e a Dejaís, oferecer a Dona Rosia Segunda, lá da Serra das Áreas, e oferecer a Dona Eunice, lá das Torres, oferecer a todos vocês aí da Rádio Agnus Dei, oferecer a você, Tiago Felipe, a sua esposa Marta, a seus filhos Tiago e Letícia, oferecer a seu papai e a sua mamãe, lá de Recife, e oferecer a madrinha Laide, todos os meus padrinhos, Marinho Chogre, lá do Acre, também, a pedra do Marinho Laide, que é minha madrinha, porque está desde o início, seu Jurandir. Obrigado pela atenção, para a mamãe, manhãzinha segura, que ele é abençoado por Deus, e até amanhã, se Deus quiser.
2: Valeu, Márcio. Obrigado, meu querido. Deus te abençoe. Tá lá na Sítio Pintada, ligadinho na nossa sintonia sempre, todos os dias. Tem mensagem também da Eliane Oliveira. Ela colocou aqui: bom dia, Tiago. Quero ouvir a música do Frei Gilson, Preciso Só de Ti. Ofereço pra minha família e todos vocês aí na rádio. Eliane do Sítio Olhos d'Água. Obrigado, viu, Eliane? Deus te abençoe. Grande abraço. Obrigado pela sintonia de sempre. Vamos juntos? Mais música pra você nessa Manhã Viva. Tá chegando perto da hora do almoço. Anime-se. É a Manhã Viva na sua Agnus Dei FM.

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9: 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Muito bem, são 11:51.
10: De volta com Manhã Viva na sua Agnus DFM. Coisa boa ter você conosco, ter a sua companhia. Vamos juntos. Deixa eu chamar a minha querida Solange Silva. 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
1: Valeu, Solange. 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Tem música, tem pedido, tem a Graciane Mandu lá de Ati, que mandou aqui pedir a música Milagre do Caixa 7. Obrigado, viu, Graciane. Sítio Alto da Telha em Ati, Pernambuco. Coisa boa, tem áudio também, tem mais gente, bom dia.
2: Bom dia, Tiago, aqui é lá no assentamento Serro Redondo. Tiago, por gentileza, eu gostaria que você passasse

0: para minhas irmãs de Pesqueira, Aliete, Araci, Anaí, Garanhuns, da Maria Vitória e Montanhas e Jaqueline Salgadinho, Dona Eunice nas Torres, seu papai, sua mamãe, você com sua esposa e todos os ouvintes do teu programa. Fica na paz de Deus. Tenha um abençoado dia, um abençoado início de semana, cheio de muita paz e muita saúde. Eu já coloquei um áudio logo de manhãzinha, mas depois ali que estava sem internet, aí não valeu nada, não é, Tiago? Fica com Deus. Nossa Senhora, te encontrei, Tiago. Até amanhã.
1: Amém, Dona Laíde. Deus abençoe. Obrigado pela participação de sempre. Sempre é tempo. Não se preocupe. Vamos juntos. Mais música, encerrando amanhã e começando a tarde. Na sua Agnus DFM.

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1: Meio-dia.
2: Queridos irmãos e irmãs, louvado seja nosso Senhor Jesus Cristo. 12 horas. Na hora média, vamos elevar ao céu nossos corações. Apresentemo-nos a Nossa Senhora, auxílio dos cristãos, medianeira de todas as graças. Ó Virgem Clemente.

0: hora de nossa morte. Amém.
1: Eis aqui a serva do Senhor.
0: Faça-se em mim segundo a vossa palavra.
1: Ave Maria, cheia de graça, o Senhor é convosco. Bendita sois vós entre as mulheres, bendito é o fruto do vosso ventre, Jesus.
0: Santa Maria, Mãe de Deus, rogai por nós, pecadores, agora e na hora de nossa morte. Amém.
1: E o Verbo se fez carne
0: e habitou entre nós.
1: Ave Maria, cheia de graça, o Senhor é convosco. Bendita sois vós entre as mulheres, bendito é o fruto do vosso ventre, Jesus.
0: Santa Maria, Mãe de Deus, rogai por nós, pecadores, agora e na hora de nossa morte. Amém.
1: Glória ao Pai, ao Filho e ao Espírito Santo.
0: Como era no princípio, agora e sempre. Amém.
1: Rogai por nós, Santa Mãe de Deus,
0: para que sejamos dignos das promessas de Cristo.
1: Oremos. Derramai, ó Deus, a vossa graça em nossos corações, para que, conhecendo pela mensagem do anjo a encarnação do vosso Filho, cheguemos por sua paixão e cruz à glória da ressurreição. Por nosso Senhor Jesus Cristo vos pedimos, na unidade do Espírito Santo.
0: Amém.
1: Tenham todos e todas uma abençoada tarde. Permaneçamos na emissora de Jesus, na Rádio Católica. Agnus Dei.

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Muito bem, seguindo, meio-dia e 5. É, você continua conosco na Agnus DFM. Manhã, tarde e noite, 24 horas no ar. 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
0: Pois é, tá dado o recado. Faça você a sua parte também, contribua, colabore, seja um cooperador da nossa Agnus DFM. Vamos juntos! Tem mensagem da Luceni Araújo, do Sítio Corredor em Venturosa. Colocou aqui que quer ouvir a música do Frei Gilson, Rainha da Paz. Tá oferecendo a todos os ouvintes dessa maravilhosa rádio. Que Deus abençoe a todos. Luceni, do Sítio Corredor em Venturosa. Obrigado, viu, Luceni? Deus te abençoe. Também tem a Cristina de Mimoso. Colocou bom dia, Tiago. Cristina de Mimoso, passa a música Vai Dar Tudo Certo com Zezé de Camargo e Luciano. Vai oferecer a minha família, amigos do trabalho, a Marlene, que gosta também da música. Obrigado. Valeu, Cristina. Obrigado. Um abraço pra você também, Mimoso. Tem mais gente em Mimoso chegando. Fala, Bal, bom dia.
3: Bom dia, Tiago. Aqui é Balcete Melo. Gostaria de ouvir a música com Batista Lima, já parou pra pensar? Para oferecer a minha esposa Joyce, meu filho Diego, a minha avó Lourdinha, minha mãe Betinha, meu pai Chiquinho, minhas irmãs Quilimé, minhas irmãs em São Paulo, seu Paulo Ipanema, seu Fernando da Melacinha em Pesqueira, Fernando em Pesqueira, Zé Baixinho da Pipicola em Pesqueira, Iraci Caminho em Pesqueira e Dona Socorro em Lagrande. E todos os ouvintes da Raia, tenham um bom dia, abençoado por Deus, uma ótima segunda-feira.
0: Valeu, Bal, obrigado, meu querido. Vamos juntos na sequência, Zezé do Camargo e Luciano aqui com Vai Dar Tudo Certo. Em seguida, Batista Lima já parou pra pensar e o Frei Gilson, Rainha da Paz. Iniciando bem, hein? Bem demais. Essa nossa tarde abençoada na sua Agnus DFM. Música.

0: Foi do alto da cruz que o nosso Senhor Jesus disse que ela é nossa mãe. Do alto da cruz: filho, eis aí tua mãe. E desde aquele dia, desde aquele dia, ela se tornou nossa mãe, tua mãe. E que interessante, no alto da cruz, Jesus nos entrega uma mãe. Do alto da cruz, Jesus nos entrega uma mãe. Na hora da maior dor, na hora do maior sofrimento, Ele nos entrega uma mãe. Talvez para dizer a mim e a você, que quando você mais estiver sofrendo, não esqueça que você tem mãe. Por isso, irmão e irmã, talvez você esteja passando por um grande momento de sofrimento. Não se esqueça que você tem uma mãe que quer te ajudar neste momento mais difícil da sua vida. Sim, eu digo a você com toda certeza, ela é mãe. E principalmente na hora mais difícil é que a mãe está presente. Até na nossa vida, muitas vezes é assim. O amor de mãe é um amor grande, é um amor grande. Às vezes os amigos abandonam, as pessoas abandonam, mas na hora mais difícil quem está lá? Mamãe, mamãe. E se a mãe da terra pode falhar algumas vezes, a mãe do céu... Eu convido você agora, diante da sua dificuldade, a você suplicar para ela: como filho, eu sou teu filho, ó mãe, e eu te peço a sua intercessão e a tua ajuda.
1: Vamos cantar, vamos continuar agradecendo a Deus. Agradeça por tudo em sua vida.

0: agradeço a Deus por você estar aqui hoje comigo, meu irmão. Obrigado, meu Deus, por mais um momento que estamos juntos. Amém. Só que desta vez, louvando ao Senhor. Obrigado. Que Deus te abençoe, meu irmão. Estou muito feliz de estar aqui comigo.
1: Aleluia.
0: Palmas, Edson Lima. Alegria nossa, mas a honra é tua, Senhor. Palmas para o Senhor.

0: 12:22.
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0: Voltamos e continuamos juntos na maior sintonia. Eu de cá e você de lá. Na Agnus DFM, grande abraço pra você. Muito boa tarde pra quem tá perto, pra quem tá longe. Sintonizado na 106.7. Participações muitas pelo nosso WhatsApp. 879-9128-5594. Desde muito cedo, né? As pessoas ligando, interagindo, pedindo canção e fazendo esse dia muito mais feliz aqui na Agnus DFM, a rádio da misericórdia de Deus. Tem gente chegando. Bom dia.
1: Bom dia, Tiago. Tudo bem com você?
0: Bem humilde.
1: Tiago, hoje eu gostaria de escutar o texto das mulheres. Ofereço para meus filhos, para você, para todos que fazem a terra da misericórdia, para todos da rádio, todas minhas amigas, todos os seus ouvintes. Tiago, um cheiro no teu coração. Fica com Deus e um bom começo de semana para você e para todos da tua família, Tiago. Fica com Deus, meu amigo.
0: Amém, querida. Muito obrigado pela sintonia de sempre. Também tem mensagem aqui do Wesley de Buíque, do sítio Barrocão. Colocou aqui: bom dia. Gostaria de ouvir a música Belíssimo Esposo e oferecer a todos os ouvintes da rádio. Muito obrigado, meu querido. Tá no ponto, vamos juntos. 12h29, meio-dia e 29. É, hora do almoço. Tá no feijão aí, no arroz, no macarrão, na carne. Coisa boa! Na sua, Agnus D.

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2: Meio-dia e 43.
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0: Muito bem, são 12 horas e 48 minutos, meio-dia e 48, de volta aqui na sua Agnos DFM para atender os nossos ouvintes que desde cedo interagem, participam, mandam seu alô. Bom demais ter a sua companhia conosco, a sua sintonia sempre aqui na Agnos DFM. Deixa eu ver o áudio que chegou aqui, colocar no ar para você. Bom dia!
1: Bom dia! Essa oração para minha família, para meus filhos, meus netos e para todos, Padre Wilson, Padre Antônio e para todos da Rádio Sorteio.
0: Tá joia, querida. Deus abençoe. Também tem mensagem em texto aqui da Nalvinha do Sítio Sapato. Colocou aqui: bom dia. Gostaria de ouvir a música Noites Traiçoeiras pra minha irmã em Senharó, pra Nalva também em Senharó e pra todos que escutam esta santa e abençoada rádio. Obrigado, viu, Nalvinha? Deus te abençoe. Vamos juntos? Mais um bloco musical, alegrando o seu dia, a sua tarde, aqui na Agnos DFM.

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1: Agora são 13:06. Muito boa tarde para você. Segunda-feira. Estamos juntos a partir de agora, nesta segunda-feira, 6 de julho de 2026, até as 14:55, com o nosso Show da Tarde.

0: Agora são 13 horas, 11 minutos e seguimos com o nosso Show da Tarde, trazendo a primeira participação nessa tarde de segunda-feira, 6 de julho. Vamos juntos por aqui. Joyce e Stephanie, boa tarde, querida, bem-vinda.
1: Boa tarde, Ali. Aqui é a Gestão de Quilimero. Ele toca para mim o Som Milagre, oferecendo para meu esposo Evaldo, para meu filho Diego Luan e para todo mundo que está aqui nessa rádio maravilhosa. Boa tarde, abençoado por Deus,
0: Ali. Valeu, querida. Obrigado pela participação, tá bom? Zenilda de Almeida, nossa cooperadora lá de Sanharó. Bem-vinda, querida. Boa tarde.
2: Tiago, boa tarde. Eu gostaria de ouvir a música com o Padre Hélio. Aquela que fala. A água para com ela oferecer ao meu primo que, de Arco Verde, João Pedro, que hoje está fazendo 6 anos. É 6, né? Não é que está fazendo? Está fazendo 5 anos.
0: 5 aninhos. Valeu, dona Zenilda, querida. Um abraço, tá bom, querida? Deus abençoe sempre. Parabéns, tá bom? Agora são 13 horas, 12 minutos. Seguimos tocando a música que você gosta de ouvir. Padre Nilson canta pra gente Sou um Milagre.

0: 2024.
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0: Agora são 13 horas 31 minutos. Estamos de volta com o nosso Show da Tarde. Aqui você participando conosco. Boa tarde, Carmen.
1: Boa tarde, Eli. Tudo bom? Passa aí pra mim uma música, por favor. O texto das mulheres, pra oferecer todos vocês aí, a turma do FEDEC, a minha família toda, a Valdomir lá no Barro Preto, a Genilda, a Maria José, a Pretinha e a toda a minha família. Todos meus familiares, sua mãe, vou falar tudo aí, sou o tempo todo. Uma boa tarde, fica com Deus, Deus abençoe.
0: Valeu, tchau. Carmen, querida, feliz semana, tchau, tchau, Carmen. Seguimos por aqui com o nosso Show da Tarde. Quem mais está por aqui? Boa tarde.
2: Boa tarde, meu grande amigo Eli Vasconcelo. Eli, eu gostaria de ouvir a música com o Fernando Vignotti, Pelas Mãos de Maria. Quero oferecer para todas as pessoas, principalmente aquelas pessoas que estão enfermas, sobre uma cama, seja na sua casa, seja nos hospitais. Então eu quero oferecer de todo o meu coração para cada uma dessas pessoas, tá bom? Meu nome é André, eu moro aqui em Conceição do Araguaia, sul do Pará. Estou escutando a rádio pelo aplicativo.
0: Valeu, um abraço, querido aí. André, obrigado pela participação, tá bom? Obrigado por estar conosco aí tão distante, mas tão próximo através dos meios disponíveis. É o André Rosário de Souza, aí em Conceição do Araguaia, sul do Pará. Obrigado pela participação, tá bom, querido? Toco daqui a pouquinho o seu pedido musical. Quem também tá conosco por aqui, mandando sua mensagem, boa tarde, Eli Vasconcelos, toca pra mim a música Romaria, com o padre Antônio Maria, oferecendo aos ouvintes da Agnus Dei, uma tarde abençoada para todos. Nosso ouvinte, Eliene Fernandes, lá do sítio Sobrado, em Buíque. Valeu, Eliene, querida, feliz semana, tá bom? Deus abençoe. Quem mais chega por aqui pelo 87991285594? Boa tarde.
3: Oi, Eli, boa tarde. Aqui é Maurício Viana, Maurício Pedreiro. E hoje eu gostaria de escutar São José, Pai e Senhor, com Joaquim José. Boa tarde, abençoada para todos. Rádio ouvintes da Rádio Agnus.
0: Amém, querido. Obrigado pela participação. Vamos aí tocando a música que você gosta de ouvir às 13 horas 33 minutos agora.

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Eu não sei pelo que você está passando na sua vida, mas eu sei que o ano era 2020, eu estava no fundo do poço e eu recorri a São José. Eu vi Santa Teresa falar, eu nunca fui a São José sem ter sido atendida. Eu falei, é mesmo, então eu vou a São José, e a minha vida foi transformada. O quanto meu amor por Jesus e a Virgem Maria aumentou, o quanto eu fui tirado do fundo do poço, aquele que tantos reis e profetas desejaram ver, São José pegou no colo. São José foi aquele que ensinou Jesus a falar, a caminhar. Aquele que andou sobre as águas foi ensinado a andar por São José. Aquele

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0: Muito bem, agora 14:10, seguimos com o nosso Show da Tarde, você participando conosco pelo 87991285594. Dona Maria Eunice nas Torres, boa tarde, querida.
1: Boa tarde, Eli, tudo bem? O senhor tá bem com sua família? O Eli, passe aquele Nossa Senhora das Dores, bendito dela, para com ela oferecer a minha neta, que tá completando anos hoje. O nome dela é Luciele Honoro, registra aí, viu? E para todos da rádio, para meus irmãos, Dona Laíde, Dona Laíde, comadre Janice, Silene nos Olhos d'Água e todos dessa rádio. Fique com Deus ali, um abraço.
0: Amém, Jesus, querida. Amém a nós, parabéns a sua neta, tá bom? Tudo de melhor, tá bom? Dona Maria Eunice aí nas Torres, sempre conosco, ligadinha em nossa programação. Seguimos tocando muita música legal para você que participa conosco pelo 87991285594. Queremos ouvir você, ler sua mensagem, atender o seu pedido musical, tá bom? Nosso ouvinte Alaide Rosendo também tá conosco, boa tarde.
2: Boa tarde, Eli. Aqui é lá no assentamento Serrote Redondo. Eli, por gentileza, eu gostaria que você passasse o Milagre do Caixa 7 para dedicar para toda a minha família em Pesqueira, Garanhuns, todos meus amigos aqui no assentamento, minha filha Nailda com os filhos Vitor Manuel, Luiz Augusto e o esposo Flávio, Dejanice, seu Jurandir, Dona Eunice Nastores, para você e todos os locutores da Gurdei. Fica com Deus, tenha uma boa tarde.
0: Valeu, querida, obrigado pela participação, tchau, tchau. Nosso ouvinte Eliane Oliveira, Sítio Olhos d'Água, também tá ligadinha conosco por aqui, diz o seguinte: gostaria de ouvir a música com o padre Edson, se a dor insistir, ela manda para os seus familiares, também seus amigos e todos que estão ligados na Agnus Dei. Valeu, querida. Obrigado pela participação, tá bom? Agora 14:12. Vamos nessa, seguimos com você.

é a virtude daqueles que enfrentam as adversidades com serenidade e coragem, mesmo em condições desfavoráveis, com incertezas e medos. A vida é feita de desafios e é preciso buscar forças para lutar e não desistir. Perseverar é deixar que as tristezas deem lugar à esperança e as aflições deem lugar à paz. Não permita que a angústia leve a aridez, ao sofrimento e ao desânimo. Saia do comodismo, da preguiça espiritual e se abra a ação do Espírito Santo como presença de força e entusiasmo. Senhor, ajuda-nos a atravessar as provações com confiança, a encontrar consolo na fé, força na oração e perseverar.

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0: Muito bem, agora são 14 horas 29 minutos e seguimos com o nosso show da tarde e a sua participação, tá bom? Nosso ouvinte Cleudenice, lá de Venturosa, também tá ligadinha conosco. Boa tarde, Cleudenice.
1: Dele, boa tarde. Como é que você está, mas sua família, você está bem? Olha, aqui é a Cleudenice de Venturosa. Eu gostaria de ouvir uma música com o padre Alessandro Campo. O que valor tem na alma? Para oferecer a você, para Deus, para Edson, todos vocês aí da Raida, a Creonida, a Dona Maria, a Valdijane e a todos vocês aí da Raida. Uma boa tarde. Aqui é a Cleudenice de Venturosa. Um abraço.
0: Valeu, Cleudenice, querida. Obrigado por participar. Oi, você conosco pelo 87991285594. Nosso ouvinte Sérgio, lá do sítio Climério, em Mimoso Pesqueiro, também está conosco. Já mandou sua mensagem. Boa tarde, meu amigo ali. Boa tarde, Sérgio. Estamos aqui ligados na Rádio Agnus Dei, Sérgio, Ayane, Paulo Sérgio, Dona Didiga, Jurandir, Juscelio e também Neide. Valeu todos vocês, obrigado pela participação, tá bom? Quem mais está por aqui? Boa tarde.
2: Gostaria de ouvir a música, tá chorando por quê? Ofereci a minha esposa Joyce, meu filho Diego, a minha avó Lourdinha, minha mãe Betinha, meu pai Chiquinho, minhas irmãs Quilimero, minhas irmãs São Paulo, seu Paulo em Panema, seu Fernando da Melacinha em Pesqueira, Fernando em Pesqueira, Zé Baixinho Picolé em Pesqueira, Iraci Família em Pesqueira e Dona Socorro em Lajeane. E todos os ouvintes da rádio, tenham uma boa tarde abençoada por Deus, uma ótima segunda-feira.
0: Valeu, Bal, é o nosso ouvinte Bal, lá do Climera e Mimoso Pesqueiro, também ligado conosco, 14 horas 31 minutos agora.

0: 2:40.
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3: Na Agnus Dei FM, 14 horas, 45 minutos e volta com as últimas de hoje do nosso show da tarde. Nosso ouvinte Maria das Montanhas está lá em Pesqueira e ela manda sua mensagem. Boa tarde, gostaria de ouvir a música com o padre Fábio de Melo, Deus Cuida de Mim, para oferecer a todos que fazem a Rádio Agnus Dei e uma feliz e abençoada tarde. Valeu, querida. Obrigado pela participação, tá bom? Agora 14:46, daqui a pouquinho você reza conosco na Hora da Misericórdia.

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0: Agnus FM, 14:55, é final do nosso show da tarde de hoje, que será de volta amanhã a partir das 13 horas, tá bom? Na sequência, você reza conosco a hora da misericórdia, mas nós temos um convite para você. 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Nós vamos a um breve intervalo comercial, já voltaremos com vocês, rezando conosco na hora da misericórdia.
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Todas as vezes que ouvires o bater do relógio, às 3 horas da tarde, deves mergulhar toda na minha misericórdia, adorando-a e glorificando-a. Implora a onipotência dela em favor do mundo inteiro, especialmente dos pobres pecadores, porque nesse momento foi largamente aberta para toda a alma. Nessa hora, conseguirás tudo para ti e para os outros. Nessa hora, realizou-se a graça para todo o mundo. A misericórdia venceu.

Irmãs, povo de Deus, a tantos quantos estão sintonizados com esta rede de raios da Divina Misericórdia, saudando a vocês, irmãos e irmãs, com a paz de nosso Senhor Jesus Cristo. E nesta ocasião, louvemos, agradecemos, bendizemos, glorifiquemos ao nosso Deus vivo e verdadeiro, porque até aqui Ele tem nos ajudado. Por isto, continuemos todos os dias dando graças a Deus, porque eterna é a sua misericórdia. E nos colocamos ao longo desta semana com este coração aberto, com esta certeza e com a presença constante de nosso Senhor Jesus Cristo em nossa vida, mas também pedindo sempre a intercessão de Nossa Senhora, a Mãe de Deus e Mãe Nossa. Por isso, meus irmãos e minhas irmãs, para que esta semana, esta nova semana, comecemos bem este novo dia, colocando nossos passos nas mãos de Nossa Senhora, que ela esteja sempre presente ao longo desta semana, intercedendo por nós, para que tenhamos boas notícias, proteção divina, saúde, paz, muitas bênçãos e chuvas de graças. Continuemos com esta certeza de que não estamos e nunca estaremos sozinhos, porque Deus se faz e se fará sempre presente na nossa vida. Louvemos ao nosso bom Deus por tudo quanto Ele tem nos dado até aqui. E queremos então também nesta ocasião saudarmos os nossos irmãos e irmãs que todas as 3 horas da tarde, às 15 horas, estão sintonizados conosco, sim, porque o texto da Divina Misericórdia é uma audiência grandiosa de tantos irmãos e irmãs de tantos lugares que estão sintonizados por esta rede de raios da Divina Misericórdia, saudando com alegria e com a paz do nosso Senhor Jesus Cristo a vocês, irmãos e irmãs, que estão sintonizados com a nossa rádio educadora FM 99.5 dessa querida cidade de Belém de São Francisco. Também saudamos com a paz do nosso Senhor Jesus Cristo os nossos irmãos e irmãs da cidade de Poção, que estão sintonizados com a nossa rádio Vale do Acaí, FM. Também saudamos os irmãos e irmãs lá de Petrolina, que estão sintonizados com a nossa web rádio Aparecida. Também saudamos com a paz do nosso Senhor Jesus Cristo os nossos irmãos e irmãs lá em Serra Bonita, Paraíba, que estão sintonizados com a nossa web rádio dessa querida cidade, Serra Bonita. Saudamos os irmãos e irmãs da cidade de Itabaiana, Sergipe, sintonizados com sua 87.9 FM, juntos com a nossa Agnus Dei FM 106.7 Arco Verde, Pernambuco. Com esta alegria, uma salva de palmas a vocês que estão em casa, que estão no trabalho, que estão no campo e na cidade, a você que está no seu automóvel, a você que está em algum lugar, mas está agora sintonizados conosco para nós rezarmos o texto da Divina Misericórdia. Invoquemos então a Santíssima Trindade para bem começarmos esse nosso encontro, este nosso texto da Divina Misericórdia.

Irmãos e irmãs, quando invocamos a Santíssima Trindade todos os dias, é porque nós nos permitimos que se venha sobre nós as bênçãos e as chuvas de graças. A Santíssima Trindade é o mistério central da nossa fé cristã e ela está presente na mais medular das nossas invocações católicas. Afinal, todas as vezes que dizemos em nome do Pai, do Filho e do Espírito Santo, estamos fazendo reverência e referência a esse mistério que o é em sentido estrito. Isso quer dizer que é inacessível à pura razão. Por isso, irmãos e irmãs, ao traçarmos o sinal da fé, o sinal do cristão, estamos então sendo abraçados sempre pela Santíssima Trindade. E assim continuemos sempre com esta presença de Deus que é Pai, Filho e Espírito Santo em nossa vida, em nossa casa, em nossa família, agora e para sempre. Amém. Amados irmãos e irmãs, com esta certeza que nós nos encontramos todos os dias com a presença de Deus que é Pai, Filho e Espírito Santo agindo em nossa vida, mas procuremos nos mantermos sempre fiéis para não nos afastarmos desta presença de Deus que é Pai, Filho e Espírito Santo na nossa vida. Mas vamos agora juntos, como temos alegria de contarmos com estas presenças amabilíssimas do Pai, do Filho e do Espírito Santo agindo espiritualmente em nossa vida, e que nós somos o que somos porque nós temos esta presença do Pai, do Filho e do Espírito Santo presente diariamente em nosso meio. Que agora possamos também nos abrirmos à ação do Espírito Santo. Sim, porque o Espírito Santo é fruto do amor do Pai e do Filho. E onde quer que você esteja, meu amado, minha amada, que você também possa acender uma luz, uma vela, e colocar sobre a sua mesa, quando então pedimos que o Espírito Santo venha sobre nós, nossas famílias, nossa casa, nossas comunidades, dissipar as trevas, dissipar a escuridão, e que aqui nos colocamos nesta mística, nesta comunhão, como igreja que está sempre clamando, pedindo, suplicando, louvando, agradecendo, bendizendo. E que o Espírito Santo venha sobre você, sobre vossa casa, e que esta luz do Senhor venha sobre todos quantos estão doentes nos hospitais, em sua residência, e que você, meu amado, minha amada, seja curada, seja restaurada, seja libertada. Que o Senhor possa te dar essa graça que você tanto precisa neste momento e sabe que só Jesus, que é o médico dos médicos, pode te dar esta cura física e esta cura espiritual. Por isso, peça com fé e confie no poder divino, porque o Espírito Santo é fruto do amor do Pai e do Filho, que está sempre agindo, que está sempre presente, que está sempre nos dando os dons que necessitamos, e que assim, com a presença do Espírito Santo, são dissipadas as trevas da escuridão, são dissipadas todas as coisas ruins, toda a ação do maligno. E assim peçamos que o Espírito Santo mais uma vez
continue vindo sobre nós. Vem, Espírito Santo, vem agora, mais uma vez, sobre nós e renovem o nosso coração. Vem, Espírito Santo, enche-nos com a tua luz, com o teu amor, com a tua paz. Vem, Espírito Santo, sopra em nós o teu vento suave, purificando os nossos pensamentos, purificando nossas palavras, purificando nossas atitudes. Vem, Espírito Santo, ensina-nos a ouvir tua voz e a seguir a tua direção em cada passo da nossa jornada diária e permanente. Vem, Espírito Santo, vem, Espírito de sabedoria, dá-nos discernimento para entendermos os caminhos de Deus a cada momento, a cada dia. Vem, vem, vem, Espírito Santo, dá-nos o espírito de fortaleza para nós termos coragem, para permanecermos firmes na fé, mesmo quando a dor, mesmo quando as dificuldades, as tribulações, as decepções, mesmo quando o mundo tenta nos abalar, mas nós venceremos, nós seremos mais do que vitoriosos, porque o Espírito Santo está vindo sobre nós, e o Espírito Santo vem e faz morada em nós. O Espírito Santo vem e faz morada em nós. Vem, Espírito Santo, acende o fogo do teu amor no nosso coração. Acende o fogo do teu amor no coração dos doentes que estão em casa, que estão nos hospitais. Acende o fogo do teu amor daqueles que estão fazendo a hemodiálise. Acende o fogo do teu amor daqueles que estão fazendo a quimioterapia, radioterapia, aqueles que estão com a síndrome de pânico, depressivos, ansiosos, que estão com alguma enfermidade física, mesmo também aqueles que estão com os vícios nas drogas, no alcoolismo, nos jogos. Ó, Espírito Santo, acende o fogo do teu amor em todos que agora estão conosco neste momento, para que nós tenhamos a certeza e a confirmação das bênçãos e das chuvas de graças que está se chegando, que está agora acontecendo, prodígios, milagres. Levem a vossa presença todas estas preces e súplicas e pedidos, e assim transforma nossa vida, e assim renova nossa alma, e assim faz de nós um instrumento da tua paz. Vem, Espírito Santo, vinde sobre todos nós, e assim sentiremos a confirmação neste momento de vossa ação em nossa vida. Vem, Espírito Santo.

Santo, sozinho não podemos ir tão longe. Vem Espírito Santo, enche os corações dos vossos fiéis e acende neles o fogo do vosso amor. Enviai, Senhor, vosso Espírito e tudo será criado e renovareis a face da terra. Oremos, ó Deus, que instruís os corações dos vossos fiéis com a luz do Espírito Santo, fazei que apreciemos retamente todas as coisas segundo o mesmo Espírito e gozemos sempre de sua consolação, por Cristo nosso Senhor. Amém.

Amados irmãos e irmãs, quantas bênçãos, quantas graças que se vêm sobre nós quando nós nos permitimos e assim nos deixamos que o Espírito Santo penetre no mais profundo do nosso ser, para nós então sermos restaurados, curados, libertados e transformados pela ação do Espírito Santo, que sempre age em todos quantos oram e confiam plenamente na ação do Espírito Santo. Mas vamos também, amados irmãos e irmãs, apresentar as nossas preces, as nossas súplicas, os pedidos comunitários de tantos irmãos e irmãs que também estão sintonizados conosco, mas que se une a nós nesta hora do texto da Divina Misericórdia, para nós rezarmos pelas seguintes intenções. E Deus acolhe com alegria todos os pedidos e preces e súplicas que assim são elevados aos céus. Porque disse Jesus: tudo o que pedires ao meu Pai em meu nome, ele vos concederá. E é com esta confiança que assim dirigimos e que nós tomamos posse desta grande alegria dos céus, que se une conosco em oração. Rezemos pelo José Adriano e Márcia Andréia, que Deus conceda as bênçãos a estes nossos irmãos. Também rezamos por Valdeci Balbino da Silva. Oração pelo casamento de Helenildo, que Deus manda os anjos portadores de paz, de luz, para iluminar este casamento de Helenildo. Oração em nome de Raimundo, João Miguel e Jéssica. Rezemos por estes irmãos também. Sueli de Fátima, que está no processo de quimioterapia. Coragem, filha. Vencerás e serás vitoriosa neste tratamento da quimio. Com fé e confiança em Jesus, as graças virão e você será restaurado em nome de Jesus. A você também, meu querido Rogério, que Deus te dê a cura física e também espiritual. E também a você, Maria José Bezerra da Silva, que Deus te dê a saúde, que você seja restaurada em nome de Jesus. Também pela saúde e de Maria de Lourdes Gomes e de quem faz o pedido. Pela saúde de Maísa, que Deus conceda a saúde da minha mãe Isa, também a saúde da minha comadre Gorete, a saúde de Cícero, Dadá, de Marli, de Vera. Que Deus conceda as bênçãos e as curas de tantos quantos estão conosco na cidade, no campo. Que você possa confiar plenamente e ter a certeza de que quando se pede com fé e quando se confia no poder divino, as graças acontecem e as bênçãos se chegam. Tudo isso, ó Pai, colocamos em nome do vosso Filho Jesus Cristo, que vive e reina para sempre. Amém.

0: E aqui estamos, irmãos e irmãs, 15 horas e 21 minutos. Tomemos o texto na mão. A luz, a vela já se encontra acesa na sua mesa, em sua residência. E assim, com esses luzeiros acesos em tantos cantos e recantos, com esta luz acesa e também com essa iluminação do Espírito Santo, a gente reza com muita determinação, com muita confiança, o texto da Divina Misericórdia, porque todos nós temos a certeza de que quando se reza com tanta convicção, muitas graças acontecem, muitos milagres se materializam e prodígios se cumprem na vida de muitos. Por isso, juntos, rezamos ao Pai, colocando as intenções do Papa Leão, pedindo pelo Papa que Deus conceda muitas bênçãos, saúde, sabedoria, proteção e livramento ao Sumo Pontífice, o Vigário de Cristo, o nosso Papa Leão. Rezemos por todos os cardeais, arcebispos e bispos, sacerdotes, idosos, sacerdotes doentes, religiosos, religiosas. Rezemos pela Diocese Pesqueira, pelo nosso pastor, Dom José Luiz Ferreira Salles, pelos sacerdotes dessa igreja de Pesqueira, os sacerdotes doentes, os sacerdotes idosos. Rezemos pelas vocações sacerdotais religiosas, rezemos pelas forças vivas que agem nas paróquias e nos movimentos em nossas comunidades, leigos e leigas, homens, mulheres, jovens, crianças, adolescentes. Rezemos por todos, benfeitores da obra da misericórdia, rezemos por todos os cooperadores da obra da misericórdia, rezemos pelos filhos e filhas da misericórdia que estão também nesta hora da misericórdia com o texto na mão. Rezemos pelo Padre Adilson, fundador dessa obra da misericórdia, que se encontra em missão lá com os filhos da misericórdia no Recife. Rezem por este sacerdote que hoje se faz 8 dias que celebrei meus 33 anos de minha ordenação sacerdotal. E assim rezamos por todas as famílias que estão sofrendo por causa dos terremotos ocorridos lá na Venezuela. A todos que participaram desta campanha bonita, solidária, em favor dos nossos irmãos e irmãs venezuelanos, o nosso muito obrigado. Foi um recorde, uma soma de uma quantia que foi esplendoroso, maravilhoso. Que Deus conceda muitas bênçãos e chuvas de graça e prosperidade a todos que assim sempre participam das nossas campanhas pela nossa Agnus Dei FM 106.7. Por tudo isso, rezemos pela paz e pela conversão dos pecadores. Pai nosso que estás nos céus, santificado seja o vosso nome, venha a nós o vosso reino, seja feita a vossa vontade, assim na terra como no céu.
1: Pão nosso de cada dia nos dai hoje, perdoai as nossas ofensas, assim como nós perdoamos aqueles que têm ofendido, e não os deixeis cair em tentação, mas livrai-lhes do mal. Amém.
0: Ave Maria, cheia de graça, o Senhor é convosco, bendita sois vós entre as mulheres, bendito é o fruto do vosso ventre, Jesus.
1: Santa Maria, Mãe de Deus, rogai por nós, pecadores, agora e na hora de nossa morte. Amém.
0: Creio em Deus Pai Todo-Poderoso, Criador do céu e da terra, e em Jesus Cristo, seu único Filho, nosso Senhor, que foi concebido pelo poder do Espírito Santo, nasceu da Virgem Maria, padeceu sob Pôncio Pilatos, foi crucificado, morto e sepultado. Desceu à mansão dos mortos, ressuscitou ao terceiro dia, subiu aos céus e está sentado à direita de Deus Pai Todo-Poderoso, onde há de vir a julgar os vivos e os mortos. Creio no Espírito Santo, na Santa Igreja Católica, na comunhão dos santos, na remissão dos pecados, na ressurreição da carne, na vida eterna. Amém. Ó sangue e água, que jorraste do coração de Jesus, como fonte de misericórdia para nós,
1: eu confio em vós.
0: Eterno Pai, eu vos ofereço corpo e sangue, alma e divindade de vosso deletíssimo Filho, nosso Senhor Jesus Cristo, em expiação dos nossos pecados e dos pecados do mundo inteiro. Pela sua dolorosa paixão,
1: tende misericórdia de nós e do mundo inteiro.
0: Pela sua dolorosa paixão,
1: tende misericórdia de nós e do mundo inteiro.
0: Pela sua dolorosa paixão,
1: tende misericórdia de nós e do mundo inteiro.
0: Pela sua dolorosa paixão,
1: tende misericórdia de nós e do mundo inteiro.
0: Pela sua dolorosa paixão,
1: tende misericórdia de nós e do mundo inteiro.
0: Pela sua dolorosa paixão,
1: tende misericórdia de nós e do mundo inteiro.
0: Pela sua dolorosa paixão,
1: tende misericórdia de nós e do mundo inteiro.
0: Pela sua dolorosa paixão,
1: tende misericórdia de nós e do mundo inteiro.
0: Pela sua dolorosa paixão,
1: tende misericórdia de nós e do mundo inteiro.
0: Pela sua dolorosa paixão,
1: tende misericórdia de nós e do mundo inteiro.
0: Ó sangue e água, que jorraste do coração de Jesus, como fonte de misericórdia para nós,
1: eu confio em vós.
0: Eterno Pai, eu vos ofereço o corpo e sangue, a alma e divindade de vosso deletíssimo Filho, nosso Senhor Jesus Cristo, em expiação dos nossos pecados e dos pecados do mundo inteiro.
1: Pela sua dolorosa paixão,
0: tende misericórdia de nós e do mundo inteiro.
1: Pela sua dolorosa paixão,
0: tende misericórdia de nós e do mundo inteiro.
1: Pela sua dolorosa paixão,
0: tende misericórdia de nós e do mundo inteiro.
1: Pela sua dolorosa paixão,
0: tende misericórdia de nós e do mundo inteiro.
1: Pela sua dolorosa paixão,
0: tende misericórdia de nós e do mundo inteiro.
1: Pela sua dolorosa paixão,
0: tende misericórdia de nós e do mundo inteiro.
1: Pela sua dolorosa paixão,
0: tende misericórdia de nós e do mundo inteiro.
1: Pela sua dolorosa paixão,
0: tende misericórdia de nós e do mundo inteiro.
1: Pela sua dolorosa paixão,
0: tende misericórdia de nós e do mundo inteiro.
1: Pela sua dolorosa paixão,
0: tende misericórdia de nós e do mundo inteiro. Ó sangue e água, que jorraste do coração de Jesus, como fonte de misericórdia para nós,
1: eu confio em vós.
0: Eterno Pai, eu vos ofereço corpo e sangue, alma e divindade de vosso deletíssimo Filho, nosso Senhor Jesus Cristo, em expiação dos nossos pecados e dos pecados do mundo inteiro. Pela sua dolorosa paixão,
1: tende misericórdia de nós e do mundo inteiro.
0: Pela sua dolorosa paixão,
1: tende misericórdia de nós e do mundo inteiro.
0: Pela sua dolorosa paixão,
1: tende misericórdia de nós e do mundo inteiro.
0: Pela sua dolorosa paixão,
1: tende misericórdia de nós e do mundo inteiro.
0: Pela sua dolorosa paixão,
1: tende misericórdia de nós e do mundo inteiro.
0: Pela sua dolorosa paixão,
1: tende misericórdia de nós e do mundo inteiro.
0: Pela sua dolorosa paixão,
1: tende misericórdia de nós e do mundo inteiro.
0: Pela sua dolorosa paixão,
1: tende misericórdia de nós e do mundo inteiro.
0: Pela sua dolorosa paixão,
1: tende misericórdia de nós e do mundo inteiro.
0: Pela sua dolorosa paixão,
1: tende misericórdia de nós e do mundo inteiro.
0: Ó sangue e água, que jorraste do coração de Jesus, como fonte de misericórdia para nós,
1: eu confio em vós.
0: Eterno Pai, eu vos ofereço o corpo e sangue, a alma e divindade de vosso deletíssimo Filho, nosso Senhor Jesus Cristo, em expiação dos nossos pecados e dos pecados do mundo inteiro.
1: Pela sua dolorosa paixão,
0: tende misericórdia de nós e do mundo inteiro.
1: Pela sua dolorosa paixão,
0: tende misericórdia de nós e do mundo inteiro.
1: Pela sua dolorosa paixão,
0: tende misericórdia de nós e do mundo inteiro.
1: Pela sua dolorosa paixão,
0: tende misericórdia de nós e do mundo inteiro.
1: Pela sua dolorosa paixão,
0: tende misericórdia de nós e do mundo inteiro.
1: Pela sua dolorosa paixão,
0: tende misericórdia de nós e do mundo inteiro.
1: Pela sua dolorosa paixão,
0: tende misericórdia de nós e do mundo inteiro.
1: Pela sua dolorosa paixão,
0: tende misericórdia de nós e do mundo inteiro.
1: Pela sua dolorosa paixão,
0: tende misericórdia de nós e do mundo inteiro.
1: Pela sua dolorosa paixão,
0: tende misericórdia de nós e do mundo inteiro.
1: Pela sua dolorosa paixão,
0: tende misericórdia de nós e do mundo inteiro. Ó sangue e água, que jorraste do coração de Jesus como fonte de misericórdia para nós,
1: eu confio em vós.
0: Eterno Pai, eu vos ofereço o corpo e sangue, a alma e divindade de vosso deletíssimo Filho, nosso Senhor Jesus Cristo, em expiação dos nossos pecados e dos pecados do mundo inteiro. Amados irmãos e irmãs, não é obrigado, mas que assim desejar e quiser rezar esta última dezena de joelho, que assim o faça. E juntos, de joelhos, rezamos pelas nossas intenções particulares, pela paz mundial, pela conversão dos pecadores, mas você pode permanecer também do mesmo jeito que você se encontra. Pode rezar de pé, sentado, enfim. E assim você reza por você, agradeça a Deus o que Deus tem te dado até aqui, o trabalho que você exerce, a saúde, a família que você tem, as bênçãos que o Senhor tem te dado. Enfim, rezemos pelas nossas famílias, por cada membro de nossa casa, rezemos pela paz e pela conversão de todos nós. Pela sua dolorosa paixão,
1: tende misericórdia de nós e do mundo inteiro.
0: Pela sua dolorosa paixão,
1: tende misericórdia de nós e do mundo inteiro.
0: Pela sua dolorosa paixão,
1: tende misericórdia de nós e do mundo inteiro.
0: Pela sua dolorosa paixão,
1: tende misericórdia de nós e do mundo inteiro.
0: Pela sua dolorosa paixão,
1: tende misericórdia de nós e do mundo inteiro.
0: Pela sua dolorosa paixão,
1: tende misericórdia de nós e do mundo inteiro.
0: Pela sua dolorosa paixão,
1: tende misericórdia de nós e do mundo inteiro.
0: Pela sua dolorosa paixão,
1: tende misericórdia de nós e do mundo inteiro.
0: Pela sua dolorosa paixão,
1: tende misericórdia de nós e do mundo inteiro.
0: Pela sua dolorosa paixão,
1: tende misericórdia de nós e do mundo inteiro.
0: Deus santo,
1: Deus forte,
0: Deus imortal,
1: tende piedade de nós e do mundo inteiro.
0: Deus santo,
1: Deus forte,
0: Deus imortal,
1: tende piedade de nós e do mundo inteiro.
0: Deus santo,
1: Deus forte,
0: Deus imortal,
1: tende piedade de nós e do mundo inteiro.
0: Jesus misericordioso,
1: eu confio em vós.
0: Jesus misericordioso,
1: eu confio em vós.
0: Jesus misericordioso,
1: eu confio em vós.
0: Nossa Senhora Mãe da Misericórdia,
1: rogai por nós.
0: São José,
1: rogai por nós.
0: São Pedro e São Paulo,
1: rogai por nós.
0: Santo Antônio,
1: rogai por nós.
0: São Carlos Acutis,
1: rogai por nós.
0: São João Paulo II,
1: rogai por nós.
0: São Padre Pio,
1: rogai por nós.
0: Santa Faustina,
1: rogai por nós.
0: Todos os santos e santas de Deus,
1: rogai por nós.
0: São Miguel Arcanjo,
1: protegei-nos e defendemos do combate.
0: São Miguel Arcanjo,
1: protegei-nos e defendemos do combate.
0: São Miguel Arcanjo,
1: protegei-nos e defendemos do combate.
0: Não há poder maior do que o poder da Santíssima Trindade, e é com este poder que todos nós somos revestidos, em nome do Pai, do Filho e do Espírito Santo.
1: Amém. Amém.
0: Amados irmãos e irmãs, alegrai-vos sempre no Senhor. Alegrai-vos sim, porque o Senhor se encontra no nosso meio. Por isto, continuemos firmes na nossa caminhada de fé e de esperança, avançando cada vez mais para as águas mais profundas e proclamando para o mundo inteiro as misericórdias do Senhor. São 15 horas e 35 minutos. Vamos de música.

15 horas e 40 minutos. Irmãos e irmãs, estamos com o texto da Divina Misericórdia diretamente do Santuário da Divina Misericórdia em Serra das Varas, Arco Verde, Pernambuco, Brasil. Hoje, quem reza convosco é o Padre Antônio Maciel e o nosso sonoplasta, quem é? O Gustavo. Irmãos e irmãs, que belíssima canção. Linda, linda música. Mas vamos então agora juntos aclamarmos o Santo Evangelho para assim ouvirmos o que nosso Senhor Jesus Cristo tem a nos falar na liturgia de hoje, 6 de julho de 2026.

0: O Senhor esteja convosco.
1: Ele está no meio de nós.
0: Proclamação do Evangelho de nosso Senhor Jesus Cristo, segundo Mateus.
1: Glória a vós, Senhor.
0: Capítulo 9, versículos 18 a 26. Enquanto Jesus estava falando, um chefe aproximou-se, inclinou-se profundamente diante dele e disse: minha filha acaba de morrer, mas vem e põe tua mão sobre ela e ela viverá. Jesus levantou-se e o seguiu, junto com seus discípulos. Nisto, uma mulher que sofria de hemorragia há 12 anos veio por trás dele e tocou a barra do seu manto. Ela pensava consigo: se eu conseguir ao menos tocar no manto dele, ficarei curada. Jesus voltou-se e, ao vê-la, disse: coragem, filha, a tua fé te salvou. E a mulher ficou curada a partir daquele instante. Chegando à casa do chefe, Jesus viu os tocadores de flauta e a multidão alvoraçada. E disse: retirai-vos, porque a menina não morreu, mas está dormindo. E começaram a caçoar dele. Quando a multidão foi afastada, Jesus entrou, tomou a menina pela mão e ela se levantou. Essa notícia espalhou-se por toda aquela região.

Irmãos e irmãs, como é belo nós temos uma fé inabalável, porque a fé abre caminho onde a morte parecia ter fechado a porta. O chefe chega diante de Cristo com a dor de um pai que já não tem controle sobre nada. A mulher se aproxima em silêncio, ferida por anos de sofrimento e exclusão. O Senhor acolhe os dois, sem pressa, sem indiferença. Que bonito! Ele vê a fé escondida no gesto simples de tocar seu manto. É o caso desta pobre mulher que há 12 anos sofria com hemorragia. E assim, amados irmãos e irmãs, ele também escuta a súplica pública de quem perdeu alguém amado. A misericórdia de Cristo alcança tanto a dor exposta quanto a dor calada. A dor exposta é deste homem que então pede, clama pela sua filha. Ele que assim vem com muita humildade pedir pela cura da sua filha, que é um chefe da sinagoga, alguém importante, e a dor silenciosa é desta pobre mulher que sofria 12 anos de hemorragia. A misericórdia de Cristo alcança a todos quantos também estão agora em oração e abertos à graça. Por isso, meus irmãos e minhas irmãs, ninguém passa despercebido quando se aproxima com fé e com confiança no poder divino. Em casa, na família e nas perdas da vida, existem situações que parecem encerradas, não é? Mas o Evangelho vem justamente mais uma vez nos assegurarmos de que a última palavra pertence ao Senhor da vida. Tome posse. Quem toca Cristo pela fé recebe força para recomeçar. Por isso é importante de nós irmos à Santa Missa. É importante de nós irmos ao Sacrário. É importante de nós estarmos nas quintas-feiras eucarística diante de Jesus sacramentado, para tocar em Cristo, recebemos o Cristo, nos alimentarmos do Cristo. Aproxime-se hoje, amanhã, sempre, mas aproxime-se sempre de Jesus com confiança, aproxime-se sempre com Jesus com fé. Entrega a Ele aquilo que parece sem saída, porque muitas vezes nós nos encontramos assim, sem saída. Mas Deus não quer o nosso mal, Deus quer a nossa felicidade. Portanto, meus amados, procure confiar, procure ter fé. Quem tem fé e confia no poder divino, as graças acontecem. Temos aí dois exemplos claríssimos para nós trazermos para o presente e para a vida, para o nosso dia a dia. O chefe, que chega diante de Cristo com a dor de um pai que não tem controle sobre nada, a mulher que se aproxima em silêncio, ferida por anos de sofrimento e exclusão. Que Deus nos escute, que Deus nos conceda bênçãos e chuvas de graças, e que Ele continue nos abençoando agora e para sempre. Amém.

Amados irmãos e irmãs, logo mais às 5 horas da tarde, Santa Missa aqui no Santuário da Divina Misericórdia. Amanhã teremos também às 4 horas da tarde, Santa Missa na Capela de Santo Antônio aqui no Mocó. Também os estudantes, as crianças estarão presentes, porque estarão encerrando o seu primeiro semestre, né? Essa primeira etapa dos estudos para entrar em recesso. Então nós vamos também, estamos com os pais, com as crianças aqui da escola do Mocó, para juntos, às 4 horas da tarde, estamos à Santa Missa. No próximo final de semana teremos Santa Missa às 4 horas da tarde, lá na comunidade de Olhos d'Água. Alô, Olhos d'Água, 4 horas da tarde, Santa Missa aí, no próximo sábado, dia 11. Também teremos no dia 11, Santa Missa na Pintada, às 5h30. Teremos o batizado também lá na Pintada. E às 7 horas da noite, Santa Missa na Comunidade do Tigre. 7 horas da noite, Santa Missa na Comunidade do Tigre. No domingo, dia do Senhor, teremos 8 horas da manhã, Santa Missa nas Caraíbas. 10 horas, Santa Missa lá em Pedra de Fogo. Às 4 horas da tarde, Santa Missa no Bacoré. E às 7 horas da noite, Santa Missa no Fundão. Então, estas são as celebrações que acontecerão neste final de semana. Participem deste encontro feliz e abençoado com o nosso Senhor Jesus Cristo, presente em tantos lugares, convidando a todos nós à Santa Missa. 15 horas e 50 minutos, vamos então agora juntos cantarmos As Misericórdias do Senhor. Aumenta o som.

Amados irmãos e irmãs, olha que grandeza, gosto. Essa mensagem é ótima. Vale a pena nós escutarmos mais uma vez. É o número 1148. 1148, página 288. Olha o que fala então o Senhor, a sua secretária. A minha misericórdia deveria refletir-se em cada alma, especialmente na alma religiosa. O meu coração está repleto de compaixão e misericórdia para com todos. O coração de minha esposa deve ser semelhante ao meu coração. Do coração dela deve brotar a fonte da minha misericórdia para as almas. De outra forma, não a reconhecerei. Que assim seja. A minha misericórdia deveria refletir-se em cada alma. Que assim coloquemos com que a nossa alma, a nossa vida, a nossa existência seja reflexo da misericórdia de nosso Senhor Jesus Cristo, porque a misericórdia do Senhor é para sempre. Escuta.

Amados irmãos e irmãs, Deus Santo, Deus Forte, Deus Imortal, e aqui estamos também para nós partilharmos e cantarmos parabéns para os aniversariantes do dia.

Parabéns e muitas felicidades aos cooperadores da obra da misericórdia. Ana Paula Maria de França, Cleide Silva Lima, Gilvan Soares Vieira, Magria, Gouveia Farias, Maria Aparecida Leite da Silva, Maria do Socorro de Almeida, Maria Sônia de Oliveira Santos. Obrigado pelo seu sim à obra do Senhor, à obra da misericórdia. Que Deus te cubra de bênçãos. Cooperadores, aniversariantes do dia de hoje, mas também estão em festa o Pablo Henrique, FMJ, Arco Verde. Parabéns, Pablo, muita felicidade. Também Luciene Honório está em festa. Aos nossos aniversariantes, quem canta para vocês é Roberto Carlos.

0: Estamos também em oração pelos nossos fiéis defuntos. Dá-lhe, Senhor, descanso eterno às vítimas de tantos irmãos e irmãs, idosos, crianças, adolescentes, jovens, homens e mulheres vítimas dos terremotos lá na Venezuela. Dá-lhe, Senhor, descanso eterno a tantos quantos já partiram do nosso convívio, às vítimas das guerras, das violências, dos desastres. E assim rezamos por Aleide Pacheco, o sétimo dia, Porquinho, que também vai fazer sétimo dia, Antônio Carlos Cordeiro Gomes, Acilon Bezerra da Silva, Hamilton Gomes, Paulo Barbosa Almeida, José Arnaldo Oliveira Moura, Genival Pereira da Silva, Adelma Diniz Cavalcante, Josefa Cordeiro Gomes, Uleide Alves de Souza, Maria do Socorro Oliveira, Margarida de Oliveira Ferro, Zélia de Oliveira, Alzira Gourindo, Maria Inês Oliveira, Maria Joana da Conceição, Beatriz Santina, Pedro Honório, Manuel Honório, Francisco Calumbi de Araújo, Maria Assunção Vanderlei. Descansa eterno, dá-lhe, Senhor.
1: A luz perpétua resplendor.
0: Descansa em paz, todos os fiéis defuntos.

Irmãos e irmãs, obrigado pela sua companhia. Obrigado a vocês que fazem essa rede de rádios da Divina Misericórdia. Obrigado à nossa Rádio Educadora de Belém de São Francisco, a nossa FM 99.5, a nossa Vale Rádio do Acaí Poção, Web Rádio Aparecida Petrolina, Web Rádio Serra Bonita Paraíba, e juntos com a sua Rádio 87.9 FM Itabaiana Sergipe. E assim formamos com a nossa Agnus Dei FM 106.7, a nossa rádio e a nossa rede de rádios da Divina Misericórdia. Vamos então juntos, pedimos a intercessão de Nossa Senhora, sim, em Recife. Já se dá início hoje às festividades da padroeira da nossa belíssima capital, Nossa Senhora do Carmo, começando hoje, concluindo no dia 16 deste mês, festa de Nossa Senhora do Carmo, padroeira da nossa Recife. Vamos nós então pedimos a Nossa Senhora que também esteja conosco e que interceda por todos nós.

0: Vós sois a nossa desatadora de nós. Com as vossas mãos cheias do amor de Deus, vós desatais os obstáculos do nosso caminho, como um nó que sob as vossas mãos perde todos os obstáculos e se torna uma fita reta do amor de Deus. Desatai, Virgem e Mãe, santa e admirável, todos os nós que nós mesmos nos causamos por nossa vontade própria, e todos os nós que diante de nós impedem o nosso caminho. Iluminai com vossos olhos sobre eles, para que todos os nós tornem-se transparentes e cheios de gratidão, possamos, com as vossas mãos, desatar aquilo que nos parece impossível. Nossa Senhora desatadora dos nós, rogai por nós. Nossa Senhora desatadora dos nós,
1: rogai por nós.
0: Nossa Senhora desatadora dos nós,
1: rogai por nós.
0: O Senhor esteja convosco.
1: Ele está no meio de nós.
0: Desça sobre vós, sobre vossa casa, sobre vossa família, a bênção de Deus Todo-Poderoso, em nome do Pai, do Filho e do Espírito Santo. Amém.
1: Amém.
0: Fique com a paz do nosso Senhor Jesus Cristo. Uma semana com saúde e paz. E assim caminhamos unidos em oração. Amém.
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Alô, minha gente querida, muito boa tarde a você que me escuta agora pela frequência 106.7 ou pelo nosso aplicativo em nossa querida Rádio Agnus Dei FM. Estamos de volta, que alegria estarmos juntos. Olha que demorou, mas chegou, né? É, a gente tava sumido por aí, mas a gente voltou e a gente tá aqui de volta para esse contato bonito e gostoso com você todas as tardes de segunda a sexta nesse nosso novo programa que vai ao ar a partir das 16h às 17h até a hora da Santa Missa. Com você nós estamos com o Querigma. É um programa pensado, foi um programa refletido e pedido e desejado por muita gente, viu? O Querigma é um programa que chega para tirar as suas dúvidas católicas. Aqui é o Padre Edson Rodrigues, você já sabe, já nos conhecemos, estamos juntos mais uma vez. Obrigado, Padre Adilson, pelo convite, obrigado pelo convite que me foi feito para estar com vocês aqui na rádio. E é uma alegria, uma honra muito grande voltar a essa emissora que é da Igreja. E como é importante dizer isso, né? Como é bom, como dá orgulho a gente dizer nós temos uma emissora católica. E mais bonito ainda é saber que você sustenta essa rádio, que você alimenta essa rádio, que você contribui com a gente sempre para manter essa rádio de pé, evangelizando 24 horas. Então, eu estou chegando. Aliás, já cheguei sábado passado, né? Eu cheguei com Palavras que Não Passam, lá do Padre Zezinho, que também vai ao ar todo sábado, das 14h às 15h. Nós estaremos juntos lá também. Aos sábados, sempre no início da tarde, após o almoço, na hora do cochilo, eu chego para fazer Palavras que Não Passam para você acompanhar com a gente. Mas aqui, esse espaço é Querigma. Querigma. Que nome é esse, padre? Eu vou explicar.

que esse nome? Um nome estranho, não é? Um nome diferente, querigma. Mas eu vou explicar a vocês. Será tudo explicado nesse programa. Como é que vai funcionar o programa? O programa vai ser assim. Esse programa foi pensado para a gente responder as perguntas que o povo tem na igreja. E são tantas perguntas. Muita coisa bonita que tem para a gente aprender com a igreja. E a gente vai, com certeza, nesse programa, todos os dias, você vai estar comigo e eu com você. Coisa boa. Na hora do cafezinho da tarde. De manhã, no Cairós, a gente tomava café, lembra? Mas agora, à tarde, a gente vai tomar um cafezinho, um chazinho, do chá da tarde, o café da tarde, enquanto a gente bate papo sobre as coisas da igreja. As coisas de Deus, as coisas do Evangelho. Enfim, tô chegando. E quero estar todo dia com você. Quero sua companhia pelo rádio, pelo aplicativo, onde quer que você esteja. E claro, eu não vou dispensar de jeito nenhum a sua participação pelo Zap. É claro. O Zap vai ter gasto, como diz a história. Eu quero que lhe ouvir, eu quero que você mande perguntas, seja por escrito, seja falado. Faça a sua pergunta. Só que vai ser o seguinte: para não sobrecarregar o Zap da rádio, a gente vai ter um Zap só para esse programa, para não ficar muito cheio do Zap da rádio, entendeu? Então eu vou dar um número para você, o número desse programa, do Zap desse programa, para você usá-lo para perguntar as coisas que você quiser perguntar. Vai ser um Zap só para isso. Então fica ligado, que eu vou ainda hoje eu vou lhe dar o Zap para você gravar aí no seu celular, ou botar num papel, o que você queira colocar, para não esquecer o Zap do Querigma. Por esse Zap aqui eu vou tirar minhas dúvidas, perguntar ao padre várias coisas que eu tenho dúvida e eu vou perguntar a ele. Eu vou lhe dar nesse programa ainda o Zap. Tenha paciência, peraí que eu já chego com o Zap. Eu quero abrir o programa com a música. Eu gosto, claro, que música é coisa boa. Música enche a alma, enche o coração. E como esse programa é um programa catequético, um programa que vai falar de catequese, vai falar das coisas da igreja, qual será a primeira música do nosso programa? Não sei. Quem é que vai cantar pra gente aqui, pra ajudar a gente a entender melhor a catequese da igreja, a criar esse clima de catequese, a criar esse clima de pergunta, resposta, de estudo, de pegar a Bíblia, de pegar o catecismo, enfim. Vamos abrir o programa? Vamos cantar? Cantar com quem? A gente canta, tem tantos cantores, tantas cantoras, tantos talentos bons, mas eu não dispenso no primeiro programa, não dispenso uma música do Padre Zezinho de jeito nenhum, claro que não dispenso. Até porque, quando falo em catequese e música, o primeiro nome que vem na nossa cabeça qual é? Dele, do Padre Zezinho. Então, eu vou tocar uma canção que está ligada a essa questão da catequese. É uma música chamada Meu Catecismo. Ela vai falar sobre aquilo que a gente acredita e a gente prega. Se acreditar em Deus for esperar um mundo diferente, onde não há ricos por demais e onde não há mendigos, onde ninguém pisa no irmão e todo irmão se sente gente, onde a gente vai onde quer sem correr perigos, se acreditar em Deus for apostar que o mundo tem conserto e mesmo se o ser humano errar, ainda vale a pena. Se crer em Deus é crer num Pai que nos criou e apostou em nós, então pode escrever que eu assino. Eu creio em Deus porque eu tenho esperança. É esse o catecismo que eu ensino. Exatamente, a música fala disso, essa letra bonita dizendo, olha, quem crê em Deus tem esperança. Vamos ver então, abrindo nosso Querigma, nosso primeiro programa de estreia na Rádio Agnus Dei, nessa segunda-feira, vamos ouvir Padre Zezinho cantar pra gente a música que ele mesmo compôs, chamada Meu Catecismo. Daqui a pouco eu volto depois da música pra gente responder as primeiras perguntas do programa. Vamos ouvir o padre.

aí, depois dessa canção do Padre Zezinho sobre meu catecismo, vamos passar para a primeira pergunta do programa hoje. Esse programa vai ser feito assim, pergunta-resposta. E eu já tenho uma primeira pergunta aqui, que me foi feita lá de Pesqueira. E a pergunta é sobre a devoção aos santos e santas. É obrigatório ter devoção a santo e santa? Como é essa história? A gente tem que ser devoto de algum santo? Bom, vamos lá. Quem me perguntou isso foi Solange, lá do bairro do Centenário de Pesqueira. Nós acabamos de sair de um mês com muitos santos. Santo Antônio, São João, São Pedro e São Paulo também, né? Que celebra o mês de junho. Que a gente sempre deixa São Paulo meio que esquecido, mas São Paulo também é celebrado junto com São Pedro. Foi domingo passado. Então, ter um santo de devoção não é que é uma coisa obrigatória, mas a gente considera como sendo uma bênção na vida de toda pessoa. É uma maneira que se encontra de expressar a fé, de buscar a inspiração na vida das pessoas, de homens e mulheres que viveram o evangelho dia a dia. Antes de falar de devoção, é preciso falar de uma coisa muito importante. Quem são os santos e santas de Deus? Os santos não são seres extraterrestres, não são seres que nasceram perfeitos e por isso... Não, são pessoas iguais a nós, pecadoras, sim, mas que tiveram ou fizeram um esforço na sua vida para viver o evangelho de modo mais intenso. E por isso a igreja reconhece nesses irmãos e irmãs as suas virtudes e canoniza esses irmãos e irmãs. Então, veja, essa é uma questão católica. A gente vai aqui, não vai bater boca com crente, com ninguém, para falar sobre isso. A gente não vai aqui brigar com isso, porque faz parte da nossa catequese. Ao longo de muitos séculos, a veneração que nós fazemos aos santos sempre esteve ligada à Igreja Católica Apostólica Romana. É preciso fazer primeiro essa distinção entre venerar e adorar, viu? Adoração só a Deus, veneração aos santos. Lá atrás havia cultos que eram prestados aos mártires, como eles que eram testemunhas fiéis do primeiro mártir da igreja, que é Jesus, claro. Somente a partir do século IV é que os cristãos homenageiam também outros fiéis. Ao longo dos tempos, a igreja foi, tô colocando as claras, a questão do culto a um santo, que é um reconhecimento que a igreja faz da parte do próprio povo, inclusive através das graças alcançadas. O santo é, então, uma espécie de mediador do povo junto a Jesus. Recorrer a um santo é acreditar que, pela intercessão dele, junto a Deus, as graças serão atendidas. Então, não é pecado não ter devoção. Também não é errado não ter devoção. O erro está em não respeitar quem é devoto. Entendeu? O culto aos santos, a igreja tem. Inclusive, a gente professa no credo, creio na comunhão dos santos. Então, não é pecado não ter devoção. Não seria obrigatório para que o católico tivesse devoção. Mas o católico é chamado e obrigado a respeitar quem é devoto. Claro que cada um tem uma história, cada um tem sua fé vivida de uma maneira diferente. Então, acreditar no santo, acreditar na santa, depende de cada um. Nós conhecemos pessoas que têm uma história bonita e verdadeira com santos e santas de Deus, homens e mulheres que intercedem por nós. Ora, aí vem a pergunta, mas peraí, mas eles podem interceder por nós? Ué, mas as pessoas passam por mim, passam por você e dizem, ó, reza por mim, pede a Deus por mim, e a gente reza e pede. Imagine quem está no céu se não pode pedir a Deus por nós. Então é uma questão muito simples de entender. A gente acredita que quem está junto de Deus, quem é santo, quem é santa, pode pedir a Deus por nós. Então a devoção aos santos e santas de Deus, ela não é nem obrigatória e nem tampouco, não sendo devoto, também não está em pecado. Mas, repito aqui, friso isso com muita clareza, é preciso que quem não é devoto respeite quem é. Eu quero completar esta minha resposta com uma canção que diz: só a Deus nós adoramos, a ninguém e nada mais. Maria nós veneramos, os santos nós veneramos,
Os anjos nós veneramos porque eles são mensageiros de paz. E por crer em Jesus Cristo, a nossa igreja proclama também que Jesus é o Senhor no reino dos céus, e quem nos conduz a Jesus, a igreja venera. Por isso que é importante, então, sempre alimentar o nosso povo essa devoção popular de contar com a intercessão dos santos e santas de Deus. Nós ouvimos então agora: Só a Deus nós adoramos.

0: com essa canção nós fechamos o primeiro bloco do nosso programa. Nós voltaremos daqui a pouco, depois do intervalo, com mais Querigma, catequese católica em pergunta e resposta para você. Até já.
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1: Estamos de volta com o nosso programa Querigma, seu programa de todos os dias, nessas tardes de segunda a sexta-feira. Nós estaremos juntos todos os dias, das 4 às 5 da tarde, respondendo às perguntas que você faz, as suas dúvidas sobre a doutrina católica, sobre a Sagrada Escritura, sobre todos os assuntos ligados à igreja. Nós vamos então conversando e aprendendo também com a igreja. E agora vamos a mais uma pergunta que nos chega. Dessa vez vem da cidade de Custódia. É de um jovem chamado Felipe Antônio. E ele pergunta assim: padre, já ouvi falar várias vezes na missa sobre comunhão espiritual. O que de fato é isso dentro da missa e como é que eu posso fazer esse tipo de comunhão? Bom, Felipe, é o seguinte então. Existem dois tipos de comunhão. Existe a comunhão sacramental, que é a comunhão que a gente recebe a hóstia, o pão, às vezes o pão e o vinho. E existe a comunhão espiritual. Em muitos momentos da vida da gente, pode acontecer de as pessoas não conseguirem receber Jesus sacramentalmente na Eucaristia. Seja por motivo de doença, pela falta de padre muitas vezes, ou até mesmo por estar em situação que exige antes uma reconciliação sacramental. Nessas situações, a comunhão espiritual é um remédio precioso para a alma. É um ato de amor profundo que une a pessoa a Jesus, mesmo a pessoa estando distante do altar. A comunhão espiritual, então, é um ato de fé e de amor. A pessoa deseja, sinceramente, receber Jesus na Eucaristia, quando não é possível fazer sacramentalmente. Então, é algo que mexe com o interior das pessoas. Essa prática pode ser feita em qualquer lugar, em qualquer momento. Mas é recomendável que ocorra em clima de oração, com reverência, com serenidade. Muita gente realiza durante a missa, especialmente no momento de comunhão, quando não pode se aproximar do altar. Outras pessoas fazem diante do Santíssimo Sacramento exposto ou reservado no sacrário. Aliás, é importante lembrar isso. A comunhão espiritual não pode ser feita somente na missa. Pode ser feita em outro momento também. O essencial é que se trate de um ato interior sincero, motivado pelo amor a Jesus e pelo desejo de união com Ele. Não precisa ser dentro da missa propriamente. Claro que na missa é aquele momento que, na hora da comunhão, quem não pode comungar do pão e do vinho faz a sua comunhão espiritual. Agora, para clarear a situação, a igreja orienta que a comunhão espiritual seja feita em 5 passos diferentes. E aqui eu queria passar para você, assim, rapidamente, para você entender como fazer uma boa comunhão espiritual. Primeiro, você precisa se recolher interiormente. Claro, silenciar o coração, silenciar a mente, afastando-se das distrações. E é um momento de encontro pessoal com Jesus. Então, você precisa estar muito centrado naquele momento, longe de pensar em qualquer outra coisa, focar o momento presente. Depois, fazer um ato de fé na presença de Jesus Eucarístico. Crer firmemente que Ele está presente no Santíssimo Sacramento em corpo, sangue, alma e divindade. Esse é o segundo momento. Um terceiro é o arrependimento dos pecados, reconhecer as faltas, se for o caso, fazer um propósito sincero de buscar o sacramento da reconciliação, da penitência, da confissão, logo que possível. Depois de um quarto momento, acontece um ato de desejo. A pessoa exprimir com sinceridade o seu desejo de receber Jesus espiritualmente, unindo-se a Ele com amor e com confiança. E por fim, um momento de ação de graças, que pode ser depois de um momento de comunhão interior, permanecer em silêncio, ou também pode fazer um momento de oração, de ação de graças, acolhendo os frutos daquela união espiritual. Então são 5 passos: recolher-se interiormente, fazer um ato de fé, arrepender-se dos pecados, fazer um ato de desejo e fazer uma ação de graças a Jesus, entendendo que a comunhão espiritual, ela é feita quando, na verdade, não se pode receber a comunhão eucarística. Pode-se fazer mais de uma vez por dia a comunhão espiritual? Sim, a comunhão espiritual não tem limites definidos pela igreja. Ela pode ser feita diversas vezes ao dia, especialmente nos momentos de oração, de adoração, de meditação. E alguém pode perguntar ainda: mas é possível fazer a comunhão espiritual mesmo estando em pecado grave? Sim, quem se encontra em pecado grave pode recorrer à comunhão espiritual como pedido de perdão e desejo de se encontrar com Jesus, unindo a esse ato o firme propósito de buscar o sacramento da confissão quanto antes. A oração mantém vivo o desejo de reconciliação, mas não substitui a necessidade de uma absolvição pelo sacramento da penitência. Existe alguma oração específica para isso? Não, não é obrigatório, mas é recomendável. A oração ajuda a gente a expressar o desejo do coração. Pode-se usar fórmulas tradicionais ou pode também simplesmente falar com Jesus com suas próprias palavras, usando reverência e fé. A comunhão espiritual, preste atenção, não substitui a participação na missa. A participação na Santa Missa é o centro da vida de cada um de nós. A comunhão espiritual é um auxílio nos momentos em que a missa não está acessível, mas não dispensa o preceito dominical, inclusive, e nem substitui a comunhão sacramental quando ela é possível. A gente conclui esse momento de esclarecimento sobre comunhão espiritual tocando uma canção que ajuda a gente a entender isso, ou pelo menos a aprofundar a nossa dimensão espiritual. É a canção Milagre de Amor. É uma canção que vem da Paraíba, essa canção, inclusive. Ela chama-se Milagre de Amor, de uma cantora chamada Juliana de Paula. Ela já esteve conosco, inclusive, na Terra da Misericórdia, quando do Carnaval em Santidade esteve conosco a Juliana. Ela canta pra gente agora. Ó meu Jesus, Eucaristia, eu te recebo em comunhão, pois mesmo sem que eu mereça, vens fazer morada no meu coração. Eu te adoro, meu Jesus, doce mistério do meu coração. Como um Deus tão grande e soberano se faz pequeno num pedaço de pão, só por amor. Juliana de Paula canta para nós então a música Milagre de Amor.

Daí a bonita música da Juliana de Paula, Milagre de Amor, aqui no nosso programa Querigma, com as dúvidas católicas, você mandando sua pergunta e a gente respondendo. Aliás, eu fiquei de dar o zap para vocês, não é? Fiquei de dar o número do zap para vocês. Vamos lembrar o nosso povo? Anote aí, por favor, ou salve no seu celular o zap do programa Querigma, porque nós vamos usar um zap exclusivo para não sobrecarregar o zap da rádio, não é? Então você vai ter o zap 87 99185-3312. Eu vou repetir: 87 99185-3312. Não se preocupe que ao longo do programa nós vamos repetindo esse zap sempre para você. Se não pegou agora, vai pegar depois. Mas enfim, vai ser sempre repetindo para que todo mundo possa participar com a gente da melhor maneira possível. Esse é o programa Querigma, que está estreando hoje e vai ao ar todos os dias, de segunda a sexta. Nós estaremos juntos das 4 às 5 da tarde. De tal maneira que já é o nosso primeiro encontro e daqui vamos a muitos encontros, muitos encontros. Quero saudar você que está na cidade, você que está no campo, pela frequência 106.7, pelo aplicativo. 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E agora vamos responder a mais uma pergunta que nos chega aqui no nosso Querigma. Toda tarde vai ser assim. A pergunta vem lá do sítio Serrote. Eu não sei, a pessoa não deixou aqui qual é a cidade, mas Suzana Pereira, do sítio Serrote, ela quer saber. Escreveu aqui: padre, boa tarde. Eu queria saber qual é a diferença entre adoração e veneração. A gente vai responder, então. Suzane, boa tarde, Suzane. E veneração. Vamos lá, então. A dúvida sobre o que significa adorar ou venerar é muito comum. Muita gente confunde, às vezes, as coisas, sobretudo quando a gente trata da questão das imagens nas festas de santo, nas práticas de devoção. É bom lembrar sempre para os católicos que imagem é imagem, não é pessoa. Afinal de contas, nós adoramos santos? A resposta é clara. Para nós sempre foi clara, a igreja sempre ensinou isso e nunca vai se afastar disso. Adoração somente a Deus. Isso é claro para nós. Os santos são venerados, honrados como amigos de Deus e como exemplos de fé para a gente. Não há nenhuma dificuldade quanto a isso em relação à Igreja Católica. O catecismo é claro, o ensinamento da Igreja é claro, a Igreja nunca mandou ninguém adorar ninguém a não ser Deus, né? Os santos, para nós, eles são modelos de virtude e santidade. Então, essa questão dos santos da vida da nossa católica é muito simples de entender. Isso vem desde os primeiros séculos. Os cristãos têm amor e respeito pelos santos desde lá. No ano 787, lá no Concílio de Nicéia, se confirmou claramente essa tradição, distinguindo o culto de adoração e o culto de veneração. Quando a igreja fala no culto de adoração, a igreja fala em latria, é uma palavra grega. Quando fala em veneração, a igreja fala em dulia. São duas palavras diferentes. Latria significa adoração e dulia significa veneração. A palavra veneração, ela é derivada do latim, vem da palavra veneratio, que significa o quê? Honrar. Exatamente, é aquele culto que a gente presta aos santos, aos anjos, que são servos de Deus. E a Virgem Maria, por ser mãe de Deus, recebe um culto de hiperdulia, o mais alto culto entre os santos. Já a adoração, vem do latim adoratio, é o culto prestado somente a Deus. Adorar a Deus e reconhecê-lo da forma como ele é, Criador, Salvador, Senhor, dono de tudo quanto existe, amor infinito e misericordioso. A igreja ensina isso no Catecismo, no número 2096. Portanto, quando o católico se ajoelha diante de uma imagem, ele não adora a imagem, ele venera aquele ou aquela que a imagem representa. Não existe adoração ali. O Concílio de Nicéia ensina que quem venera uma imagem, venera nela a pessoa representada. O gesto é uma forma de oração que conduz a pessoa a Deus. Ninguém adora a imagem. Isso é muito claro para nós.
Então fica claro, adoração somente a Deus, veneração aos santos e santas. Quer uma música que possa esclarecer esse assunto melhor ainda? Padre Zezinho explica pra gente de uma música chamada Santos Lá do Céu.

0: E assim nós encerramos esse segundo bloco do nosso programa Querigma. Nós voltaremos daqui a pouco, depois do intervalo, com o terceiro e último bloco, logo depois do intervalo. Até já.
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0: Voltamos para o nosso último bloco desta tarde de segunda-feira, na estreia do nosso programa Querigma. Você participando com a gente, mandando sua pergunta e a gente aqui respondendo a sua dúvida católica. Toda tarde vai ser assim. Você que está chegando agora para a Agnus Dei FM, seja muito bem-vindo, bem-vinda. Este é o programa Querigma, eu sou o Padre Edson Rodrigues e nós estaremos todos os dias das 4 às 5 nesse programa respondendo as dúvidas católicas do nosso povo. E agora vamos passar para mais uma dúvida? Vamos, agora falar de Bíblia. Chegou a pergunta de Bíblia aqui para nós. E a pergunta vem de Cláudio Batista, aqui de Arco Verde, lá do bairro do Cruzeiro. Obrigado, Cláudio, pela sua presença e participação. E você também pode mandar sua pergunta. Você, assim como Cláudio, você pode mandar sua pergunta para o zap 99185-3312. Vou repetir o zap, viu? Esse é um zap exclusivo do programa para a gente não sobrecarregar o zap da rádio. Então a gente criou um zap para o programa exclusivo, para você fazer a pergunta por ele. 87991853312. Eu vou repetir. 87991853312. Vamos voltar a atender o Cláudio então aqui. Cláudio pergunta o seguinte: padre, por que que existem tantas Bíblias diferentes na Igreja Católica? Cláudio, é o seguinte, veja. A Bíblia é uma só. Mas existem diferenças entre as edições católicas e aquelas que não são católicas. E mesmo nas católicas, elas são diferentes entre si, quanto ao texto. A primeira razão é o público para quem a Bíblia é escrita. Existem Bíblias para crianças, para jovens, edições que resumem a Bíblia, ou Bíblias que só tem uma parte, que é o Novo Testamento apenas. E outra razão que as Bíblias são diferentes é a finalidade para onde a Bíblia é feita. Ela pode ser destinada a um público mais geral ou a um público especializado que deseja aprofundar estudos. É preciso considerar também que a linguagem evolui, não é? Exatamente. Muitas palavras, muitas maneiras de falar que nossos avós usavam, por exemplo, não estão mais em uso e podem até ser incompreensíveis para pessoas de hoje. Comunicação não é o que você fala, é o que o outro entende. Já se dizia de modo tão claro, né? A comunicação não é aquilo que você fala, é aquilo que o outro entende. Também influi claramente nessa questão das Bíblias o progresso das ciências bíblicas, né? Milhares de estudos publicados anualmente sobre a Bíblia vão modificando algumas coisas. Os estudiosos da Bíblia continuam estudando a Sagrada Escritura com frequência. Eles propõem sempre uma leitura diferente, com algumas expressões. Então, esses motivos levam as editoras, que são várias, tem várias editoras que fazem Bíblia. Essas editoras fazem de vez em quando uma edição que eles chamam de revista, revisada, atualizada, para aprimorar o texto, corrigindo alguma pequena palavra que às vezes não cabe mais naquela situação. E muitos católicos defendem que a Bíblia católica deveria ser uma só, uma edição padrão, uma Bíblia oficial da igreja, um texto único, igual em todo o país, como nas igrejas evangélicas tem uma Bíblia só. Mas isso, nós já temos realmente uma Bíblia só, porque os textos que nós ouvimos nas missas, por exemplo, eles são uniformizados, exatamente iguais em todo o território nacional. Tudo que é lido na missa é usado em todas as missas do país. O mesmo lecionário é usado em toda parte. Aí o que caracteriza cada edição da Bíblia Católica é a linguagem usada, as introduções no início de cada livro bíblico, aquelas letrinhas pequenininhas chamadas notas explicativas do pé da página, a existência ou também não existência de mapas dos lugares bíblicos, de um quadro com as datas mais importantes da história bíblica. A qualidade disso torna a edição mais aprimorada ou menos boa. As Bíblias mais modernas, elas oferecem no final um vocabulário que dá o sentido dos termos bíblicos mais estranhos. É um acessório que enriquece a Bíblia, melhorando a compreensão. Então, a CNBB, a Conferência Nacional dos Bispos do Brasil, tem uma Bíblia própria. Lançou uma Bíblia própria da CNBB. Então, é possível que você encontre Bíblias diferentes por conta dessas questões todas que a gente apresentou. Os quatro evangelhos são semelhantes entre si porque eles tratam do mesmo Jesus. Mas eles apresentam variações porque nasceram em comunidades diferentes. Como um autor não sabia que o outro estava escrevendo, cada um marcou aquilo que era mais importante para a sua mensagem, aquilo que acreditava ser o mais impactante para quem fosse ler. Principalmente nos evangelhos de Mateus, Marcos e Lucas, esses três evangelhos são chamados de sinóticos, porque eles utilizam uma grande quantidade de histórias parecidas, a mesma história, a mesma sequência para contá-las, e algumas vezes até utilizando exatamente a mesma estrutura e as mesmas palavras. O evangelho de São João, no caso, ele é diferente. Ele se diferencia dos outros porque apresenta vários aspectos próprios de São João. Discursos longos, em vez de parábolas, sinais, em vez de milagres. Enquanto os milagres mostravam o reino de Deus, os sinais de São João revelam a glória de Deus. Nós temos essa diferença porque foram evangelhos escritos em tempos diferentes, por pessoas diferentes. Agora, tem uma curiosidade ainda que eu queria falar para vocês sobre os evangelhos, é a respeito das partes comuns entre Mateus e Lucas. Os dois evangelhos, eles têm 240 versículos que são parecidos, que não estão em Marcos. Então a questão está ligada exatamente a isso. Depende muito para quem foi escrito, e as passagens, elas podem ter alguma diferença dependendo de quem escreveu e para quem escreveu. Falando de Bíblia, a gente traz agora uma canção bíblica. Eita, canção bonita essa, né? É canção chamada Ladainha da Palavra de Deus. Você conhece essa música? Conhece não? Não conhece essa música? É uma canção do nosso querido Padre João Carlos. Padre João Carlos é daqui de Pernambuco, é lá dos Salesianos, lá de Recife, não é? E Padre João Carlos compôs essa música dizendo que a Palavra de Deus é voz de Deus, é fé do povo, de um povo santo e pecador por Deus amado. Padre João Carlos canta para nós, então, a ladainha do povo de Deus, para completar essa pergunta sobre as diferenças entre as Bíblias. E logo depois da música, eu volto para falar sobre as bênçãos. na televisão, as bênçãos do rádio, até onde elas são válidas ou não. Depois da música eu volto para falar sobre isso, para explicar um pouco sobre essas bênçãos que são dadas pelo rádio e pela televisão. Padre João Carlos canta para nós agora Ladainha da Palavra de Deus.

Então, o padre João Carlos cantou para nós a ladainha da palavra de Deus. A gente agora vai para mais uma pergunta no nosso querigma, nesse programa que está indo ao ar todo dia, com as dúvidas católicas. Você mandando sua pergunta pelo zap 99185-3312. Você que é de fora, coloca o código 87, viu? Quem mora fora de Pernambuco, 99185-3312. Coloque o código 087 para quem mora fora. A gente agora vai falar sobre as bênçãos de rádio e de TV. E quem pergunta isso? Essa pergunta chegou de longe, viu? Chegou de longe, vem lá de São Paulo, de Marília Aguiar, que mora na zona leste de São Paulo, que ouve a gente pelo aplicativo. E ela diz: padre, boa tarde, eu queria saber essa questão da bênção pelo rádio e bênção pela TV, elas têm valor de fato? Marília, obrigado pela sua participação, um abraço ao povo querido da Arquidiocese de São Paulo. Olha, muitas vezes nós acompanhamos as missas ou alguns momentos de oração pelos meios de comunicação, pela rádio, pela televisão, pela internet,

0: cativa, ela faz uma súplica para que Deus conceda proteção e bênção para alguma pessoa ou para um grupo de pessoas. Um clamor que se faz a Deus, sem que de fato a pessoa ou o grupo se tornem bentos em si. Considerando que essa bênção traduz o desejo de que Deus abençoe, e não propriamente uma bênção que constitua uma coisa ou pessoa benta, essa bênção invocativa, que se invoca a bênção de Deus, ela pode ser dada por pessoas leigas. Então, por exemplo, um afilhado toma bênção ao padrinho, bênção padrinho, bênção madrinha. Ou pessoas que não são padres, religiosos, clérigos, ou ainda uma bênção em geral proferida pelos clérigos. Dado o caráter invocativo da bênção, essa bênção se faz possível, sim, remotamente. Por exemplo, a bênção ao final da missa transmitida pela TV, ou mesmo a bênção chamada Urbi et Orbi, sempre destinadas a pessoas. A bênção invocativa, ela se destina a pessoas. A pessoa não fica benta no sentido concreto da palavra, mas o desejo se faz através do clamor a Deus para que o Senhor abençoe aquela pessoa. Já a bênção constitutiva, ela é uma bênção dada no objeto.
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0: O Senhor é a nossa alegria, por isso a gente canta.
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3: Fátima, que está no processo de quimioterapia, pela cura de Rogério, pela saúde de Maria José Bezerra da Silva, pela saúde de Maria de Lourdes Gomes. Amados irmãos e irmãs, hoje, segunda-feira, 6 de julho, 14ª semana do tempo comum. Diante da fragilidade humana, Deus se revela benevolente e misericordioso, restaurando a vida e a dignidade dos que nele confiam. Ao celebrar esta sagrada liturgia, assumamos nossa responsabilidade com a palavra de Deus que nos fala ao coração. De pé, cantemos. Música.

0: Recebemos, Senhor, vossa misericórdia no meio do vosso templo. Como o vosso nome, ó Deus, assim vosso louvor ressoa até os confins da terra. Vossa destra está cheia de justiça. Em nome do Pai e do Filho e do Espírito Santo.
1: Amém.
0: O Deus da esperança, que nos cumula de toda alegria e paz em nossa fé, pela ação do Espírito Santo, esteja sempre convosco.
1: Bendito seja Deus que nos reuniu no amor de Cristo.
0: E aqui estamos mais uma vez reunidos no amor de Cristo, porque até aqui Ele tem nos ajudado. A Ele toda honra, toda glória, todo o nosso louvor. Mas vamos também inclinarmos um pouco a nossa cabeça, fechamos os nossos olhos, quando todos nós, mais uma vez, somos chamados por Jesus à mesa da palavra e da Eucaristia, e Ele nos convida à conversão. Confessemos os nossos pecados a Deus. E a vocês que estão em casa também, participando dessa Santa Missa Insular, sinta-se convidados a fazer o exame de consciência. Arrependidos de nossas faltas, peçamos perdão a Deus cantando.

0: Deus Pai de misericórdia, tenha compaixão de nós, perdoe os nossos pecados e nos conduza cada vez mais à vida eterna.
1: Amém.
0: Oremos, irmãos e irmãs, apresentando ao Senhor os nossos agradecimentos, súplicas, pedidos de tantos quantos estão agora conosco, com a confiança e a entrega total ao nosso Deus, as preces que trazemos em nosso coração e aquelas preces que estão também no coração dos irmãos e irmãs que estão em casa, no trabalho, nos hospitais, na cidade e no campo. Ó Deus, pela humilhação do vosso Filho, reerguestes o mundo decaído, dá-nos uma santa alegria, para que, livres da servidão do pecado, cheguemos à felicidade eterna. Por nosso Senhor Jesus Cristo, vosso Filho, que é Deus, e convosco vive e reina na unidade do Espírito Santo por todos os séculos dos séculos.
1: Amém.
0: Escutemos a palavra de Deus.
2: Leitura da profecia de Oséias. Assim fala o Senhor: eis que eu a vou seduzir, levando-a à solidão, onde lhe falarei ao coração, e ela aí responderá ao compromisso, como nos dias de sua juventude, nos dias da sua vinda da terra do Egito. Acontecerá nesse dia, diz o Senhor, que ela me chamará meu marido, e não mais chamará meu Baal. Eu te desposarei para sempre. Eu te desposarei conforme as sanções da justiça e conforme as práticas da misericórdia. Eu te desposarei para manter fidelidade, e tu conhecerás o Senhor. Palavra do Senhor.
3: Graças a Deus.

0: esteja convosco.
1: Ele está no meio de nós.
0: Proclamação do Evangelho de nosso Senhor Jesus Cristo, segundo Mateus.
1: Glória a vós, Senhor.
0: Enquanto Jesus estava falando, um chefe aproximou-se, inclinou-se profundamente diante dele e disse: minha filha acaba de morrer, mas vem, impõe tua mão sobre ela e ela viverá. Jesus levantou-se e o seguiu, junto com os seus discípulos. Nisto, uma mulher que sofria de hemorragia há 12 anos veio por trás dele e tocou a barra do seu manto. Ela pensava consigo: se eu conseguir, ao menos, tocar no manto dele, ficarei curada. Jesus voltou-se e, ao vê-la, disse: coragem, filha, a tua fé te salvou. E a mulher ficou curada e a partir daquele instante. Chegando na casa do chefe, Jesus viu os tocadores de flauta e a multidão alvoroçada e disse: retirai-vos, porque a menina não morreu, mas está dormindo. E começaram a caçoar dele. Quando a multidão foi afastada, Jesus entrou, tomou a menina pela mão e ela se levantou. Essa notícia espalhou-se por toda aquela região. Palavra da salvação.
1: Glória a vós, Senhor.
0: Que pelas palavras do Santo Evangelho sejam perdoados os nossos pecados. Amém. Amados irmãos e irmãs, presente nesse santuário da Divina Misericórdia em Serra das Varas, Arco Verde, Pernambuco, Brasil, a vocês que estão conosco, sintonizados com a nossa rádio Agnus Dei, FM 106.7. Até aqui o Senhor Deus tem nos ajudado e assim nós continuamos e continuaremos procurando fazer sempre a vontade de Deus, porque é a melhor coisa que nós em vida devemos fazer, a vontade de Deus. Porque o nosso Deus, ele é eternamente misericordioso, ele é eternamente piedoso, é um Deus que não nos abandonam e também não se esquece de nós, porque ele age com amor, ele age com paciência, ele age com compaixão, porque ele é muito bom para com todos nós, e assim a sua ternura abraça todas as suas criaturas, conforme nós ouvimos no Salmo 144. Com isso, meus irmãos e minhas irmãs, no Evangelho segundo Mateus, no capítulo 9, versículos 18 a 26, nós então encontramos aqui uma catequese belíssima, tocada profundamente em duas mulheres, que faz referência à fé de uma e também à fé do pai da outra mulher, que é uma criança. E aí nós ouvimos essa belíssima narração profunda quando Jairo, o chefe do centurião, vai ao encontro de Jesus pedir socorro, interceder pela sua filha. E são estas as palavras que o chefe fala a Jesus: minha filha acaba de morrer, mas vem, impõe tua mão sobre ela e ela viverá. Aqui nós também vemos um sinal de fé deste centurião, deste chefe, que ele então não demonstrava tamanha fé, mas por amor à sua filha, ele vai ao encontro de Jesus e ele faz esse pedido intercedendo por ela. E assim Jesus se levanta, segue ao longo do caminho, se encontra uma mulher que há 12 anos sofria de hemorragia. Esta mulher colocou no coração as seguintes palavras: se eu conseguir ao menos tocar no manto dele, ficarei curada. Isto é fé. A fé do chefe: vamos lá, impõe tua mão sobre ela e ela viverá. Olha, a fé da mulher hemorrágica: se eu conseguir ao menos tocar no manto dele, ficarei curado. Eu creio que nós também temos esta fé voltada de uma forma mais forte, como também esta fé desses dois. Onde se encontra o nosso foco, a essência, a presença de nós, então, pronunciarmos assim: se eu tocar, eu serei curado. É na Eucaristia, minha gente. É no Santíssimo Sacramento. É na quinta-feira eucarística, quando nós ficamos em adoração e oração. É quando o Santíssimo passa e eu então estendo a minha mão. É quando eu recebo Jesus em minhas mãos e eu então coloco-a em minha boca para que ele possa ser este alimento espiritual. O que as palavras deste centurião, deste chefe e desta mulher doente há 12 anos, ela vem justamente pautada da fé. E assim também nós devemos sempre ter esta fé que me aproxima de Jesus e que por meio desta virtude, deste encontro com Jesus pela fé e com a fé, eu serei curado. E assim também, não só eu, mas aquele pedido, aquela intenção, aquela súplica que ali também eu faço diante de Jesus, intercedendo por aquela pessoa que também necessita de uma graça tão especial. Portanto, meus irmãos e minhas irmãs, diante destas atitudes belíssimas da fé desta mulher, que assim coloca no coração: se eu conseguir ao menos tocar no manto dele, ficarei curado. E assim Jesus sentiu, viu que esta força estava saindo dele. E Jesus então fala com muita ternura para com esta filha, dizendo: coragem, filha, a tua fé te salvou. Veja que ternura de Jesus, dando a esta mulher uma palavra de autoestima, de valorizando aquela mulher, dizendo: olha, coragem, a tua fé te salvou. Que belíssimo ouvirmos estas palavras, que também nos ajudam a nós compreendermos a importância da fé em meio a tantas dificuldades, em meio a tantas provações na nossa vida. E a mulher ficou curada, e a partir daquele instante. E Jesus segue adiante. E Jesus vai à casa do chefe, chegando lá, viu os tocadores de flauta, viu a multidão alvoroçada. E aí Jesus simplesmente pede para que as pessoas saiam e diz: retirai-vos, porque a menina não morreu, mas está dormindo. Então, meus amados e minhas amadas, alguns criticaram, caçoaram, fizeram comentários que não tinha porquê esse comportamento, mas mesmo assim fizeram, porque não acreditavam de que aquela menina estava dormindo. Mas Jesus então mostra o seu poder e concede a esta menina a graça dela reavivar, dela voltar a viver, tocando-a com a sua mão. E assim que nós também nesta Santa Missa aprendamos por meio destas palavras, que são palavras que tocam no nosso coração de uma forma tão profunda, aprendamos a termos até esta fé, a nos aproximarmos mais de Jesus, a confiarmos mais no seu poder divino. Não esta fé por palavras, mas esta fé que sai do coração, conforme saiu do coração desta mulher, doente há 12 anos, do coração desse pobre pai, que está triste, que está chorando e que ali pede pela sua filha. Que Deus toque também no coração de vocês que estão em casa e toque no nosso coração, nos dando a certeza de que a fé é a força mais avassaladora que se encontra dentro de nós para sermos agraciados de curas e de prodígios. Assim seja. Amém. Apresentemos a Deus as nossas preces e com toda a confiança a Ele nos dirigimos com as seguintes palavras.
1: Atendei-nos, Senhor, pelo vosso imenso amor.
0: Atendei-nos, Senhor, pelo vosso imenso amor.
1: Pelas instituições e pastorais que cuidam dos enfermos, para que sigam firmes na missão de zelar pela vida, dom precioso de Deus, rezemos.
0: Atendei-nos, Senhor, pelo vosso imenso amor.
1: Pelos representantes do povo, para que promovam políticas que garantam saúde integral e acessível e toda a população, rezemos.
0: Atendei-nos, Senhor, pelo vosso imenso amor.
1: Pelos doentes em fase terminal, para que recebam cuidados dignos e sintam, por meio do auxílio da Igreja, a presença consoladora de Deus, rezemos.
0: Atendei-nos, Senhor, pelo vosso imenso amor. Coloque a mão no vosso coração. Cada um sabe por que está aqui. Cada um sabe como é bom participarmos da Santa Missa, como é bom sentir essa presença de Jesus, como é bom ter esse encontro com o amado, como é bom se encontrar com Jesus. A fé que nós temos, esta fé que carregamos, é a força que existe dentro de nós para nós nos aproximarmos muito mais ainda do nosso amado, como bem fez essa pobre mulher que se encontrava doente, mas que ela tinha certeza que se tocasse nas vestes de Jesus, se tocasse na bainha de suas vestes, seria curada. Também Jairo, chefe dos judeus, intercede a Jesus pela sua filha e confia de que nada é impossível. Essas curas são sinais dos novos tempos, o advento do reino de Deus entre nós, entre o vosso povo. A fé nos tempos messiânicos era justamente esta revelação de como caminhar, de como orar, de como confiar, de como ter a cura, a libertação e a salvação. Que Jesus Cristo, nosso Senhor e Salvador, aquele que vence o mal, o pecado e a morte, possa também nos dar forças para nós continuarmos vencendo o mal, o pecado e toda forma de tentações. Porque assim a luz de Cristo brilha para todos nós.

Ilumina, Senhor, os nossos doentes. Ilumina, Senhor, aqueles que se dizem que não têm fé e que aí estão desanimados, tristes, sem força, sem coragem, porque acham que não têm fé. Mas a fé todos nós temos. A fé é essa força dentro de nós, que a recebemos no dia do nosso batismo e que ela vai crescendo paulatinamente em nossa vida, com esta luz, que a fé seja agora tocada profundamente no teu ser, para que você seja restaurado, seja curado, seja libertado, e que a luz do Senhor te ilumine, meu amado, minha amada, que as trevas e a escuridão sejam dissipadas de vossa vida, família e comunidade. Ilumina, Senhor.

0: Orai, irmãos e irmãs, mais uma vez comigo, para que esse sacrifício que é meu, que é vosso, seja então aceito por Deus Pai Todo-Poderoso.
1: Receba, Senhor, por tuas mãos este sacrifício, para a glória do seu nome, para o nosso bem e de toda a sua santa igreja.
0: Fazei, Senhor, que este sacrifício, celebrado em honra do vosso nome, nos purifique e nos leve cada vez mais a viver a vida do vosso reino. Por Cristo nosso Senhor.
1: Amém.
0: O Senhor esteja convosco.
1: Ele está no meio de nós.
0: Corações ao alto.
1: O nosso coração está em Deus.
0: Demos graças ao Senhor nosso Deus.
1: É o nosso dever e nossa salvação.
0: A verdade é digno e justo. É nosso dever e salvação dar-vos graças sempre em todo lugar. Senhor Pai Santo, por vosso amado Filho Jesus Cristo, Ele é a vossa palavra, pela qual tudo criastes. Ele é o nosso Salvador e Redentor, que se encarnou pelo Espírito Santo e nasceu da Virgem Maria. Ele, para cumprir a vossa vontade e adquirir para vós um povo santo, estendeu os braços na hora da sua paixão, a fim de vencer a morte e manifestar a ressurreição. Por isso, com os anjos e todos os santos, proclamamos vossa glória, dizendo a uma só voz:
1: Santo, santo, santo, Senhor Deus do universo, o céu e a terra proclamam a vossa glória. Hosana nas alturas, bendito que vem em nome do Senhor. Hosana nas alturas.
0: Na verdade, ó Pai, vós sois santo e fonte de toda a santidade. Santificai, pois, estes dons, derramando sobre eles o vosso Espírito, a fim de que se torne para nós o corpo e o sangue de nosso Senhor Jesus Cristo.
1: Enviai o vosso Espírito Santo,
0: estando para ser entregue, e abraçando livremente a paixão, Jesus tomou o pão, pronunciou a bênção de ação de graças, partiu e o deu a seus discípulos, dizendo: Tomai todos e comei, isto é o meu corpo, que será entregue por vós.

0: Do mesmo modo, no fim da ceia, ele tomou o cálice em suas mãos e, dando graças novamente, o entregou a seus discípulos, dizendo: Tomai todos e bebei. Este é o cálice do meu sangue, o sangue da nova e eterna aliança, que será derramado por vós e por todos para a remissão dos pecados. Faze isto em memória de mim. Mistério da fé.
1: Anunciamos, Senhor, a vossa morte, proclamamos a vossa ressurreição. Vinde, Senhor Jesus.
0: Celebrando, pois, memorial da morte e ressurreição do vosso Filho, nós oferecemos ao Pai o pão da vida e o cálice da salvação e vos agradecemos porque nos tornastes dignos de estar aqui na vossa presença e vos servir.
1: Aceitai, ó Senhor, a nossa oferta.
0: Suplicando-vos, pedimos que, participando do corpo e sangue de Cristo, sejamos reunidos pelo Espírito Santo num só corpo.
1: O Espírito nos una num só corpo.
0: Lembrai-vos, ó Pai, da vossa Igreja, que se faz presente pelo mundo inteiro, que ela cresça na caridade em comunhão com o Papa Leão, com o nosso Bispo José Luiz, os bispos do mundo inteiro, os presbíteros, os diáconos e todos os ministros do vosso povo.
1: Lembrai-vos, ó Pai, da vossa Igreja.
0: Lembrai-vos também na vossa misericórdia os nossos irmãos e irmãs que adormeceram na esperança da ressurreição. A Lady Pacheco, o sétimo dia de seu falecimento, Antônio Carlos Cordeiro Gomes, Acilão Bezerra da Silva, Hamilton Gomes, Paulo Barbosa Almeida, José Arnaldo Oliveira Moura, Genival Pereira de Siqueira, Delma Denis Cavalcante, Josefa Cordeiro Gomes, Zuleide Alves de Souza, Maria do Socorro Oliveira, Margarida de Oliveira Ferro, Zélia de Oliveira, Alzira Guarindo, Maria Inês Oliveira, Maria Joana da Conceição, Beatriz Santina, Pedro Honório, Manuel Honório, Francisco Calubim de Araújo, Maria Assunção Vanderlei, a estes e a tantos quantos já partiram desta vida, acolhei-os junto a vós na luz da vossa face.
1: Concedei-lhes, ó Senhor, a luz eterna.
0: Enfim, nós os pedimos, tende piedade de todos nós, dá-nos participar da vida eterna, com a Virgem Maria, Mãe de Deus, com São José, seu castíssimo esposo, os apóstolos, os nossos patronos, Santa Faustina, São Padre Pio, São João Paulo II e todos os santos que neste mundo viveram na vossa amizade, a fim de vos louvarmos e glorificarmos por Jesus Cristo, vosso Filho. Por Cristo, com Cristo e em Cristo.

0: guiados pelo Espírito Santo que ora em nós e por nós, elevemos as mãos ao Pai e rezemos juntos a oração que o próprio Jesus nos ensinou. Pai nosso que estás nos céus, santificado seja o vosso nome, venha a nós o vosso reino, seja feita a vossa vontade, assim na terra como no céu. O pão nosso de cada dia nos dai hoje, perdoai-nos as nossas ofensas, assim como nós perdoamos a quem nos tem ofendido, e não nos deixeis cair em tentação, mas livrai-nos do mal. Livrai-nos de todos os males, ó Pai, e dá-nos hoje a vossa paz. Ajudados pela vossa misericórdia, sejamos sempre livres do pecado e protegidos de todos os perigos, enquanto aguardamos a feliz esperança e a vinda do nosso Salvador, Jesus Cristo.
1: No seu reino, poder e a glória para sempre.
0: Senhor Jesus Cristo, dissestes aos vossos apóstolos, eu vos deixo a paz, eu vos dou a minha paz. Não olheis os nossos pecados, mas a fé que anima a vossa igreja. Dá-lhe segundo o vosso desejo a paz e a unidade. Vós que sois Deus com o Pai e o Espírito Santo.
1: Amém.
0: A paz do Senhor, irmãos e irmãs, esteja sempre convosco.
1: O amor de Cristo nos uniu.

0: Maria Aparecida Leite da Silva, Maria do Socorro de Almeida, Maria Sônia de Oliveira Santo, que Deus cubra de bênçãos, saúde e paz nesta nova primavera, e nossa gratidão pelo sim a esta obra da misericórdia. Também estão em festa o Pablo Henrique, do FMJ Arco Verde, parabéns, Pablo, e Luciele Honório. A estes nossos aniversariantes, entregamos aos cuidados da nossa mãe, da misericórdia, que envolva os mesmos com o seu manto. Ave Maria, cheia de graça, o Senhor é convosco. Bendita sois vós entre as mulheres. Bendito é o fruto do vosso ventre, Jesus.
1: Santa Maria, Mãe de Deus, rogai por nós, pecadores, agora e na hora de nossa morte. Amém.
0: Rezando pelas pessoas enfermas que pedem as nossas orações, conforme foram anunciados nessa Santa Missa, rezando também pela irmã de Virgínia, rezando pelas intenções de vocês e tantos quanto pedem as nossas orações, que Deus conceda a saúde física e espiritual a todos quantos se encontram doentes em casa, nos hospitais, e que estes sejam agraciados também com essa presença materna de Nossa Senhora, envolvendo os mesmos com o seu manto santo, dando forças e também ânimo enquanto se encontra fragilizados. Ave Maria, cheia de graça, o Senhor é convosco. Bendita sois vós entre as mulheres. Bendito é o fruto do vosso ventre, Jesus.
1: Santa Maria, Mãe de Deus, rogai por nós, pecadores, agora e na hora de nossa morte. Amém.
0: Como hoje é segunda-feira, rezemos pelas almas, né? As almas do purgatório, as almas vaqueiras. E assim a gente reza por todas essas, os fiéis defuntos que já partiram, pelos que estão aqui, e pelo sétimo dia de Aleide Pacheco e de nossos familiares. Dá-lhe, Senhor, descanso eterno e brilhe para sempre a luz de Cristo. Descanso eterno, dá-lhe, Senhor,
1: a luz perpétua e o resplendor.
0: Descanse todos os fiéis defuntos em paz.
1: Amém.
0: Ave Maria, cheia de graça, o Senhor é convosco. Bendita sois vós entre as mulheres. Bendito é o fruto do vosso ventre, Jesus.
1: Santa Maria, Mãe de Deus, rogai por nós, pecadores, agora e na hora de nossa morte.
0: Rogai por nós, Santa Mãe de Deus,
1: para que sejamos dignos das promessas de Cristo.
0: A nossa proteção está no nome do Senhor,
1: que fez o céu e a terra.
0: O Senhor esteja convosco.
1: Ele está no meio de
0: desça
1: nós.
0: Desça sobre vós, sobre vossa casa, sobre vossa família, a bênção de Deus Todo-Poderoso, Pai, Filho e Espírito Santo.
1: Amém.
0: Amados irmãos e irmãs, que a alegria do Senhor seja a vossa força. Boa noite, um grande abraço. E em paz, e que o Senhor vos acompanhe.
1: Graças a Deus.
0: E a vocês que estão em casa conosco, fique ligadíssimo com a nossa Agnus Dei. Vem aí o texto da Virgem Maria. Cantemos. Música.

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0: Louvado seja nosso Senhor Jesus Cristo.
1: Para sempre seja louvado.
0: Boa noite, queridos irmãos, boa noite, queridas irmãs. Mais um dia na presença do Senhor, pela intercessão da Virgem Maria. E como sempre diz a nossa querida irmã Grazi, que já se encontra conosco aqui através da live, estamos oferecendo rosas para formar o grande buquê e ofertar a Nossa Senhora. E hoje o dia dedicado às irmãs vicentinas, as irmãs que têm um grande testemunho na nossa cidade de Arco Verde, de missão, de trabalho na educação. E é muito bom estarmos unidas a essas irmãs para juntos elevarmos aos céus as nossas preces. Agradecendo a Deus também pelo êxito da campanha. Foi uma goleada. O Brasil não fez a goleada, mas a campanha Irmão que Ajuda Irmãos fez uma goleada. Foi passado o valor em dólar de 13.655, salvo engano.
2: Em dólar.
0: Então, em real foi 70.533 reais. Bendito seja Deus por cada pessoa, por cada coração generoso que nos ajudou a fazer esse bem, essa caridade aos nossos queridos irmãos venezuelanos, né? Cada dia que a gente escuta, né, matérias que chocam o nosso coração, muitos irmãos ainda soterrados, né? Nós te pedimos, Senhor, por todos aqueles que hoje choram a perda dos seus entes queridos, choram também por não ter mais um lar, para uma casa para morar, estão em abrigos. Toda a realidade dos nossos irmãos venezuelanos, nós te pedimos misericórdia, Senhor. Volta o teu olhar para esses teus filhos amados, nossos irmãos. Vamos iniciar o nosso texto traçando sobre nós o sinal da nossa redenção. Pelo sinal da Santa Cruz, livrai-nos Deus, nosso Senhor, dos nossos inimigos. Em nome do Pai, do Filho e do Espírito Santo.
1: Amém.
0: Divino e amado Jesus, a vós oferecemos este texto que vamos rezar, contemplando os mistérios de nossa redenção. Pela intercessão de Maria, vossa Mãe Santíssima, a quem nos dirigimos, concedei-nos as virtudes para bem rezá-lo e a graça de ganharmos as indulgências desta santa e amável devoção. Te pedimos, Senhor, que renove a cada dia a nossa fé. Mesmo que aconteçam situações que abalam a nossa fé, mas que nada e ninguém tire de nós a nossa fé. Aos que estão com a fé abalada, te pedimos, dai, Jesus, uma porção redobrada da fé. Aqueles que hoje desacreditam no teu poderio, no teu senhorio, nós te pedimos misericórdia, Jesus. Toca no coração desses teus filhos de coração árido, para que cada vez mais possam compreender

0: entender que só tu tens poder, só tu és o rei dos reis, senhor dos senhores, médico dos médicos, o Deus que tudo pode, que tudo vê, que tudo sabe. Dá-nos a graça, Senhor, de compreender pela intercessão da Virgem Maria que tu mesmo que a escolheste para ser a nossa mãe e destes a ela o poder de interceder pelos seus filhos, de acolher os seus filhos, de colocar no colo os seus filhos que clamam pela Mãe do Céu. Dá-nos sempre a esperança firme e uma caridade que arda no nosso coração. Queremos te apresentar, Senhor, o nosso Papa Leão. Te pedimos, Jesus, pelas suas necessidades, pela sua missão, pelo discernimento cada vez mais para conduzir a este rebanho a ele confiado. Pelo nosso bispo, Dom José Luiz, toda a nossa diocese de Pesqueira. Olhar, Jesus, para os nossos sacerdotes. Dá-lhes a graça de cada vez mais perseverarem na missão, perseverarem e renovar o sim dado à Igreja, a ti, para assumir o seu rebanho em suas paróquias. Dá-lhes, Jesus, também a graça de cada vez mais rezar pelos nossos sacerdotes, pedindo a intercessão da Virgem Maria, Mãe dos sacerdotes. Cuida dos teus filhos amados. Intercede a Deus pela necessidade de cada um destes filhos. Te apresentamos, Jesus, o nosso santuário, a nossa rádio, o SEDEC. Vinde auxílio de todas as necessidades, e tu sabes quais as necessidades desta obra. Abençoai o Padre Adilson Simões, que agora encontra-se em missão na cidade do Recife. Abençoai, fortalecei na missão, dá-lhe saúde do corpo, da alma. Pedimos pelo nosso Padre Antônio Maciel, pelo Padre Neves, por Padre Reginaldo, pelo Dom Eduardo, por todos os filhos e filhas da misericórdia espalhados pelo mundo. Te pedimos ainda, Senhor, por todas as religiosas aqui, de forma particular, pelas irmãs vicentinas. Te pedimos por todas as pessoas que se recomendaram às nossas orações e aquelas que enviaram para o nosso calcente suas intenções. Rezemos por José Adriano e Márcia Andréia, pelo casamento de Helenildo. Rezemos em nome de Raimundo, João Miguel e Jéssica. Rezemos por Sueli de Fátima, que está no processo de quimioterapia. Rezemos pela cura de Rogério, pela saúde de Maria José Bezerra da Silva, pela saúde de Maria de Lourdes Gomes, oração por Hilda Leite, pela saúde de Célia Maria Costa, que encontra-se na UTI, e pela saúde de Valdeilson Freitas Baltazar. Que possamos ouvir das nossas queridas irmãs também as suas intenções que trazem no coração. Irmã Lourdes.
1: Rezemos pelas vocações sacerdotais, religiosa e missionária, pelos jovens que procuram discernir a sua vocação, pelos jovens que estão perdidos, que não sabem ainda o que querem da vida, que se encontram no mundo das drogas. Rezemos por todas as crianças abandonadas, reforçando mais uma vez por todo o povo venezuelano, por todo esse sofrimento, que Deus possa consolar o coração dos aflitos e pelas intenções daqueles que nos recomendam as orações.
0: Maisânia.
2: Eu quero agradecer a Deus também pelo êxito do Retiro das Irmãs, que terminou ontem, e que a Assembleia também foi assim, muito boa, porque Nosso Senhor dê a graça delas elas terem aproveitado bastante, e também para que elas possam no dia a dia viver com intensidade tudo isso que elas viveram esses dias.
0: Irmã Gabriela.
3: Rezemos por todas as famílias, por nossos governantes e pela conversão de cada um de nós pecadores.
0: nessas intenções, nas intenções que você traz em seu coração. Juntos elevemos a Mãe de Deus e Nossa Mãe como nossa grande intercessora, na certeza que chegará ao coração amabilíssimo de Jesus. Vamos professar a nossa fé.
4: Creio em Deus Pai Todo-Poderoso, Criador do céu e da terra, e em Jesus Cristo, seu único Filho, nosso Senhor,

0: Pai nosso que estais no céu, santificado seja o vosso nome. Venha a nós o vosso reino, seja feita a vossa vontade, assim na terra como no céu.
1: O pão nosso de cada dia nos dai hoje, perdoai as nossas ofensas, as

0: Louvemos a Maria, filha bem-amada do Pai Eterno, irmã Lourdes.
1: Ave Maria, cheia de graça, o Senhor é convosco. Bendita sois vós entre as mulheres e bendito é o fruto do vosso ventre, Jesus.
2: Santa Maria, Mãe de Deus, rogai por nós, pecadores, agora e na hora de nossa morte. Amém.
0: Louvemos a Maria, Mãe admirável de Deus Filho, irmã Isânia.
3: Ave Maria, cheia de graça, o Senhor é convosco. Bendita sois vós entre as mulheres, bendito o fruto do vosso ventre, Jesus.
2: Santa Maria, Mãe de Deus, rogai por nós, pecadores, agora e na hora de nossa morte. Amém.
0: Louvemos a Maria, esposa fidelíssima do Espírito Santo.
4: Ave Maria, cheia de graça, o Senhor é convosco. Bendita sois vós entre as mulheres, e bendito é o fruto do vosso ventre, Jesus.
2: Santa Maria, Mãe de Deus, rogai por nós, pecadores, agora e na hora de nossa morte. Amém.
0: Glória ao Pai, ao Filho e ao Espírito

0: para o céu, e socorrei principalmente as que mais precisarem da vossa misericórdia.
1: Ó Deus, sede para nós força e proteção.
0: Jesus, Maria e José, nossa família vossa é.
1: Maria, Mãe da Eucaristia,
0: passa na frente.
1: São Miguel, Arcanjo,
0: protegei-nos e defendei-nos no combate.
1: Nossa Senhora do Livramento,

0: Contemplando os mistérios gozosos, no primeiro mistério contemplamos a Anunciação à Nossa Senhora. Rezemos com a irmã Gabriela.
1: Pai nosso que estás nos céus, santificado seja vosso nome. Venha a nós o vosso reino. Seja feita a vossa vontade, assim na terra como no céu.
2: O pão nosso de cada dia nos dai hoje. Perdoai as nossas ofensas,

0: Ave Maria, cheia de graça, o Senhor é convosco. Bendita sois vós entre as mulheres, e bendito é o fruto do vosso ventre, Jesus.
1: Santa Maria, Mãe de Deus, rogai por nós, pecadores, agora e na hora de nossa morte. Amém.
0: Ave Maria, cheia de graça, o Senhor é convosco. Bendita sois vós entre as mulheres, e bendito é o fruto do vosso ventre, Jesus.
1: Santa Maria, Mãe de Deus, rogai por nós, pecadores, agora e na hora de nossa morte. Amém.
0: Ave Maria, cheia de graça, o Senhor é convosco. Bendita sois vós entre as mulheres, e bendito é o fruto do vosso ventre, Jesus.
1: Santa Maria, Mãe de Deus, rogai por nós, pecadores, agora e na hora de nossa morte. Amém.
0: Ave Maria, cheia de graça, o Senhor é convosco. Bendita sois vós entre as mulheres, e bendito é o fruto do vosso ventre, Jesus.

0: E amém.
1: Ave Maria, cheia de graça, o Senhor é convosco. Bendita sois vós entre as mulheres, e bendito é o fruto do vosso ventre, Jesus.
2: Santa Maria, Mãe de Deus, rogai por nós, pecadores, agora e na hora de nossa morte. Amém.
1: Ave Maria, cheia de graça, o Senhor é convosco. Bendita sois vós entre as mulheres, e bendito é o fruto do vosso ventre.

0: morte. Amém.
1: Ave Maria, cheia de graça, o Senhor é convosco. Bendita sois vós entre as mulheres, e bendito é o fruto do vosso ventre, Jesus.
2: Santa Maria, Mãe de Deus, rogai por nós, pecadores, agora e na hora de nossa morte. Amém.
1: Ave Maria, cheia de graça, o Senhor é convosco. Bendita sois vós entre as mulheres, e bendito é o fruto do vosso ventre, Jesus.
2: Santa Maria, Mãe de Deus, rogai por nós, pecadores, agora e na hora de nossa morte. Amém.
1: Ave Maria, cheia de graça, o Senhor é convosco. Bendita sois vós entre as mulheres, e bendito é o fruto do vosso ventre, Jesus.

0: celeste. Amém.
1: Glória ao Pai, ao Filho e ao Espírito Santo.
0: Como era no princípio, agora e sempre. Amém.
1: Ó meu Jesus, perdoai-nos e livrai-nos do fogo do inferno. Levai as almas todas para o céu.
0: E socorrei principalmente as que mais precisarem da vossa misericórdia.
2: Ó Deus, sede para nós força e proteção.
0: Jesus, Maria e José, nossa família vossa é.
2: Maria, Mãe da Eucaristia,
0: passa na frente.
2: São Miguel, Arcanjo,
0: protegei-nos e defendei-nos no combate.
2: Nossa Senhora das Graças,
0: rogai por nós.
2: Saudamos nossos irmãos e irmãs que participam conosco através da nossa live. A Solange Rodrigues, boa noite a todos. Peço oração por minha irmã Maria Lúcia, que teve um infarto, mas graças a Deus já está em casa se recuperando. Que a Virgem Maria a cubra com o manto sagrado. Nossa querida irmã Grazi, um abraço participando conosco. A Rosângela Cordeiro, boa noite, padre. Peço orações por meus filhos. Também a Maria Cavalcante, a Lucy Cleide Correia, a Danile Silva. Danile diz boa noite, vovó Anabel, irmãs Vicentinas, família Mariana. Peço por minha família, pelos meus irmãos venezuelanos, pelo meu amigo Maciel Peixoto. A Maria de Fátima também mandando um abraço aqui para mim, para as irmãs Vicentinas e todos que participam deste momento. Raiane Silva também conosco. Aliete Bezerra, boa noite, irmãos em Cristo. Estou assistindo aqui de Guarulhos, São Paulo. Um abraço, Aliete. Também a nossa irmã Rita Angelina. E, claro, nosso querido irmão Gil Somena. Boa noite, vovó. Boa noite às irmãs Vicentina. A todos que estão conosco em oração pela vitória de mais um dia que nos concedeu o Divino Pai Eterno, que Jesus misericordioso, sobre o olhar maternal de Nossa Senhora. E pede também pelas vocações religiosas, sacerdotais, pela nação venezuelana, por todas as nações. A Rayana ainda intensifica sua oração, pedindo pela paz do mundo, pela saúde da sua mãe, pela recuperação de um amigo que encontra-se no hospital, que sofreu um acidente. Pelo aniversário também de João Pedro, Corte Real, que Jesus e Nossa Senhora abençoe. Rocha também, boa noite, vovó, Anabel, todos do Brasil e do mundo. Estamos em oração aqui no Recanto dos Rochas, na Queimada da Onça. Coloque toda a minha família nas mãos de Nossa Senhora. A nossa irmã portuguesa, Felicidade Oliveira, lá de Portugal. Nossa Senhora de Fátima, dê paz ao mundo e leve o meu marido para o céu. Amém. Vamos rezar o segundo mistério, contemplando a visitação de Nossa Senhora, sua prima, Santa Isabel. Rezemos com a irmã Isânia.
3: Pai nosso que estás no céu, santificado seja o vosso nome. Venha a nós o vosso reino, seja feita a vossa vontade, assim na terra como no céu.
0: O pão nosso de cada dia nos dai hoje. Perdoai as nossas ofensas, assim como nós perdoamos a quem nos tem ofendido. E não nos deixeis cair em tentação, mas livrai-nos do mal. Amém.
3: Ave Maria, cheia de graça, o Senhor é convosco. Bendita sois vós entre as mulheres. Bendito o fruto do vosso ventre, Jesus.
0: Santa Maria, Mãe de Deus, rogai por nós, pecadores, agora e na hora de nossa morte. Amém.
3: Ave Maria, cheia de graça, o Senhor é convosco. Bendita sois vós entre as mulheres. Bendito o fruto do vosso ventre, Jesus.
0: Santa Maria, Mãe de Deus, rogai por nós, pecadores, agora e na hora de nossa morte. Amém.
3: Ave Maria, cheia de graça, o Senhor é convosco. Bendita sois vós entre as mulheres. Bendito o fruto do vosso ventre, Jesus.
0: Santa Maria, Mãe de Deus, rogai por nós, pecadores, agora e na hora de nossa morte. Amém.
3: Ave Maria, cheia de graça, o Senhor é convosco. Bendita sois vós entre as mulheres. Bendito o fruto do vosso ventre, Jesus.
0: Santa Maria, Mãe de Deus, rogai por nós, pecadores,
1: agora e na hora de nossa morte. Amém.
3: Ave Maria, cheia de graça, o Senhor é convosco. Bendita sois vós entre as mulheres. Bendito o fruto do vosso ventre, Jesus.
1: Santa Maria, Mãe de Deus, rogai por nós, pecadores, agora e na hora de nossa morte. Amém.
3: Ave Maria, cheia de graça, o Senhor é convosco. Bendita sois vós entre as mulheres. Bendito o fruto do vosso ventre, Jesus.
1: Santa Maria, Mãe de Deus, rogai por nós, pecadores, agora e na hora de nossa morte. Amém.
3: Ave Maria, cheia de graça, o Senhor é convosco. Bendita sois vós entre as mulheres. Bendito o fruto do vosso ventre, Jesus.
1: Santa Maria, Mãe de Deus, rogai por nós, pecadores, agora e na hora de nossa morte. Amém.
3: Ave Maria, cheia de graça, o Senhor é convosco. Bendita sois vós entre as mulheres. Bendito o fruto do vosso ventre, Jesus.
1: Santa Maria, Mãe de Deus, rogai por nós, pecadores, agora e na hora de nossa morte. Amém.
3: Ave Maria, cheia de graça, o Senhor é convosco. Bendita sois vós entre as mulheres. Bendito o fruto do vosso ventre, Jesus.
1: Santa Maria, Mãe de Deus, rogai por nós, pecadores, agora e na hora de nossa morte. Amém.
3: Ave Maria, cheia de graça, o Senhor é convosco. Bendita sois vós entre as mulheres. Bendito o fruto do vosso ventre, Jesus.

0: misericórdia.
1: Ó Deus, sede para nós força e proteção.
0: Jesus, Maria e José, nossa família vossa é.
1: Maria, mãe da Eucaristia,
0: passa na frente.
1: São Miguel Arcanjo,
0: protegei-nos e defendei-nos no combate.
1: Nossa Senhora de Fátima,
0: rogai por nós.
1: Reza conosco a Osana e Adilson Ramos, José Vasconcelos, a Maria do Socorro, também a Marisa Araújo. Reza pela alma de Breno Eduardo e Geraldo Siqueira. Também o Sérgio Gomes, lá do sítio Climério. A nossa queridíssima irmã Milene Tenório, todo o povo de Mimoso. Boa noite, Anabel, todos os ouvintes do Santo Terço. Aqui Milene Tenório de Mimoso, saudade de todos vocês. Nós também, Milene. A Zezé também ainda rezando pelos nossos irmãos que estão sofrendo na Venezuela. Gessilda Nascimento também rezando conosco e pedindo pelos irmãos venezuelanos, ela que é lá do sítio Pereiro, em Buíque. Joaci Gomes de Siqueira, boa noite e peço oração pela minha família e por todos da família venezuelana e por todos da Rádio Agnus Dei. Dona Nice das Torres também rezando conosco, sempre, toda a programação da Dona Nice está fiel, participando conosco. A Valdenice do São Cristóvão, Dona Didiga também, lá do sítio Climério e Mimoso. Boa noite também, amigos do Santo Terço, peço oração pela minha família, amigos. Abraço do César Sidney aqui de Pesqueira, um abraço também para você. Queremos nesse terceiro mistério apresentar a intenção de todos os nossos irmãos e irmãs que fazem aniversário. Rezemos pelo dom da vida de Ana Paula Maria de França, Cleide Silva Lima, Gilvan Soares Vieira, Maglia Gouveia Farias, Maria Aparecida Cleide Leite da Silva, Maria do Socorro de Almeida, Maria Sônia de Oliveira Santos. Ação de graças pelo aniversário do nosso querido Pablo Henrique, FMJ de Arco Verde, que agora encontra-se em Recife. Também a Luciele Honório, a Luciele, que é neta de Dona Nice das Torres, faz aniversário, rezando pela sua saúde também, Luciele. Também Misael de Souza Silva, que faz hoje 16 anos. Aos aniversariantes, bênçãos e graças que o Senhor derrame sobre você e toda a sua família. Contemplemos o terceiro mistério, o nascimento de Jesus em Belém. Rezemos com a irmã Isânia.
2: Pai nosso que estás no céu, santificado seja o vosso nome. Venha a nós o vosso reino, seja feita a vossa vontade, assim na terra.

0: Amém.
1: Ave Maria, cheia de graça, o Senhor é convosco. Bendita sois vós entre as mulheres. Bendito o fruto do vosso ventre, Jesus.
2: Santa Maria, Mãe de Deus, rogai por nós, pecadores, agora e na hora de nossa morte. Amém.
1: Ave Maria, cheia de graça, o Senhor é convosco. Bendita sois vós entre as mulheres. Bendito o fruto do vosso ventre, Jesus.
2: Santa Maria, Mãe de Deus, rogai por nós, pecadores, agora e na hora de nossa morte. Amém.
1: Ave Maria, cheia de graça, o Senhor é convosco. Bendita sois vós entre as mulheres. Bendito o fruto do vosso ventre, Jesus.
2: Santa Maria, Mãe de Deus, rogai por nós, pecadores, agora e na hora de nossa morte. Amém.
1: Ave Maria, cheia de graça, o Senhor é convosco. Bendita sois vós entre as mulheres. Bendito o fruto do vosso ventre, Jesus.
2: Santa Maria, Mãe de Deus, rogai por nós, pecadores, agora e na hora de nossa morte. Amém.
1: Ave Maria, cheia de graça, o Senhor é convosco. Bendita sois vós entre as mulheres. Bendito o fruto do vosso ventre, Jesus.
2: Santa Maria, Mãe de Deus, rogai por nós, pecadores, agora e na hora de nossa morte. Amém.
1: Ave Maria, cheia de graça, o Senhor é convosco. Bendita sois vós entre as mulheres. Bendito o fruto do vosso ventre, Jesus.
2: Santa Maria, Mãe de Deus, rogai por nós, pecadores, agora e na hora de nossa morte. Amém.
1: Ave Maria, cheia de graça, o Senhor é convosco. Bendita sois vós entre as mulheres. Bendito o fruto do vosso ventre, Jesus.
2: Santa Maria, Mãe de Deus, rogai por nós, pecadores, agora e na hora de nossa morte. Amém.
1: Ave Maria, cheia de graça, o Senhor é convosco. Bendita sois vós entre as mulheres. Bendito o fruto do vosso ventre, Jesus.
2: Santa Maria, Mãe de Deus, rogai por nós, pecadores, agora e na hora de nossa morte. Amém.
1: Ave Maria, cheia de graça, o Senhor é convosco. Bendita sois vós entre as mulheres. Bendito o fruto do vosso ventre, Jesus.
2: Santa Maria, Mãe de Deus, rogai por nós, pecadores, agora e na hora de nossa morte. Amém.
1: Glória ao Pai, ao Filho e ao Espírito Santo.

0: misericórdia.
1: Ó Deus, sede para nós força e proteção.
0: Jesus, Maria e José, nossa família vossa é.
1: Maria, Mãe da Eucaristia,
0: passa na frente.
1: São Miguel, Arcanjo,
0: protegei-nos e defendei-nos no combate.
1: Nossa Senhora, Rainha da Paz,
0: rogai por nós.
1: Um abraço ao nosso querido irmão Abdias Macedo, sempre conosco, rezando o Terço Mariano por todos, por toda a nossa família. A Enilda Silva, eu sou Nilda de Recife, rezo o Terço todos os dias junto com vocês. Peço oração pela saúde de toda a minha família. Nilda, alegria saber que você participa desse momento mariano, você faz parte da família mariana, viu, Nilda? A Yane Santos também conosco, lá do sítio Climério. Elisângela Cadete, Dona Nezinha, que está em Serra Talhada. Ela pede orações por Dona Nezinha, que está em Serra Talhada. A Maria Luísa, rezando conosco. A Graciene Mandu, do sítio Alto da Telha, em Iati, São Pernambuco. Também a Ima Feitosa, ela diz: Santa Noite, povo de Deus. Para você, Anabel, e as irmãs, peço orações pelos enfermos e pelas famílias. A Maria Delma Ferreira, também conosco. Sou Delma, da cidade Jardim. Peço oração pelo povo sofrido da Venezuela. E é muito sofrimento e muita dor. Ramon Silva, também conosco. A todos vocês, nosso abraço fraterno. Obrigado por participarem conosco. Vamos contemplar o quarto mistério gozoso. A apresentação do menino Jesus no templo. Rezemos com a irmã Lourdes.
2: Pai nosso que estais nos céus, santificado seja o vosso nome. Venha a nós o vosso reino. Seja feita a vossa vontade, assim na terra como nos céus.
0: O pão nosso de cada dia nos dai hoje. Perdoai as nossas ofensas, assim como nós perdoamos a quem nos tem ofendido. E não nos deixeis cair em tentação, mas livrai-nos do mal. Amém.
2: Ave Maria, cheia de graça, o Senhor é convosco. Bendita sois vós entre as mulheres, e bendito é o fruto do vosso ventre, Jesus.
0: Santa Maria, Mãe de Deus, rogai por nós, pecadores, agora e na hora de nossa morte. Amém.
2: Ave Maria, cheia de graça, o Senhor é convosco. Bendita sois vós entre as mulheres, e bendito é o fruto do vosso ventre, Jesus.
0: Santa Maria, Mãe de Deus, rogai por nós, pecadores, agora e na hora de nossa morte. Amém.
2: Ave Maria, cheia de graça, o Senhor é convosco. Bendita sois vós entre as mulheres, e bendito é o fruto do vosso ventre, Jesus.
0: Santa Maria, Mãe de Deus, rogai por nós, pecadores, agora e na hora de nossa morte. Amém.
2: Ave Maria, cheia de graça, o Senhor é convosco. Bendita sois vós entre as mulheres, e bendito é o fruto do vosso ventre, Jesus.
0: Santa

0: Ave Maria, cheia de graça, o Senhor é convosco. Bendita sois vós entre as mulheres, e bendito é o fruto do vosso ventre, Jesus.
1: Santa Maria, Mãe de Deus, rogai por nós, pecadores, agora e na hora de nossa morte. Amém.
0: Ave Maria, cheia de graça, o Senhor é convosco. Bendita sois vós entre as mulheres, e bendito é o fruto do vosso ventre, Jesus.
1: Santa Maria, Mãe de Deus, rogai por nós, pecadores, agora e na hora de nossa morte. Amém.
0: Ave Maria, cheia de graça, o Senhor é convosco. Bendita sois vós entre as mulheres, e bendito é o fruto do vosso ventre, Jesus.
1: Santa Maria, Mãe de Deus, rogai por nós, pecadores, agora e na hora de nossa morte. Amém.
0: Ave Maria, cheia de graça, o Senhor é convosco. Bendita sois vós entre as mulheres, e bendito é o fruto do vosso ventre, Jesus.
1: Santa Maria, Mãe de Deus, rogai por nós, pecadores, agora e na hora de nossa morte. Amém.
0: Ave Maria, cheia de graça, o Senhor é convosco. Bendita sois vós entre as mulheres, e bendito é o fruto do vosso ventre, Jesus.
1: Santa Maria, Mãe de Deus, rogai por nós, pecadores, agora e na hora de nossa morte. Amém.
0: Ave Maria, cheia de graça, o Senhor é convosco. Bendita sois vós entre as mulheres, e bendito é o fruto do vosso ventre, Jesus.
1: Santa Maria, Mãe de Deus, rogai por nós, pecadores, agora e na hora de nossa morte. Amém.
0: Glória ao Pai, ao Filho e ao Espírito Santo,
1: como era no princípio, agora e sempre. Amém. Ó meu Jesus, perdoai-nos, livrai-nos do fogo do inferno.

0: misericórdia.
1: Ó Deus, sede para nós força e proteção.
0: Jesus, Maria e José, nossa família vossa é.
1: Maria, mãe da Eucaristia,
0: passa na frente.
1: São Miguel Arcanjo,
0: protegei-nos e defendei-nos no combate.
1: Nossa Senhora, Rainha da Paz.

0: Nesse quinto mistério, nós queremos apresentar o nome dos nossos amados irmãos e irmãs que já fizeram a sua Páscoa. Rezemos pelo descanso da alma de Aleide Pacheco, no seu sétimo dia, Antônio Carlos Cordeiro Gomes, Acilon Bezerra da Silva, Hamilton Gomes, Paulo Barbosa Almeida, José Arnaldo Oliveira Moura, Genival Pereira de Siqueira, Adelma Denis Cavalcante, Josefa Cordeiro Gomes, Zuleide Alves de Souza, Maria do Socorro Oliveira, Margarida de Oliveira Ferro, Zélia de Oliveira, Alzira Guarino, Maria Inês Oliveira, Maria Joana da Conceição, Beatriz Santina, Pedro Honório, Manuel Honório, Francisco Calumbi de Araújo, Maria Assunção Vanderlei, Eunides Bezerra. Por esses irmãos e irmãs, descanso eterno dai, Senhor.
1: A luz perpétua resplendor.
0: Que os nossos irmãos descansem em paz.
1: Amém. Amém.
0: Quinto mistério, contemplamos a perda e o encontro do menino Jesus no templo. Juntos, rezemos este quinto mistério.
2: Pai nosso que estais nos céus, santificado seja o vosso nome. Venha a nós o vosso reino. Seja feita a vossa vontade, assim na terra como nos céus. O pão

pecadores, agora e na hora de nossa morte. Amém. Ave Maria, cheia de graça, o Senhor é convosco. Bendita sois vós entre as mulheres. Bendito é o fruto do vosso ventre, Jesus.

Amém. Ave Maria, cheia de graça, o Senhor é convosco. Bendita sois vós entre as mulheres. Bendito é o fruto do vosso ventre, Jesus. Santa Maria, Mãe de Deus, rogai por nós, pecadores, agora e na hora de nossa morte. Amém. Ave Maria, cheia de graça, o Senhor é convosco. Bendita sois vós entre as mulheres. Bendito é o fruto do vosso ventre, Jesus. Santa Maria, Mãe de Deus,

e nossa morte. Amém. Ave Maria, cheia de graça, o Senhor é convosco. Bendita sois vós entre as mulheres. Bendita é o fruto do vosso ventre.

0: morte. Amém. Ave Maria, cheia de graça, o Senhor é convosco. Bendita sois vós entre as mulheres, e bendito é o fruto do vosso ventre, Jesus. Santa Maria, Mãe de Deus, rogai por nós, pecadores, agora e na hora de nossa morte. Amém.
1: Glória ao Pai, ao Filho e ao Espírito Santo.
0: Como era no princípio, agora e sempre. Amém.
1: Ó meu Jesus,

0: misericórdia.
1: Ó Deus, sede para nós força e proteção.
0: Jesus, Maria e José, nossa família vossa é.
1: Maria, Mãe da Eucaristia,
0: passa na frente.
1: São Miguel Arcanjo,
0: protegei-nos e defendei-nos no combate.
1: Nossa Senhora do Carmo,
0: rogai por nós.
1: Agradecimento. Infinitas graças os damos, soberana Rainha, pelos benefícios que todos os dias recebemos de vossas mãos maternais. Dignai-vos agora e para sempre tomarmos debaixo do vosso poderoso amparo. E para mais vos agradecer, vos saudamos com a Salve Rainha.
0: Salve Rainha, Mãe de Misericórdia, vida, doçura e esperança nossa, salve.

0: Mostrai-nos, Jesus. Bendito é o fruto do vosso ventre, ó clemente, ó piedosa, ó doce sempre Virgem Maria.
1: Rogai por nós, Santa Mãe de Deus,
0: para que sejamos dignos das promessas de Cristo.
1: Amém. Queridos irmãos, queridas irmãs, querida família mariana, estamos concluindo mais um dia na presença de Deus, pela intercessão da Virgem Maria, meditando o Santo Terço. E agora, como de costume, toda segunda, nós fazemos a novena da Medalha Milagrosa. Hoje, no quinto dia, é isso? O quinto dia da novena. Vamos iniciar a novena.
2: Súplica a Nossa Senhora. Ó Imaculada Virgem, Mãe de Deus e Nossa Mãe, ao contemplarmos de braços abertos, espargindo graças sobre os que vulas pedem, cheias da mais viva confiança na vossa poderosa e segura intercessão, inúmeras vezes manifestada pela Medalha Milagrosa, embora reconhecendo a nossa indignidade por causa de nossas numerosas culpas, ou

diferentes necessidades. E no silêncio do coração, peça a Nossa Senhora, por sua santa intercessão, a graça a qual cada um de vocês, queridos irmãos e irmãs, esteja necessitando neste momento.

Escutai, pois, ó Virgem da Medalha Milagrosa, este favor que confiantes vos solicitamos.

0: assim seja.
1: Ouçamos a leitura do dia.
2: Hoje, no quinto dia, vamos contemplar sobre os raios da medalha. Contemplemos os raios da medalha à luz da palavra do Senhor. Houve uma festa de casamento em Caná da Galileia, e a mãe de Jesus estava lá. Jesus foi convidado para o casamento e os seus discípulos também. O vinho do casamento veio a faltar. Então, a mãe de Jesus lhe disse: "Eles não têm mais vinho." Respondeu-lhe Jesus: "O que quer de mim, senhora? A minha hora ainda não chegou." Sua mãe disse aos que serviam: "Fazei o que ele vos disser." E aconteceu o primeiro milagre de Jesus, o primeiro sinal da presença do reino a pedido de Maria. Pela Imaculada Virgem Maria, plena da presença e da graça de seu filho solidário com seu projeto de vida, associada ao seu sacrifício redentor, Deus nos cumula de bênçãos e graças, simbolizada pelos raios da medalha. Esses raios são o símbolo das graças que derramos sobre todos aqueles que mais pedem, disse Nossa Senhora à humilde vidente Santa Catarina Laboré. Peçamos a Maria que nos torne dóceis ouvintes da palavra do Senhor, prontos e disponíveis para fazer o que ele nos disser, apressando a hora de Deus para a nossa conversão e a conversão deste mundo, num mundo justo, sem exclusão, sem ódio e violência. Que ela nos associe à sua presença intercessora junto à cruz do seu filho, para acolher a oferta das graças de que seu coração está cheio e que descem de suas mãos abertas sobre nós. Ó Maria, concebida sem pecado,
0: rogai por nós que recorremos a vós. Bênção de Nossa Senhora das Graças. A nossa proteção está no nome do Senhor,
2: que fez o céu e a terra.
0: Por evocação da bem-aventurada Virgem Maria, intitulada Nossa Senhora das Graças, reveladora da medalha milagrosa. Por invocação de São Vicente de Paulo, de Santa Luísa de Marilac e de Santa Catarina Laboré, rogo a Deus Pai sobre nós copiosas bênçãos e graças, que a paz, a alegria, a saúde e o bem-estar e a prosperidade estejam sempre junto a nós, e que as horas difíceis da vida, as angústias e os sofrimentos sejam superados com a ajuda de Deus por meio de Maria. A todos nós, a bênção de Deus Onipotente, Deus Pai, Deus Filho e Deus Espírito Santo.
2: Amém.
0: Oração. Santíssima Virgem, eu creio e confesso vossa Santa Imaculada Conceição, pura e sem mancha. Ó Puríssima Virgem Maria, por vossa conceição

0: amados irmãos, acontece logo em seguida, boa noite, povo de Deus, vamos concluir esse momento juntos, nós aqui no estúdio e você em casa rezando. Não há poder maior do que o poder da Santíssima Trindade, e é com este poder que nós nos revestimos. Em nome do Pai, do Filho e do Espírito Santo. Amém. Até amanhã, com a graça de Deus.
1: Se Deus quiser. Amém.
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0: Você vai receber 13 medalhinhas. Agora lembra, quando chegar, diz: Clemãs, eu ganhei 13 medalhinhas. É assim que o pessoal fala e eu vou e dou o brinde, né, daquele dia. Bom, a gente vai começar esse programa já sabendo que, com certeza, quando a gente invoca o Espírito Santo de Deus, ele se faz presente. Ele está conosco, Ele é quem traz a paz, Ele é quem dá essa alegria no nosso coração, porque nós estamos falando de Deus. Quando a gente fala de um santo, a gente está falando de Deus, a gente está falando do céu. Então, quero mandar um abraço para todo mundo que está acompanhando agora, as pessoas que não têm WhatsApp e nos acompanham pelo rádio, e diz: olha, eu não tenho WhatsApp, mas eu estou lá no meu raidinho. Então, um grande abraço para você que nos acompanha através do rádio, é muito bom ter a sua companhia. E a gente vai começar invocando a Santíssima Trindade, fazendo o sinal da Santa Cruz. Pelo sinal da Santa Cruz, livrai-nos Deus nosso Senhor dos nossos inimigos, em nome do Pai, do Filho e do Espírito Santo. Amém.
1: Amém.
0: E aí, se você conhece a oração de São Bento, a oração exorcística que está na medalha de São Bento, você reza assim comigo: a cruz sagrada seja minha luz, não seja o dragão meu guia, retira-te, Satanás, nunca me aconselhes coisas vãs, é mal o que tu me oferece, bebe tu mesmo dos teus venenos, em nome de Jesus, amém.

0: Amém. A cruz sagrada seja minha luz, sobre todo mal venceu Jesus. Então, o pessoal tá aqui na tentativa. Olha, gente, só vale os milagres que eu contei, não é? Tem milagre de São Bento que eu ainda não falei. Vou falar alguns hoje. Mas eu já falei no mínimo de 4 milagres. Então, bom, lembrando aí, o pessoal que tá falando aqui acompanhou todos, aí pede ajuda ao anjo da guarda que ele recorda para você. Bom, eu vou trazer para você agora um relato sobre Santa Escolástica. Gente, eu amo essa história, que é a história da despedida de Santa Escolástica a São Bento, né? Quando ela se despediu, porque ela sabia que já ia morrer, né? Esses dois santos maravilhosos, eles eram tão iluminados que eles, Deus concedeu a eles a graça de saber o dia da morte, para eles se prepararem. Então, escute agora essa passagem, veja que coisa linda. Eu amo essa história é muito envolvente. Porque quando a gente escuta a história de um santo, é para a gente entender que eles são feitos da mesma matéria da gente. A mesma matéria que fez São Bento fez você. A mesma matéria que fez Santa Escolástica fez você. Eles um dia foram batizados assim como nós fomos batizados. Eles receberam o selo do Espírito Santo, eles foram ungidos no dia do batismo do mesmo jeito. Entendeu? Então, nós temos a mesma possibilidade de vencermos as nossas fraquezas e chegarmos à santidade. São Bento diz uma forma muito linda para se chegar à santidade. Ele diz que a santidade está no equilíbrio entre o trabalho e a oração. Se você conseguir viver uma vida com equilíbrio entre o seu trabalho e a oração, você vai alcançar a santidade de forma simples. Então vamos ouvir aqui sobre um pouquinho sobre Santa Escolástica. Ela era irmã gêmea, como eu falei, né, de São Bento, e dedicou a vida dela inteira à vida religiosa, né? Santa Escolástica, assim como São Bento, ele é o fundador, né, dos beneditinos. Santa Escolástica é fundadora, né, também da parte feminina. Segundo o relato de São Gregório Magno, porque o Papa São Gregório Magno foi quem fez todo o registro, escutando os monges antigos, ele escreveu toda a história de São Bento, inclusive essa que eu vou ler agora. Segundo a sua descrição, uma vez ele dizia que São Bento e Santa Escolástica, eles se encontravam sempre uma vez por ano, eles um visitava o outro e se encontravam, né? O local que eles se encontravam não era no mosteiro, tinha uma casa que era próxima ao mosteiro. Então eles conversavam só sobre Deus e a sua vida espiritual. No último encontro, depois de passarem o dia inteiro conversando, São Bento quis retornar para o mosteiro. Ele estava preocupado porque já estava tarde e ele queria voltar antes de anoitecer, por conta da disciplina monástica, né, que foi ele mesmo que instituiu essa disciplina. Santa Escolástica, porém, pediu que ele permanecesse mais um pouco para continuar falando das coisas do céu. Ele se recusou por conta da disciplina. E aí Santa Escolástica baixou a cabeça e fez uma oração a Deus. Imediatamente, quando ela fez a oração, caiu uma tempestade tão forte, com chuva, com trovões e raios, que São Bento e seus companheiros não puderam sair. Então Santa Escolástica disse: "Eu lhe pedi e você não quis me ouvir. Pedi ao meu Senhor e ele me ouviu." Olha que coisa linda, João. Ela diz ao irmão, a São Bento: "Eu lhe pedi e você não quis me ouvir. Eu pedi ao meu Senhor e ele me ouviu." Ela pediu a Deus que não permitisse que ele fosse, para ele não desobedecer a própria ordem, né, a disciplina que ele colocou. Então Deus enviou uma chuva tão forte que eles não podiam sair de lá. Então eles não estavam desobedecendo. Vê que coisa linda. Então os dois passaram a noite inteira conversando sobre Deus. Essa foi a última despedida deles. 3 dias depois, enquanto São Bento rezava em seu mosteiro, ele teve uma visão. Viu a alma da sua irmã subir ao céu na forma de uma pomba branca. Compreendeu então que ela havia falecido. Santa Escolástica só pediu a São Bento para ficar um pouco mais, porque ela sabia que era o último encontro. Ela já estava sendo preparada por Deus para essa despedida. Por isso que também Deus escutou a prece dela e realizou aquele pedido. Seria o último pedido da filha amada. São Bento mandou buscar o corpo de Santa Escolástica e sepultou num túmulo que havia preparado para ele próprio. Mais tarde, quando ele morreu, também foi enterrado ao lado da irmã. A tradição beneditina vê essa despedida como um testemunho de que o amor de Deus supera todas as regras disciplinares, quando vivida na verdadeira caridade. Por isso, Santa Escolástica é lembrada como exemplo de confiança na oração e de profundo amor fraterno. Linda essa história, né? Eu gosto muito, muito mesmo dessa história. Então vou dar uma olhadinha aqui. João, alguém já falou os 3 milagres quais são?
1: Não, por aqui não, viu, Dona Clemence?
0: Eita, povo de Deus! Eu acho que não foi não difícil, gente. Quando eu disser, vocês vão ficar, não acredito que eu esqueci desse. Deixa eu ver aqui. Alguém tá falando. Ih, não desista não. Se errou, faz de novo. Tenta lembrar aí. Tem uma pessoa que colocou 2 certinho. Mas um eu não falei ainda. Então, pensa aí. Gente, tem um milagre. Eu vou dar uma pista de um milagre. Tem um milagre que foi com a missão que São Bento deu para o irmão que ia entrar no mosteiro. Foi para ele cuidar do campo. Lembra? Só posso dizer isso. Como foi esse milagre? Não é possível esquecer esse milagre. Esse milagre é lindo. Então, vamos ver aqui. O da Clara está respondendo. Primeiro, o vaso restaurado. Acertou. Segundo, a proteção contra o veneno. Acertou. Eita, Hilda Clara. Esse terceiro eu não falei aqui. Eu não posso dizer ainda, mas esse eu não falei. Que pena, gente. O pessoal tá errando no terceiro. Não foi só Hilda, não. Tem outras pessoas errando no terceiro. Agora, essa pista que eu dei do terceiro, eu creio que alguém já matou a questão. Pode escrever de novo. Então é isso. A gente vai encerrar daqui a pouquinho esse o Boa Noite de hoje, rezando o 5º dia da novena a São Bento. Eu tinha dito a vocês que na missa de São Bento, sábado, eu estaria aqui. Eu preciso comunicar a vocês que eu não vou estar aqui no santuário no sábado. Eu adiei, eu tenho um procedimento para fazer em Recife. E eu já marquei com o médico para o sábado. Por quê? Porque eu quero muito estar na missa em honra de São Bento, lá no mosteiro de São Bento. Então, para mim vai ser uma grande alegria celebrar o dia de São Bento no mosteiro de São Bento. E o mosteiro de Olinda, gente, recentemente, agora há poucos dias, descobriram algo maravilhoso. Eles rasparam a tinta do teto e se depararam com uma pintura de 1800. Já pensou? Uma pintura que está lá há tantos anos. Estava embaixo das pinturas. E foi descoberta agora. E o mosteiro está em festa. Teve a abertura, né, da novena. E vai ter agora encerramento maravilhoso. E eu vou estar lá em Olinda, né, o pessoal de Recife que está acompanhando. Com a graça de Deus, vou estar no mosteiro de São Bento. Então, eu só vou estar aqui até a sexta, né? A sexta-feira, eu vou ainda estar na missa, graças a Deus. Eu vou fazer com vocês o 9º dia da novena, na sexta-feira, com a graça de Deus. Quem puder ir à missa de São Bento em Garanhuns, gente, vocês vão se maravilhar. Quem puder ir lá no mosteiro de São Bento de Garanhuns, é perfeito. Se eu não fosse a Olinda, eu ia tentar ir a Garanhuns. Mas a gente faz o que pode, né? Onde você celebrar a missa a São Bento, você vai sentir a graça de ter feito toda a novena e no dia do santo celebrar ele, né? E tenho certeza que você vai ficar mais íntima de São Bento. Bom, então deixa eu ver aqui se alguém acertou. João, alguém acertou contigo aí?
1: Não, viu, dona Clemence? Só tá faltando o terceiro,
0: meu,
1: viu?
0: Meu Deus, como é que pode? Tem alguém aqui sofrendo pra tentar lembrar. Eu já dei uma pista, gente. Eu não vou dar mais pista, não. Eu falei que é um milagre relacionado com um candidato a monge que, para ser aceito, precisava fazer um trabalho. E São Bento deu uma ferramenta para ele e mandou ele trabalhar no campo. Então, eu não vou dizer mais, porque essa já foi. Tu já lembrou, João, do milagre?
1: Ah, com certeza. Só em falar em campo, né, você já...
0: Pois é, o povo de Deus ainda não. Vamos tentar aí, gente. Enquanto isso, a gente vai ouvir mais uma canção que recorda o poder da Santa Cruz. Porque a medalha de São Bento, o poder da medalha de São Bento é a Santa Cruz do Senhor. E se você tem fé na cruz de Jesus, ela é a sua proteção. Quando as feiticeiras na Idade Média não conseguiam fazer nenhum feitiço para afastar São Bento e os monges ali da região, elas diziam que quando tentavam, o mosteiro estava como iluminado, como protegido, e descobriu que era um desenho que tinha nas muralhas, e esse desenho era a medalha milagrosa, a medalha de São Bento que a gente tem até hoje, é a mesma medalha que eu já expliquei aqui, né? Mas eu vou ver se explico novamente, porque às vezes muita gente entra e não viu o dia que eu expliquei a medalha. Todo mundo sabe mais ou menos as siglas da oração de proteção, mas não sabe a sigla que está onde tem a imagem de São Bento. E ali é uma oração muito forte também. É a oração que nos protege na hora da morte, viu? Que tem do lado de São Bento. Mas a gente vai ouvir essa canção que fala da cruz do Senhor, do poder da Santa Cruz. Enquanto isso, você vá pensando aí. Vá pensando aí no terceiro milagre.

0: Dá boa noite aqui pro pessoal que entrou agora. Quem mais entrou, João?
1: Vou olhar aqui agora, viu, Dona Clemância? Estão conosco Maria José, aqui mesmo em Arco Verde. Dona Didig e toda a sua família lá no sítio Climério, em Mimoso. Eunice Félix, em Isabelina, Paraíba. Daniel Rodrigues, em Camaçari, na Bahia. Dona Zenilda de Almeida, em Senharol, está nos ouvindo. Também Thelma, aqui em Arco Verde. Eliane Oliveira, no sítio Olhos d'Água também. Seu Leniro, em Capoeiras, está nos ouvindo. E também Márcia Maria Onésia, lá na Cidade da Pedra, viu, Dona Clemância?
0: Ô, gente, que graça. Deus abençoe a cada um. Que Nossa Senhora fortaleça vocês sempre. Olha, tem um pessoal aqui respondendo, mas está errando. Eu lamento muito, mas tá dando cada chute errado aqui, impressionante. Bom, vai ficar até o final do programa, até a gente começar a novena, tá bom? Se até a novena ninguém falar, então a enquete de hoje só vai ser, só tem um vencedor, que foi da parte de Santa Escolástica, né? Como é o nome, você lembra o nome da moça, João?
1: Sim, é Maria... Calma aí, Dona Clara.
0: Ela é...
1: Maria Onésia, ela é da Cidade da Pedra.
0: Da Cidade da Pedra, isso. Pronto, Maria Onésia. Só você até agora que recebeu. Aí, se ninguém acertar, você vai receber o escapulário, viu? Aí fica com o escapulário de São Bento e uma medalhinha, tá certo? Agora, se alguém acertar, aí você fica com 13 medalhinhas e a pessoa com o escapulário. Gente, esse milagre é tão lindo... É um dos milagres mais lindos de São Bento que vocês estão esquecendo. Bom, eu só vou contar ele se terminar o programa e ninguém acertar. Mas eu quero ler para vocês agora alguns milagres, né? Outros milagres atribuídos a São Bento. Os principais, né? Entre os principais está esse que eu queria que você lembrasse. Mas vamos lá. Aqui estão acertando, né? Eita, não posso dizer isso porque eu já falei. Deixa eu pular aqui os milagres que eu já falei para não dar pista. Que eu não só falei de três não, viu? Eu falei aqui de uns cinco milagres. São Bento, um dia, esse que eu tô falando já não serve, viu? Ele conseguiu vencer uma tentação muito forte que o inimigo estava causando a ele sobre a castidade. Então, o que que ele fez? Ele tirou as vestes. E se jogou num monte de espinhos. Se jogou num monte de espinhos com todo o corpo para se ferir. E ali ele ficou realmente... O espinho e urtiga, viu? Sabia, João? A história conta que era espinho e urtiga. Tu já pensou? Se urtiga já é horrível. Imagine o espinho junto com a urtiga. E ali, aquelas dores fez com que ele vencesse a tentação pela graça de Deus e as dores, né? Provocadas pelo espinho e pela urtiga. Também, outro milagre atribuído a São Bento é que um monge tinha se escondido e São Bento revelou, né? Revelou por inspiração divina que o monge tinha deixado o convento, o mosteiro estava escondido. Aí, outro que a gente falou aqui, que todo mundo, esse aí todo mundo está acertando, é da taça de vinho, não é? Que envenenada, e quando São Bento fez o sinal da cruz, a taça estourou na sua mão. O pão envenenado é outro milagre que também estão dizendo aqui, ninguém esquece, né? Porque é uma das histórias tradicionais de São Bento, que ali um sacerdote invejoso enviou um pão envenenado. E São Bento mandou o corvo pegar o pão e levar para um lugar longe onde ninguém pudesse encontrá-lo. Um dos milagres também relatados por São Gregório Magno. Tudo isso está no livro 2 de São Gregório. Esse outro foi a libertação de um possesso, né, que tem lá registrado, que São Bento expulsou demônios de diversas pessoas, não só um processo, de diversas pessoas por meio da sua oração, fazendo o sinal da cruz com aquela oração que está na medalha dele, a medalha de São Bento. Um dos milagres que eu não contei, né, mas que também é lindo, é um milagre sobre quando os monges pediram um dia a ele, porque tinha acabado a água e precisava... Não tinha água, estava tudo seco. E São Bento mandou eles ir para um certo local. E quando chegassem lá, eles procurassem água junto das rochas. Disse onde era a posição. E os monges, teve monge que nem acreditou, né? Porque ali nunca teve água. E quando eles chegaram lá, na rocha, o milagre aconteceu. Do jeito que São Bento falou. O monge, quando rezou, a água brotou da pedra, não é? Milagrosamente. Bom, teve também um milagre atribuído a São Bento, que foi a multiplicação do azeite. Quando no mosteiro estava sem azeite, ele rezava a Deus e Deus multiplicava a quantidade do azeite disponível que eles precisavam para fazer os pães. Multiplicação dos alimentos, né? Em tempos de escassez de alimento, São Bento rezava e ali os mantimentos aumentavam extraordinariamente. Deus é Deus da providência, né? E São Bento era um santo de muita fé. São Bento também tinha poderes de profecia, né? Profecia de discernimento dos corações. Ele conhecia os fatos ocultos, não é? Ele fazia uma previsão dos acontecimentos futuros. Ele discernia o pensamento das pessoas que o procurava. Ele já sabia o que era o assunto. Também conta no livro de São Gregório que São Bento ele tinha uma visão do mundo inteiro. Em oração, ele contemplava o mundo inteiro. Ele ali no seu cantinho contemplava o mundo inteiro. Outra visão que se coloca sobre ele é que ele tinha, além da profecia da morte da irmã, ele também profetizou sobre a sua própria morte e anunciou aos discípulos, né, o dia da sua morte. E assim ele se preparou espiritualmente. Bom, então vamos ver se alguém acertou. Se não, eu vou dizer agora qual é o milagre. O terceiro milagre. Nossa, que o irmão está dizendo, eu desisto. Eu desisto também, viu, irmão? Você estava ao vivo no dia. Participou do programa aí do outro lado e não se lembra. Quando eu disser, vocês vão dizer, não acredito. Tenho certeza que todo mundo gostou desse milagre, porque ele é incrível, incrível mesmo. Ninguém aqui arrisca mais. Hilda Clara desistiu. Hilda Clara sempre acerta. Já tem fama em acertar as enquetes. Bora, minha amiga, não desista não, ainda dá tempo. João, aquela canção de Tiago Brado que fala da cruz, coloca ela aí pro povo de casa, deixar que a cruz do Senhor seja exaltada na sua casa. Se na sua casa, uma dica que eu quero dar para você. São Bento, ele colocava a cruz sagrada nas muralhas dos mosteiros. Então, se você tiver a oportunidade de comprar uma medalha milagrosa, um pouco maior, né? As que a gente entrega, aquela pequenininha que coloca no pescoço. Mas se você conseguir um pouco maior, coloque na sua casa. Primeiro leve para um sacerdote abençoar, porque é um sacramental. Leve para o sacerdote abençoar, depois coloque como proteção. E se você tem a cruz de Cristo e está guardadinha num canto, está num quartinho ali, num canto escondido, coloque a cruz do nosso Senhor Jesus Cristo na sua sala principal. Não tenha vergonha de mostrar a sua fé, viu? Porque o Senhor disse que aquele que se envergonha dele, ele se envergonhará diante do Pai. Então, coloque a cruz de Cristo no local de destaque, no local de honra na sua casa. E a gente, com essa canção, a gente se prostra diante da cruz do nosso Senhor Jesus Cristo, o sinal da nossa redenção.

Bom, parece que essa enquete mexeu muito com o pessoal aí do outro lado. Agora o pessoal tá misturando tudo. Quem acertou o que tá faltando, não acertou o que já foi falado. Quem falou as que já foram faladas, não consegue acertar a que tá faltando. Então vamos, né? Vamos rezar a novena. Eu vou dar mais uma colher de chá para quem está tentando. Olha, gente, é importante que você escreva aí 3 milagres atribuídos a São Bento, que eu já falei no programa. 3 milagres. Então, você pode falar os dois que estão falando sempre aqui, que eu não vou dizer, não vou repetir. Os dois mais conhecidos. E o terceiro, que eu falei aqui, eu acho de 4 ou 5, mas o terceiro tem um que é muito fácil, que eu já dei uma pista. A pista foi a do trabalhador do campo, né? Essa é a pista. Então, enquanto vocês pensam aí, nós vamos rezar o quinto dia da novena.

0: Em nome do Pai, do Filho e do Espírito Santo.
1: Amém.
0: Oração inicial. Glorioso São Bento, fiel servo de Deus, modelo de oração, humildade e obediência, que vencestes as ciladas do maligno pela força da cruz de Cristo. Alcançai-nos a graça de vivermos unidos a Jesus, perseverando na fé, na esperança e na caridade. Protegei nossas famílias, livrai-nos de todo o mal, fortalecei-nos nas tentações e ajudai-nos a buscar, acima de tudo, a vontade de Deus. E agora, peça a sua graça ao glorioso São Bento.

0: E hoje nós estamos no quinto dia, nossa meditação. Que o São Bento nos ajude na perseverança e na oração. Que a gente encontre na oração a paz que nós procuramos, o refúgio para os dias difíceis, e que a oração nos ajude a perseverar na hora da dificuldade. São Bento, rogai por nós. Pai nosso que estais nos céus, santificado seja o vosso nome. Venha a nós o vosso reino, seja feita a vossa vontade, assim na terra como no céu.
1: O pão nosso de cada dia nos dai hoje, perdoai-nos as nossas ofensas, assim como nós perdoamos a quem nos tens ofendido, e não nos deixeis cair em tentação, mas livrai-nos do mal.
0: Ave Maria, cheia de graça, o Senhor é convosco. Bendita sois vós entre as mulheres e bendito é o fruto do vosso ventre, Jesus.
1: Santa Maria, Mãe de Deus, rogai por nós, pecadores, agora e na hora de nossa morte. Amém.
0: Glória ao Pai, ao Filho e ao Espírito Santo.
1: Como era no princípio, agora e sempre. Amém.
0: Ó glorioso São Bento, Pai dos monges e poderoso intercessor, alcançai-nos a graça de permanecer sempre fiéis a Cristo. Que a Santa Cruz seja a nossa luz e que jamais o inimigo nos afaste do caminho da salvação. Fortalecei-nos na luta contra o pecado. Protegei-nos dos perigos da alma e do corpo e conduzi-nos à vida eterna. São Bento, rogai por nós. A cruz sagrada seja minha luz, e não seja o dragão meu guia. Retira-te, Satanás. Nunca me aconselhes coisas vãs. É mal o que tu me ofereces. Bebe tu mesmo os teus venenos. Amém.
1: Amém.

0: E finalmente a gente vai se consagrar Nossa Senhora daqui a pouquinho, mas antes deixa eu falar aí com o pessoal. Gente, eu lamento, mas ninguém acertou. Veja só, alguém aqui disse o milagre da água na pedra. Eu não falei, esse aí foi o falado hoje, eu falei o que eu falei na semana passada. Então veja, tem pessoas aqui que acertaram dois, né? Os dois que acertaram foi o vinho envenenado e o pão envenenado. Esses daí todo mundo acertou. Mas o terceiro, uma pessoa falou do terceiro, mas ela não concluiu. Por quê? A que falou do terceiro, que seria o milagre da foice, gente. Lembra? Aquele camponês que estava trabalhando no campo, São Bento entregou a ele uma foice. E aí, quando ele estava capinando, ele estava ceifando, a lâmina da foice voou e caiu dentro do rio. E aí esse homem ficou nervoso e foi dizer a um outro monge, foi falar para um monge nervoso que achou que São Bento não ia aceitar ele no mosteiro por causa disso. E aí ele foi lá e disse, vamos falar com São Bento. Chegaram lá com o Pai Bento, ele chamava. Chamou o Pai Bento, contou e ele disse, vamos lá no rio. Onde foi que ela caiu? Ele disse, São Bento simplesmente encostou, pediu, me dê aqui o cabo da foice. Pegou o cabinho da foice, colocou dentro da água e a lâmina surgiu. Do fundo do rio, ela subiu e colou no cabo da foice perfeitamente. Outra pessoa lembrou do milagre do crivo, lembra que eu contei da peneira de barro que se quebrou todinho? Falou dele e falou do pão envenenado, só que faltou um, não é? Quase que acerta, teria que ser três, né? Teria que ser três entre os que foi falado aqui. Eu vou só verificar aqui de uma amiga. Bom, ela falou que horas são. Ela acertou, foi Hilda Clara. Parabéns, Hilda. Hilda acertou. Hilda, ela, às 7h45, a gente estava rezando. Ela colocou aqui, eu não vi. A foice flutuante, é verdade. Então, parabéns. Hilda Clara ganhou o escapulário de São Bento. Então, veja. Na última hora. Eita, Hilda, quase que tu dorme no ponto. Olha, ela colocou o vaso restaurado, a proteção contra o veneno e a foice flutuante. Parabéns, acertou.
1: É sim.
0: É sim, então pronto. Amanhã a gente vai estar no sexto dia e vai ter mais histórias sobre São Bento. Eu acredito que quem já era devoto de São Bento deve estar se apaixonando como eu sou apaixonada por ele.
2: Vamos juntos.
0: Tamo junto. Então é isso, gente. Eita, Padre Adilson, a gente rezando aqui esse texto. E eu peço a São Bento que abençoe Padre Adilson, que está nesse momento celebrando a Santa Missa em Recife. Também quero parabenizar aqui a netinha de Dona Eunice das Torres, Luciele Honório. Pedir a São Bento que abençoe, que hoje é aniversário de Luciele. Que Deus te abençoe, Luciele, te cubra de muitas bênçãos, que São Bento e Santa Escolástica te abençoe também. Então é isso, muita gente aqui pedindo a oração, depois a gente posta a oração de quem faltou, quem não ganhou a novena, é só dizer assim, eu quero a novena que a gente manda, tá? E ela diz, achei linda, uma que tá conosco, eu ainda não tenho o seu nome, já eu coloco aqui. Amiga, no caso não é o escapulário, é Onésia, Onésia, Deus abençoe. Você ganhou 3 medalhinhas de São Bento, tá certo? Quando Dona Tânia vem aqui, eu mando por ela. Quem ganhou o escapulário foi Hilda Clara de Bimirim, viu? Deus te abençoe, Onésia, é um prazer ter sua audiência, é um prazer ter você do outro lado rezando conosco, viu? Um forte abraço para vocês, abraço para Simone. Ei, Simone, tu perdeu o escapulário. Ela dizendo aqui, eu quero escapulário. Pois é, só tinha um. Se eu conseguir encontrar lá no mosteiro de São Bento, eu vou trazer as medalhinhas de lá, gente. Só semana depois da festa de São Bento é que eu vou trazer, porque eu vou comprar lá e vou pedir pro monge abençoar lá, o monge mesmo no mosteiro de São Bento. Quem quiser ir para a missa do Mosteiro de São Bento, amanhã eu digo o horário, viu? Vai que alguém vai lá em Olinda e participa da missa também. Então, e o Declaro está dizendo aqui, eu estou amando. Eu sei, você ganha sempre, né? Você é antenadinha. Um abraço para a Gabriela Burgos, lá em Pesqueira. Que Deus te abençoe. Muito obrigada mesmo por sua oração, por estar aí conosco. E agora a gente se consagra a Nossa Senhora, finalizando este programa maravilhoso.

0: Ó minha Senhora, ó minha Mãe, eu me ofereço inteiramente a vós, e em prova da minha devoção para convosco, eu vos consagro nesta noite os meus olhos, os meus ouvidos, a minha boca, o meu coração e inteiramente todo o meu ser. E porque assim eu sou vossa, ó incomparável Mãe, guardai-me, defendei-me como coisa e propriedade vossa. Amém.
1: Amém.

0: Então, já estou aqui com os horários da Santa Missa lá em Olinda, no Mosteiro de São Bento. 6h30 da manhã. Também vai ter missa com o arcebispo, com o arcebispo de Recife Olinda, Dom Fernando Saborido. 9 horas da manhã. Também vai ter celebração eucarística. Às 2 horas da tarde, 16 horas e 19h30. São quantas missas? 1, 2, 3, 4, 5 missas no Mosteiro de São Bento, lá em Olinda. Então, após cada celebração, tem a bênção da medalha de São Bento. Terminou a celebração, tem a bênção da medalha feita pelos monges. E eu vou abençoar a medalha de vocês. Esses que estão conosco todo dia já têm direito a uma medalha, viu? É só dizer, oh, eu estava acompanhando o programa, eu quero uma medalha, eu vou trazer para os ouvintes, tá certo? Então veja só, quem quiser ir para a missa lá no Mosteiro de São Bento, aí diz para mim qual horário que você vai, porque aí eu vou tentar estar lá no das 4 horas. Para mim é o melhor horário, é às 4 horas da tarde, tá certo? Essa vai ser a minha missa, se Deus quiser. Bom, já tô com saudade de vocês, mas a gente terminou.
1: Ah, que peninha!
0: Pois é, gente. Que graça, né? Que graça. Nossa. Mesmo. E infelizmente não vai ter escapulário para todo mundo, porque o escapulário só se eu encontrasse. São Bento me mostrar onde é que tem mais. Eu nem lembro onde foi que eu comprei esse escapulário. Mas a medalha vai ser abençoada lá, né? Vou levar o escapulário para a minha, que é já da minha amiga Hilda Clara. Eu vou levar para abençoar junto com as medalhas sábado no mosteiro. E na segunda já vou estar com ele aqui abençoado. Eu vou chegar na segunda-feira com a graça de Deus, porque a gente já tem programa Boa Noite também. Essa semana, como semana passada, a gente vai ter o programa toda noite. Graças a Deus, a gente tem programa na quinta e na sexta também. Viu? A menos que aconteça algo extraordinário. Então, só quero agradecer, dizer que foi muito bom, né? Rezar com você, estar com você do outro lado. Todo mundo que está no programa ganhou medalha. Aplauda aí, São Bento, João. Salva de palmas. É, para São Bento, é claro que eu não ia deixar você sem medalha. Pois é, todo mundo recebeu a medalhinha, viu?
2: É, sim.
0: Com a graça de Deus. Bom, um abraço para cada pessoa. Que Nossa Senhora cuide de cada necessidade da sua vida. Eita, tem uma pessoa aqui querendo uma medalha, mas ele mora muito longe. Meu irmão, você está no Ceará. Então você tem que vir no santuário. A regra é essa. Só pega a medalha que vier no santuário. Então já estou com a sua aqui. Ah, não agora, né? Mas estou indo para Olinda abençoar todas as medalhas sábado lá no Mosteiro de São Bento. E todos que chegarem aqui durante a semana e disserem, eu vi o programa, eu quero a medalhinha que eu ganhei. Todo mundo que está ouvindo o programa hoje tem direito a uma medalhinha, tá certo? Tá, anota a data de hoje, viu? Então que Deus te abençoe, que Deus te guarde, que Deus te proteja. Foi muito bom rezar com você durante essa hora dedicada à Nossa Senhora, à Sagrada Face de Jesus e ao glorioso São Bento. Fica com Deus, que Deus te abençoe, te guarde e te proteja. E a gente termina dizendo, não há poder maior do que o poder da Santíssima Trindade. E é com este poder que nós nos revestimos. Em nome do Pai, do Filho e do Espírito Santo. Amém.
3: Amém.
0: Boa noite, povo de Deus.
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0: Esse é um momento forte de oração, porque a visão que o Senhor me dava era por meio de São Bento. São Bento carregando a cruz. E já já vamos rezar a oração composta também por São Bento, que ele fala: a cruz sagrada seja a minha luz. E esta cruz que São Bento portava era uma cruz exorcística, porque quando ele chegava perto de você, o espírito das trevas, muitas sombras, nuvens densas, grossas, escuras, que rodeavam muitos filhos que rezam conosco agora, quando São Bento chegava portando esta cruz, desta cruz saía raios luminosos, e esses raios luminosos afugentavam as trevas, afugenta essas nuvens escuras que estão ao seu redor, filho, filha, esse espírito de tristeza, de depressão. Muitas pessoas que se mutilavam nesse momento estão sendo libertas por intercessão de São Bento. Por isso, vamos rezar esta oração de São Bento. Você que tem a cruz na sua mão, coloque a cruz, porte esta cruz, que é o próprio São Bento agora, que reza com você e por você. A cruz sagrada seja a minha luz.
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0: A cruz sagrada seja minha luz.
1: Não seja o dragão meu guia.
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0: A cruz sagrada seja minha luz.
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1: Retira-te, Satanás.

0: filho, tomando posse. A cruz do Senhor, como o irmão dizia, tão forte, é fincada na tua casa. Apresenta o Senhor a tua casa, as tuas lutas, as tuas dores, os teus cansaços. Apresenta ao Senhor, apresenta ao coração dele, apresenta a São Bento, confiando nesta intercessão poderosa. São Miguel e todos os santos anjos,
1: combatei e rogai por nós.
0: São Miguel e todos os santos

0: como Deus.
1: Ninguém.
0: Ó bondosa e carinhosa mãe,
2: vós sereis sempre o nosso amor e a nossa esperança. Ó divina mãe, enviai os santos anjos em nossa defesa, afastando para longe de nós o cruel inimigo.
3: Pedimos essa visita da Virgem Maria agora, que te olha, que te abençoe, que te cubra com o seu manto sagrado. Pedimos que Nossa Senhora, de maneira especial nessa dezena, Mãezinha do Céu, venha abençoar a nossa vida profissional. Venha abençoar, Senhora, o trabalho também dos nossos filhos. Coloca diante do Senhor essa bênção de Jesus e de Nossa Senhora sobre a sua profissão. Você pode colocar aqui diante do Senhor qual é a sua profissão. E pedimos agora a intercessão dessa mãe, rainha, padroeira da nossa nação brasileira. Mãezinha, expulsa todo o mal do meu trabalho, do meu local de trabalho. Abençoa, mãe, a minha missão. Não é só uma profissão. Um cristão católico não tem só uma profissão, tem uma missão. Você é presença de Cristo, aí como engenheiro, aí como médico, aí como enfermeiro, aí como seja lá qual for a sua profissão. Vamos lá, quais profissões que estão aqui? Você como recepcionista, você como lotérico, você como professora, como vigilante, como advogada, como você que é do lar, bancária, você tem uma

de Jesus, pede a intercessão de Nossa Senhora. Nós vamos pedir a nossa mãezinha, com essa canção, que diz que ela visita todo o Brasil, ela visita você, ela visita o seu trabalho, o seu local de trabalho, ela visita os seus filhos, o trabalho deles também, para que não seja só um trabalho, Senhor, para que seja uma missão. Eu peço a bênção e a visita de Nossa Senhora.

Nós pedimos agora que a bênção de Nossa Senhora recaia sobre você, sobre a sua vida, e você no seu ambiente de trabalho vai ter a força, a alegria do Espírito Santo. Cada pessoa que encontrar com você no seu trabalho vai sentir a presença de Deus, vai sentir a força do Espírito Santo, porque você está sendo abençoado pelo Senhor, pelas mãos de Maria. Ela visita o seu local de trabalho, ela santifica, ela exorciza, ela expulsa todo tipo de mal. Toda obra das trevas foge quando a Virgem Maria chega. Obrigado, Senhor, porque o meu trabalho é uma bênção. Escreve isso. O meu trabalho é uma bênção porque é consagrado a Ti, porque é abençoado e visitado pela Virgem Maria, coberto com o manto dela. Filho, filho, eu quero te contar um testemunho. Recentemente uma pessoa veio me pedir oração, muito, a palavra é essa, desesperada, porque estava com uma dívida financeira enorme, mais de 200 mil reais, e para essa pessoa era muito grande, não sabia como pagar, estava desesperado, pensando em coisas ruins também, um pai de família. E ele dobrando o joelho, sua esposa dobrando o joelho e rezando conosco, rezando de manhã, rezando no rosário, no terço da misericórdia, na Pompeia, no terço do combate. E recentemente ele disse, deu essa notícia: irmão, o milagre aconteceu. Um amigo distante ficou sabendo que eu estava nessa situação e me ofereceu ou para comprar o meu apartamento ou então para me dar o dinheiro que eu estava precisando sem prazo para eu pagar, quando eu pudesse pagar a ele. E ele já estava vendendo o seu apartamento, que há tanto tempo ele lutou para conseguir a casinha que ele tanto amava, e ele, com a graça de Deus, conseguiu esse empréstimo desse amigo, saiu desse desespero e agradeceu, porque ele sabe que foi o poder da oração, foi o poder da bênção de Deus. Filho, filha, não se desespera. Esse desespero não agrada a Deus, não. Fere o coração de Jesus. Leia Mateus 6, de 24 a 34. Se Deus cuida das aves do céu, se Deus cuida dos lírios do campo, não vai cuidar de vós.

Vós, homens de pouca fé, não vos preocupeis com o dia de amanhã, o que comerei, o que vestirei. São os pagãos que se desesperam com tudo isso. Vosso Pai sabe o que precisais. Procura primeiro agradar a Deus e a justiça de Deus. Jesus promete, todo o resto será dado por acréscimo. Você que está desempregado, procura se corrigir. 5 mandamentos da igreja, 10 mandamentos da lei de Deus. Procura se aproximar de Jesus, perdoar os seus pecados, lavar na confissão, mudar de vida, mudar as palavras, mudar o jeito de agir, pagão, o jeito de falar, o jeito de se conduzir, e deixa Deus ser o primeiro, e Ele promete que tudo mais Ele vai providenciar. Então canta mais uma vez, que onde essa mãe chega, o inimigo se afasta, a confusão, as dívidas, o fracasso financeiro também, porque ela traz a bênção em todas as áreas da nossa vida. Confia nisso e chama mais uma vez essa mãe. Pede a intercessão dela na sua vida. Promete ser fiel a Jesus e canta. Aonde a Virgem Maria chegar,

0: do glorioso São Bento, pedindo a Ele que venha interceder sim por sua vida profissional, pedindo que Ele interceda para que se quebre toda maldição lançada contra a sua vida financeira e profissional. Reza mais uma vez esta oração com fé, com confiança, que São Bento intercede. Intercede diante de Deus. 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

Nós queremos ainda pedir pela vida profissional, entregando a Nossa Senhora, ao São Bento, a este glorioso santo, também pedindo a quebra e corte dessas maldições lançadas em tantas famílias, tantas pessoas na sua vida profissional que estão debilitadas. E me vem agora ao coração de muitos homens que rezam conosco, e você, homem, não consegue progredir na vida financeira porque você tem um orgulho dentro de si. Você quer progredir nessa vida financeira apenas para mostrar, aparentar uma riqueza, aparentar que você tem bens, tem condições financeiras, tem dinheiro em excesso. Por isso que muitas vezes Deus não permite esta progressão, essa prosperidade. Por isso pede agora a Jesus, pede a Nossa Senhora, pede a intercessão de São Bento, pede a esta mãe, esta doce mãe generalíssima, para que quebre do nosso coração todo esse tipo de orgulho. Não só em homens, mas em muitas mulheres também. Nós pedimos, Mãe do Céu, vem abrandar o nosso coração, vem quebrar do nosso coração este orgulho de querer aparecer, de querer aparentar um luxo que nós não temos. Nós pedimos, Mãe, quebra do nosso coração este egoísmo, este orgulho excessivo, e nós pedimos que a Senhora possa fazer com que Jesus seja entronizado, como nós cantamos nesta música, entronizado nos nossos corações, para que possa prosperar a nossa vida financeira. Por isso, pede a intercessão de Nossa Senhora cantando mais uma vez, Generalíssima.

0: Milhares de famílias agora que vão sendo blindadas, inclusive amanhã, sobre isso que vamos trabalhar e rezar e pregar também no texto do combate. Já somos bem mais de 51 mil famílias com o Senhor agora. E eu quero pedir que você compartilhe agora, ainda tem mais famílias que podem ser alcançadas, que podem receber a bênção e a graça de Deus por esta oração. Nós não temos noção da força da oração, não temos noção do poder da oração, onde ela pode chegar, quanto pode mudar a vida de uma pessoa. Hoje o testemunho que eu li era sobre isso, aquela portuguesa Diana, que partilhava isso, a força da oração de São Bento, a cura física que veio para ela. Eu quero rezar na próxima dezena pelas mulheres, mas eu quero agora que o diácono, ele vai ministrar essa bênção sobre nós, sobre a sua vida financeira, mas em seguida eu quero pedir que você compartilhe. Os generais compartilhem nos grupos de WhatsApp, vamos chamar mais, arrebanhar mais soldados para este pelotão do texto do combate, para rezar a São Bento.
1: Sim, Jesus, nós te pedimos por todos esses filhos e filhas de Deus que estão sofrendo, passando grande tribulação e dificuldade por causa das finanças. Sim, Jesus, nós te pedimos que eles entendam que vós sois o providente das nossas vidas. Sim, Jesus, tu providencias o necessário para nossas vidas. Tu disseste, Jesus, para cada dia basta o seu cuidado. Que nós possamos nos lançar, irmãos e irmãs, confiantes nas mãos de Deus, Ele que tudo provê, Ele que nos dá a vida, Ele que nos dá o ar que respiramos, Ele que nos dá a água que sacia a nossa sede, o pão de cada dia que sacia a nossa fome, Ele que está sempre conosco e muitas vezes nós não percebemos porque buscamos a nossa razão, a nossa vida fora, longe de Deus, porque não olhamos para o tanto que Deus nos dá. Irmão e irmã, agora diante de Jesus receba esta bênção e assim você seja alcançado, agraciado pela graça do agradecimento, do reconhecimento que Deus é providente em suas vidas. E assim, Senhor, nosso Deus, te pedimos abençoar esses vossos filhos com a graça da confiança e da tua providência. Em nome do Pai, e do Filho, e do Espírito Santo.
0: Amém. Agora vai lá compartilhar, chama outras pessoas cantando.

0: diante de muitas graças, o Senhor me trazia a visualização, olha, de Nossa Senhora diante de uma parede, como que uma, era uma onda, mas como que uma parede também do mar, e ela segurava esse mar. Por isso as tempestades também que se abateram na sua casa, essas tempestades que por causa da vida financeira também se abateram na sua família, Nossa Senhora sustenta tudo isso. Ela trará do coração de Deus, do coração do seu filho, as graças que você e sua família mais necessita. Vamos rezar esta dezena e na próxima, eu me confundi um pouquinho, mas o irmão João da Cruz vai rezar por você pedindo a libertação das palavras negativas. Depois eu vou rezar com você pelas mulheres também hoje, tá bom? Mas reza agora com fé. São Miguel e todos os santos anjos,
1: combatei, rogai por nós.
0: São Miguel e todos os santos

0: Miguel e todos os santos anjos,
1: combatei, rogai por nós.
0: São Miguel e todos os santos anjos,
1: combatei, rogai por nós.
0: São Miguel e todos os santos anjos,
1: combatei, rogai por nós.
0: São Miguel e todos os santos anjos,
1: combatei, rogai por nós.
0: São Miguel e todos os

0: dos no abismo.
1: Quem como Deus?
0: Ninguém.
1: Ó bondosa e carinhosa mãe,
0: vós sereis sempre o nosso amor e a nossa esperança. Ó divina mãe, enviai os santos anjos em nossa defesa, afastando para longe de nós o cruel inimigo.
2: E nesta dezena agora, Senhor, nós clamamos pela intercessão da Virgem Maria. Pedimos a libertação de todas as nossas palavras, todas as palavras, Senhor, de maldição, as palavras de fofoca, as palavras grosseiras, todas as palavras negativas, de reclamação, que nós fazemos todos os dias, ou que nós temos o costume de fazer, ou se aquelas palavras que nós recebemos dos outros, que marcaram a nossa vida negativamente, que até hoje fica na minha mente, na minha lembrança, aquelas palavras que os outros disseram comigo, em especial as pessoas que eu amo na minha vida, as pessoas que mais eu amo e não esperava que dissesse isso comigo. Por isso, Senhor, pelos méritos do teu sangue preciosíssimo, pela intercessão da Virgem Maria, cancela todas estas palavras nas nossas vidas, as que nós recebemos, aquelas que nós ouvimos, aquelas que até hoje, Senhor, marcam negativamente a nossa vida, a nossa história, aquelas palavras que eu também digo, Senhor, aquelas palavras que eu tenho o costume de dizer. Purifica os nossos lábios, como tem o salmo que diz: ponde uma guarda, Senhor, à porta dos nossos lábios, à porta da nossa boca, e que a nossa língua possa proferir só palavras de bênção, palavras de louvor, palavras que edificam o outro, palavras que elogiam o outro. Senhor Jesus, se ainda eu não sei, ajuda-me. E é como se eu ouvisse muitos dizendo para o Senhor: Senhor, eu ainda não consigo. Senhor, me ajuda, eu ainda não consigo. Ajuda-me a elogiar, ajuda-me a louvar, ajuda-me a te agradecer, ajuda-me, Senhor, a agradecer mesmo nos momentos difíceis, nas coisas difíceis, nos desafios da vida, nos infortúnios, nas situações difíceis, no dia difícil que você teve hoje, nesta iminência de um desemprego, ou você que já recebeu o aviso que ficará desempregado. Senhor, ajuda-me a te louvar e a agradecer, e cancela, quebra todas estas palavras malditas, Senhor, em mim, o que eu digo com os outros, na minha própria casa, com a minha própria família. Purifica, Senhor, a nossa língua, purifica, Senhor, os nossos lábios. Dai-nos a graça, Senhor, de termos um coração que te louva constantemente. Dai-nos a graça, Senhor, de termos palavras de louvor constantemente para ti, mesmo nas situações difíceis. E nós te pedimos perdão, Senhor, pelas vezes que reclamamos, pelas vezes que murmuramos, que amaldiçoamos, pelas vezes que não louvamos, pelas vezes que espraguejamos. Nós te pedimos perdão, Senhor. E também nós perdoamos todos aqueles, ainda que sejam os meus pais, parentes, amigos, que disseram palavras comigo negativas, palavras de maldição. Neste momento eu os perdoo e em resposta oro agora por cada um deles, e pedindo pela intercessão da Virgem Maria que todas estas palavras sejam cortadas e canceladas na nossa vida. E muitas pessoas lembram agora que pessoas dizem para você: seu negócio não vai dar certo, este empreendimento não vai dar certo, isso não vai progredir, isso não vai prosperar, e palavras assim deste sentido, este gênero. Em nome de Jesus agora, com a sua fé diante do Senhor, orando na presença do Senhor, cancele e anule. E vamos dizer todos juntos assim: Senhor Jesus,
0: Senhor Jesus,
2: confiando na tua infinita misericórdia,
0: confiando na tua infinita misericórdia,
2: pela ação e o poder do teu preciosíssimo sangue,

0: disseram contra
1: a minha família,
0: os
1: meus negócios, estão canceladas, anuladas, em nome de Jesus,
0: e
1: aquelas que eu também disse, eu peço perdão, Senhor, a ti, as pessoas com as quais falei,
0: e
1: purifica os meus lábios, Senhor, para que os meus lábios possam falar, apenas do amor,
0: Que
1: o meu coração será cheio, Amém.
2: Amém.
3: E eu quero confirmar essa palavra, filho, filha. Eu tinha visão agora do anjo do Senhor, aquele mesmo anjo que tirou a brasa do altar e tocou os lábios do profeta Isaías. Isaías teve uma visão e ele sentiu que ele era um homem de lábios impuros. E o anjo do Senhor, do mais alto coro, saiu do trono de Deus, trouxe a brasa debaixo do altar de Deus e tocou, purificou, cauterizou os lábios do profeta. E só a partir daí que ele se tornou o grande profeta Isaías. Peço agora ao Senhor que esse mesmo anjo que mudou a vida de Isaías possa agora se aproximar de você. Senhor, envia esse serafim que veio em socorro do profeta Isaías. Venha agora quebrar em nossa vida as palavras de maldição que saíram dos nossos lábios. Que esse mesmo anjo, Senhor, traga a brasa do teu altar, que é o sangue de Jesus, para purificar agora os meus lábios de palavras malditas que eu disse na minha ignorância sobre os meus filhos, sobre a minha família. Você não presta para nada, você nunca vai mudar, você não tem jeito, essa casa é ruim, esse lugar é ruim, esse trabalho é ruim. Senhor, quebra todas essas palavras que eu disse sobre mim mesmo, eu nunca vou conseguir, eu não mudo, eu não tenho jeito, eu só sou um fracassado. Todas essas palavras sejam quebradas agora. Faça o sinal da cruz nos seus lábios e que o anjo do Senhor que tocou o profeta toque agora os teus lábios, santifique, cauterize, purifique no sangue de Jesus. E todo mal que estava sobre você por causa dessas palavras, seja cancelada agora, seja cancelada em nome de Jesus. E eu peço ainda à Virgem Maria que ela, como mãe, diga palavras boas sobre a sua vida, que ela desfaça as palavras que a sua mãe disse que eram negativas, que o seu pai disse que eram negativas. Costume de palavrões, costume de ofensas, costume de palavras chulas, tudo isso está sendo exorcizado, tudo isso está sendo purificado dos seus lábios e da sua memória. Por isso canta mais uma vez a essa generalíssima, pede que ela, junto com esse anjo, visite agora você, visite sua casa, visite a sua família e expulse todo efeito de palavras negativas e traga as palavras de bênção.

0: Miguel e todos os santos anjos,
1: combatei e rogai por nós.
0: São Miguel e todos os santos anjos,
1: combatei e rogai por nós.
0: São Miguel e todos os santos anjos,
1: combatei e rogai por nós.
0: São Miguel e todos os santos anjos,
1: combatei e rogai por nós.

0: Ó bondosa e carinhosa mãe,
1: vós sereis sempre o nosso amor e a nossa esperança. Ó divina mãe, enviai os santos anjos em nossa defesa, afastando para longe de nós o cruel inimigo.
0: Quero pedir que você já coloque no chat agora o nome de todas as mulheres da sua família, todas as mulheres que você conhece, todas aquelas que fazem parte da sua vida, que fazem parte da sua história, aquelas que já te fizeram grande bem, mas aquelas que já te fizeram também grande mal. Seja você homem, ou seja você também mulher, que sofreu ou que se alegrou, aquelas mulheres que na sua vida fizeram a diferença, que hoje estão precisando de intercessão, amizades, amigas suas, colegas de trabalho, especialmente aquelas que se encontram também doentes ou em alguma luta, aquelas contra quem Satanás investe tanto para desfigurar, para tirar das mulheres a semelhança com a Virgem Maria. É isso que nós queremos clamar agora, Jesus, com a intercessão de São Bento, mas também da grande Santa Maria Goretti. Hoje é dia dela. Foi mártir da castidade, mártir da pureza aos 12 anos. Nós pedimos a intercessão destes dois grandes santos por todas as mulheres, pelo fortalecimento de cada uma, pela libertação de tantas opressões, de tanta ação do mal, o fortalecimento e cura do coração. Vamos pedir isso com esta canção. Especialmente aquelas que foram feridas na sexualidade, mulheres que tiveram a sua afetividade desorganizada, desordenada, por causa de pecados ou por causa de abusos, de feridas. Pede ao Senhor isso, sabendo os amores deste mundo não valem o que custam. Pede a libertação de toda prisão emocional, de todo abuso em relacionamentos. Pede a libertação. Socorre essas mulheres.

pecado. Quantos relacionamentos, quantas mulheres hoje estão sendo escravizadas, literalmente. Pede ao Senhor, custe o que custar, pede a Ele para você pagar o preço que for, para você estar liberta, livre, e tome sua decisão. Você está rezando e pedindo ao Senhor a graça, o milagre, mas tome a sua decisão. Se você é mãe, reza por uma filha sua, e vem ao meu coração tantas mães pedindo isso. Peça a graça da sua filha tomar a decisão de abandonar estes relacionamentos que não são do agrado de Deus. E se é você que está ouvindo de alguma forma esta oração, tenha coragem de abandonar e de dizer: Senhor, livra-me, mas eu também farei de tudo para sair desse relacionamento abusivo. Deixe

Senhor, a graça da libertação. Se você está, inclusive, num relacionamento de traição, numa mentira, talvez sendo causa de destruição de uma família, ou se você tem alguém que você conhece que está assim, peça a Jesus que alguma coisa, por intercessão de São Bento, alguma coisa o Senhor faça para romper com este relacionamento. Fala isso mais uma vez: livra-me, Senhor, livra-me desta hora.

0: Mulheres agora que recebem esta força, esta graça do alto, e é para você, mulher, esta oração. E muitas hoje, por providência de Deus, você resolveu abrir aqui este link. Alguém que há tempos lhe manda, há tempos insiste, e por providência de Deus, você hoje abriu este link e se deparou com esta oração justamente para você. E muitas dizem: Senhor, era isso que eu precisava. Senhor, era isso que eu precisava ouvir. Senhor, era disso que eu estava precisando. E aqui está, para você, minha querida irmã, a resposta é Jesus. Sua resposta é Jesus. Aquilo que você estava necessitando, querendo, para preencher, plenificar seu coração, é o Senhor. É Cristo Jesus que está aqui, e receba esta força. Quantas mulheres agora, enquanto a irmã Edviges ministrava, recebiam esta iluminação do alto, que a sua vida está desordenada, que você está num caminho errado, que você fez tudo errado, mas aqui está o Senhor que diz: minha filha, vem por aqui, minha filha, eu sou o caminho, a verdade e a vida, vem para cá, vem por aqui. E quantas mulheres também tiveram esta consciência agora de que o seu corpo deve ser santo, você é templo de Deus, o Espírito Santo mora em você, o seu corpo é templo do Espírito Santo de Deus, e o Senhor lhe dava agora esta consciência, esta clareza, que você é amada de Deus, templo de Deus, sacrário da Santíssima Trindade. Senhor Jesus, e continua a tua obra nas tuas filhas, pela intercessão da Virgem Maria, continua esta cura na feminilidade, Senhor, das tuas filhas, cura as suas feridas, os seus corações, corta os laços do pecado, os laços das prisões nas tuas filhas, Senhor. E nós já te louvamos por tantas e tantas bênçãos e conversões profundas nos corações das tuas filhas.
1: Obrigada, Jesus. Te entregamos então a Samanta, a Cristina, a Tâmara, Gilvânia, Renata, a Sebastiana, a Deliane, Nadiane, Berenice, Dona Brícia Carvalho, Maria Fátima, Elizabeth, Suzana, Jéssica, Jennifer, Amanda.

0: estar aqui o Paulo também junto, Josi, Luísa, a Valéria, Isabel, Stephanie, Isabel Afonsina. Jesus, todas essas tuas filhas te entregamos, colocamos no teu coração. Reza, o diácono vai ministrar esta bênção sobre todas as mulheres. Agora toma posse da graça que o Senhor está concedendo agora a nós.
1: Queridas filhas de Deus, agora diante de Jesus sacramentado, diante dessa poderosíssima oração, lance-se confiadamente, com toda confiança, com toda esperança, nos pés de Jesus, aos pés de Jesus, no coração de Jesus, esse coração cheio de amor, que não quer que ninguém sofra, mas quer nos libertar de tudo aquilo que causa sofrimento. Por isso, querida irmã, queridas filhas de Deus, diante de Jesus, se você está rezando conosco, agora, acompanhando, ajoelhe-se diante de Jesus. Prostre-se diante daquele que é o Senhor da sua vida, aquele que veio te trazer a paz, aquele que veio te trazer a libertação. Assim como tantas mulheres que procuraram o Senhor, e o Senhor as perdoou, e o Senhor as libertou do pecado, da opressão, e as enviou na liberdade da graça de Deus. Por isso, receba esta bênção agora, com toda a esperança, com toda a confiança, que Deus está lhe visitando, lhe trazendo todas as respostas para as suas situações, para a sua vida. E assim, Jesus, te pedimos que, através das esposas, abençoe também os esposos, que através das mulheres abençoe os homens. Sim, Jesus, te trago aqui no coração, tu sabes, Senhor, tantas mulheres. Que têm recorrido a vós. Abençoa, Senhor, fortalecendo na fé. Em nome do Pai, do Filho e do Espírito Santo.
2: Amém.
0: São Miguel e todos os santos anjos,
3: combatei e rogai por nós.
0: São Miguel e todos os santos anjos,
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0: São Miguel e todos os santos anjos,
3: combatei e rogai por nós.
0: São Miguel e todos

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0: está no ar a Voz do Brasil. As notícias do governo federal que movimentaram o país no dia de hoje.
1: Olá, boa noite.
2: Boa noite para você que nos acompanha em todo o país.
1: Segunda-feira, 6 de julho de 2026.
2: Vamos ao destaque do dia na Voz do Brasil.
1: Estudantes podem se inscrever a partir de amanhã no ProUni, o programa Universidade para Todos.
2: A iniciativa seleciona quem busca uma vaga em uma instituição privada de ensino superior. Gabriela Noronha.
3: Para participar, o estudante deve ter cursado ensino médio em escola pública ou como bolsista integral em escola privada.
1: Imunização contra o HPV. Jovens de 15 a 19 anos podem se vacinar até dezembro.
2: Deve ser vacinado quem não recebeu o imunizante na idade recomendada ou não possui registro de vacinação. Nazi Brum.
4: A vacina também está disponível para grupos específicos, como pessoas vivendo com HIV, transplantados, pacientes oncológicos e usuários de PrEP, a profilaxia pré-exposição ao HIV.
1: Canal oferece escuta a jovens de forma humanizada.
2: Pode falar. Adolescentes podem receber de forma gratuita atendimento em saúde mental por meio de plataforma digital. Edinaldo Júnior.
5: A Rede Pode Falar é um canal gratuito e anônimo que pode ser acessado pelo celular de maneira fácil, rápida e simples.
1: Hoje na apresentação da Voz do Brasil, eu, Mariana Jungmann e Luciano Seixas.
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1: Estudantes que desejem concorrer a bolsas de estudo em instituições de ensino privadas por meio do ProUni, o Programa Universidade para Todos, as inscrições começam amanhã e seguem até o final da semana.
2: As bolsas cobrem o equivalente à metade ou ao valor total da mensalidade do curso.
3: O programa Universidade para Todos oferece bolsas integrais e parciais em instituições privadas de ensino superior. Duas vezes ao ano são abertas as inscrições para seleção de bolsistas. E quem quiser concorrer a uma vaga nesse segundo semestre deve ficar de olho nos prazos. As inscrições começam nesta terça-feira e vão até sexta-feira, dia 10 de julho. Para participar, o candidato precisa ter concluído o ensino médio, participado das edições de 2024 ou de 2025 do Enem, obtido no mínimo 450 pontos na média das 5 provas do exame e nota maior do que zero na redação. Além disso, segundo o edital, o estudante deve ter cursado o ensino médio em escola pública ou como bolsista integral em escola privada. Para obter uma bolsa integral, a renda familiar bruta mensal por pessoa deve ser de até salário mínimo e meio. Já para as bolsas parciais, a renda familiar bruta mensal por integral.